0: confortável e vai trazer aquele momento de nostalgia para você, tá? Ó, você que tá em Pará de Minas, você que tá por toda a região ligado com a gente, você que tá por todo o Brasil, manda para cá através do 37 99974-0105. Eu tô te aguardando. E às 10, o nosso Moda de Rancho. Aquela paradinha rápida, você já sabe, e eu já volto, porque até às 11, Anderson Henrique, você aqui no Conexão pelas Ondas da
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1: Agora 9:06.
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1: Agora 9:08.
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Prata com você, às 9:09, abraçando, abraços e abraços e abraços pra Cida. A Cida Pires está em Onça de Pitangui com a gente. Ô, Cida, um abraço a você, ótima noite. O Arlindo Januário, lá em Contagem. Alô, Arlindo, um abraço a você também, meu irmão. O Arlindo disse que sempre que ele chega, ele já vai ligando o radinho lá, na boa, né, pra poder curtir. Um grande abraço, viu, Arlindo? Obrigado mais uma vez pela presença com a gente aqui no Conexão. O Gum mandou aqui também que o trânsito lá na Rua Sete Lagoas, conforme eu havia dito, já está liberado. Valeu, Gum, pela informação precisa, utilidade pública aqui para o nosso ouvinte. Ótima noite para você, meu amigo. Deixa eu abraçar também o Fernandão. Alô, Fernando! A mamãe Nair, a esposa Michelle, a cunhada Raquel, Vinícius, Marlene e também o seu sogro, o Austregésilo. Um abraço a vocês aí. Já pediu aqui. Deixa eu ver aqui, Fernandão, diz pra mim aí, manda abraço pra turma, todo mundo ligado aqui no Modo de Rancho, manda aí pra nós, Tunique Tinoco, Baile na Roça, um clássico da música sertaneja, já tá anotado, viu, Fernandão? Abração apertado pra você, meu amigo, uma excelente quinta-feira, ou restinho de quinta-feira, e valeu demais. E claro, tô contando com você, viu, Fernandão? Tô contando com você pra que a gente possa curtir, né, as modas junto às 10 da noite. Seu Américo Petriz também tem certeza. Já tá lá com o radinho de pilha, né, seu Américo, no bairro São Francisco, ligado com a gente, sintonizado. Abraço todo especial pro senhor também. E mais uma vez, obrigado pela presença aqui dentro do Conexão. Lá em Gorduras, quem tá ligada com a gente é a Michele. Oi, Michele, abraço pra você, pra toda a turma aí no bairro Gorduras, na sintonia também. E você tá por onde, meu filho? O que você tá arrumando? Tá de boa em casa? Já chegou aí? Né? Agora tá se organizando pro sextou? Ah, isso é muito bom, isso é muito bom. Você que tá no trabalho, você pode, permite aí que você mande uma mensagem? Né? Abração dos meus amigos aí, né? Que trabalham na noite, que tá começando o turno, tá terminando também. Valeu mesmo pela companhia de vocês aí. Bom trabalho, vamos juntos por aqui, ó. Ó, abrindo aqui a nossa segunda hora, tá chegando o Guilherme Benuto, Haja Colírio. 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

0: Esse aí é o Felipe Araújo, Despedida de Sofrimento.
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0: E ainda tivemos por aqui Magic com Rude, Marília Mendonça, Depre e Guilherme Benuto, quase que não sai, Guilherme Benuto, Aja Colírio.
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0: Mais uma paradinha, daqui a pouquinho a gente volta com muito mais. E tem mais alô por aqui também, quero cumprimentar você, hein?
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0: 9:24.

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5: Pará de Minas, neste momento, tem 22 graus. A umidade relativa do ar em 35% e o céu continua limpo. Prepara para um aquecimento aí para o fim de semana. Máximas de 32 na sexta.

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0: Estamos de volta por aqui às 9h28, 9 horas mais 28 minutos na nossa pré-sexta. Tá chegando a hora, hein? Rapaz, eu falo com você que semana literalmente passa voando, passa tudo muito correndo, muito acelerado, não é mesmo? E ó, falando nisso, né? Você lembra que na segunda-feira eu já tava aqui falando, ó, nessa semana novo ciclo. A gente teve ontem o gás de graça, hoje tivemos o churras na faixa, quando aqui lá pro bairro Recanto, né, o Júlio César Batista Ferreira, nome de artista, hein, Júlio César Batista Ferreira, lá do Recanto, se deu bem, levou o churras na faixa hoje no Super Sucesso. Ah, bom demais. Ontem teve o gás de graça e quem se deu muito bem foi a Alexandra ou Alexandra dos Santos Ferreira, do bairro Dom Bosco. E tem mais, tá, gente? Tem mais. Na semana que vem tem R$300. 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E ainda, eu sempre gosto de frisar isso, que às vezes tá tocando algum som aqui que você, de repente, não sabe o nome. É uma novidade, uma música do passado, você quer saber o nome. 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Legal demais, né? 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Odete, beijo para você, viu? Obrigado pelo carinho. Tá lá no Santos Dumont, ligadinha. A Adriana também tá ligada. Alô, Adriana, boa noite para você também. Essa galera maravilhosa do bairro Santos Dumont. Ó, tem aqui também o nosso querido Antônio Carlos, lá do bairro Patafufo. Ô, Antônio Carlos, diz aí,
1: meu. Boa noite, espacial. Manda para mim. Namoro de Rancho. Uau. Olhos de Luar, de Christian Hall,
0: boa pedida.
1: Antônio, hein? Cardoso, bairro Patapu.
0: Abraço, Antônio Cardoso, boa noite.
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0: Sempre.
2: Ô, meu jovem, boa noite.
0: Boa noite, Marcelo.
2: Toca uma música pra nós hoje à noite no... No 10 horas da noite. Nossa, moda de Marcelinho de Lima e Camargo, acho esse mesmo. Pago pra ver.
0: Combinado. Tá bom? Tá falado.
2: E lá vou embora pra casa, descansar um bocado, que amanhã.
0: Merecido descanso.
2: 4 horas da manhã, o bichinho aqui tem que trabalhar.
0: Brabo.
2: 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O sucesso é aqui, meu garoto.
0: Ah, tamo junto, Marcelo. Marcelo lá em Betim com a gente. Ah, coisa boa. Um abraço a você, viu? Obrigado aí pela companhia, pela sintonia, viu? Deixa eu abraçar também aqui o Adriano Bernardes, que mandou aqui. Boa noite, meu irmão. Um abraço pra você, Adriano. Manda aí o seu recado, pede a sua moda também. Gente, já são 9h32. Eu quero mais uma vez frisar pra você que às 10 tem o nosso Moda de Rancho. Olha só que legal. O Adriano já mandou aqui agora. Adriano Bernardes, manda uma moda para nós aí do João Paulo e Daniel, aqui em Nova Serrana. Alô, turma de Nova Serrana! Meu abraço a todos vocês aí na nossa querida Nova Serrana. É, rapaz, o destaque, né, nessa região maravilhosa aí, a região do Calçado, esse pessoal maravilhoso de Nova Serrana, onde tem grandes amigos. Um abraço aí, viu? Ô, Adriano, tá anotado, viu? No Moda de Rancho, a gente com certeza vai tocar para você. Ó, é daqui a pouquinho, tá? 9h32 às 10, nosso Moda de Rancho vem chegando, vem pedindo passagem. São 9h33 agora. Vamos trazer Luan Santana por aqui nesta noite? Essa aqui se chama Asas.

Rodrigo dando o recado. Passa liso. É a média boa. Ainda Luan Santana Asas. Bora voltar lá para a década de 2010 com o Vitor Clay e o Sol. 9h39 na Espacial.

0: A gente já volta com muito mais, hein? Não sai daí não, você não me abandona, porque até às 11 estamos juntos aqui.
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0: Faltando 15 para as 10.
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0: Agora 9h47.
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2: 9h48.
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0: Simone Mendes, eu na Brahma. Pontualmente 10 horas, Outcast com Rei A, início dos anos 2000, hein? Ainda João Neto e Frederico com Wesley Safadão no Lelele. Cleiton e Romário, aí eu chorei. Você sabe, né? Depois do intervalo tem o nosso Moda de Rancho, tá tudo preparado e tá demais, ó. Paradinha rápida e a gente já volta, não sai daí, não.
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0: Agora 10 e 1.
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3: Agora 10h03.
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0: internet, no aplicativo, no site JC Notícias e também na sua Alexa. Tá começando o nosso Moda de Rancho. Aquele momento em que você arrasta a cadeira ou você relaxa aí na tranquilidade do seu sofá, numa rede, com esse calor que tá fazendo, hein? Ah, que coisa boa! Tem hora da gente matar a saudade, da gente te levar para uma viagem no tempo aqui dentro do Conexão. Então aumenta o volume, porque ó, eu sempre gosto de mostrar para você aquela palinha. É para você ficar, é para você poder acompanhar com a gente a partir de agora. Vai ter, ó. Nossa, essa aí machuca, hein? O que mais? Conta pra nós, vai.
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0: Tunico e Tinoco vão passar por aqui também. Ah, saudade com João Paulo e Daniel, hein? Boa demais essa também, né? E ainda, ó.
1: Essa

0: E aí, bora lá? Então, roda a vinheta pra gente começar.
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0: Vem, vem, essa aqui é pesada, ó. Essa aqui pra gente começar, Talismã Leandro e Leonardo. É, saudade é a gente olhar pra cadeira vazia na varanda e perceber que a lembrança é a única coisa que não envelhece. 10 e 6.

0: saudade, hein? Com Rio Negro e Solimões, Frio da Madrugada, finalzinho ali dos anos 90, né? Mais precisamente 1999. 10 horas mais 20 minutos é o nosso Moda de Rancho aqui na Pré-Sexta pelo Conexão nas Ondas da Espacial FM.
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0: Essa aqui é boa pra você balançar. No balancê, às 10h20.

0: gente da nossa gente, Marcelinho de Lima e Camargo Pago Pra Ver. Pra fechar muito bem aqui o nosso Moda de Rancho nesta pré-sexta. Ainda Christian Ralph, Olhos de Luar, Tunique Tinoco, Baile na Roça, Rio Negro e Solimões, Frio da Madrugada, Leandro e Leonardo com Dia de Rodeio, João Paulo e Daniel aos Trancos e Barrancos. E começamos também com Leandro e Leonardo com Talismã. Demais, hein? Que seleção é essa? Que porrada, hein? Que saudade gostosa, não é mesmo? Mas, ó, não precisa ficar triste. Não fica triste, não, porque você sabe que amanhã no sextou tem mais. É, sextou é pra lá de especial, né? Então, ó, se prepara que amanhã, às 10, eu quero você participando, se mandando pra gente aqui, fazendo seu pedido, né? Na tranquilidade do fim de semana. Tá combinado? Amanhã, às 10, tá de volta o nosso Moda de Rancho aqui dentro do Conexão, pelas ondas da Espacial FM.
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0: Ó, são 10h33. Deixa eu te fazer uma pergunta. Já pensou? Já pensou você comprar mini dinossauro? Você já pensou? É um fato inusitado que aconteceu aqui bem pertinho de nós, ali em Vespasiano. Eu vou te contar isso depois da paradinha. A história é interessante, tem que ficar esperto, viu, com esse negócio de inteligência artificial. Pera aí que eu já te conto essa história, é bem legal. 10h33, a gente já volta.
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0: Estamos de volta por aqui com Conexão. Eu sei que você ficou curioso, curiosa. Deixa eu te contar a história, então, do mini dinossauro. Gente, aconteceu, tá, em Vespasiano, região metropolitana de Belo Horizonte. É que um homem, né, com cerca de 40 anos, morador lá de Vespasiano, quase caiu em um golpe após ver um anúncio de venda de mini dinossauros divulgado no status do WhatsApp. O suposto vendedor compartilhava um vídeo dos répteis e oferecia animais por R$500. O caso foi relatado por Vitor, também morador lá da cidade de Vespasiano. Segundo ele, a vítima é um amigo de seu pai que ficou em dúvida se o anúncio era verdadeiro e chegou a pedir sua opinião antes de prosseguir lá com a compra. Além do vídeo, o golpista publicou prints de supostas conversas de clientes satisfeitos com mensagens como "eu peguei um, muito feliz" e "peguei e amei" para dar credibilidade ao anúncio. Interessado, o homem entrou em contato para perguntar como funcionava a compra e solicitou mais fotos e vídeos. O vendedor respondeu e só enviaria novas imagens após o pagamento de um Pix e chegou a afirmar que iria até o local onde os animais estariam para registrar mais fotos. Segundo Vitor, o suspeito ainda criou um senso de urgência ao publicar novos status, dizendo que algumas unidades já estavam reservadas e que as vendas passariam a ser apenas por encomenda. A vítima desconfiou e, graças a Deus, né, gente, não realizou o pagamento para não ter prejuízo. Eu tô vendo o vídeo aqui na internet. E, gente, é uma cena muito engraçada. Muito engraçada mesmo. São mini dinossauros. Vou desenhar para você, né, que de repente não consegue buscar aí na internet. São mini dinossauros, como se tivesse uma criação mesmo, num terreno, num terreiro, né, digamos assim. E eles ficam lá se alimentando, né? É um vídeo que tem ali aquela coisa da IA ali, né, que traz uma perfeição, assim, absurda. Então, ó, tem que ficar atento e desconfie, tá? Desconfie e sempre busque informações de portais de credibilidade. Você sabe que o JC Notícias é um deles, né? Não sai acreditando em tudo que você vê na internet, não, meu filho, porque tem muita enganação. Agora essa de mini dinossauro foi até engraçado, né? Fala a verdade. Conexão, conexão. Acho que eu vou arrumar uns dois pra mim. 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São 10h37, abrindo mais uma sequência por aqui. Tá chegando o Diego e Vitor Hugo com Facas. Tem a participação de Bruno Marrone.
1: Bruno Marrone e Diego e Vitor Hugo.

Jorge Henrique e Rodrigo dando papo pro céu. Cuida da sua faltando 14 para as 11 agora. Deixa eu mandar aqui um boa noite pro nosso querido Marquinhos. Alô, Marquinhos, ele e a sua pet, a cachorrinha Arquelina, estão ligados com a gente nesta noite. Um grande abraço lá no bairro Dom Bosco. Ótima noite para vocês, tá? Quem tá com a gente também é a Sônia Silveira no São José. Ótima noite. Bom restinho de quinta-feira para todos vocês aí. Obrigado, tá? Vamos voltar para 2009, trazendo aqui a Lady Gaga com Poker Face. Sucesso, hein? Essa música que estourou aí pro mundo afora. 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

0: Poker Face, fechando penúltima sequência aqui do nosso Conexão nesta quinta-feira, na nossa pré-sexta. Eu já volto com a última sequência, tá? Pera aí, você não me abandona não, que é rapidinho, rapidinho, eu tô de volta com você aqui.
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0: Faltando 10 para as 11.
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Ana Flávia Castela, Tranqueira. Canta muito, né? Tem muito talento, né? Vamos trazer mais uma aqui, ó. Faltando 4 para as 11. Felipe e Rodrigo. Ignora. 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

Esse é o Zé Felipe, meu grito de amor, pra fechar muito bem o Conexão nesta pré-sexta. E amanhã eu te espero, hein? Amanhã eu te espero no sextou com mais um Conexão, aqui pelas ondas da Espacial FM.

0: E claro, te desejo uma ótima noite. Você que já está em casa, você que está saindo do trabalho, você que vai continuar no seu turno, bom trabalho, vai passar rapidinho. Grande abraço, fiquem todos com Deus. E amanhã, nosso encontro está marcado a partir das 8 da noite. Eu espero você. Valeu, grande abraço.
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0: 11 e 4.
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somos, abraçando a turma bacana da saúde, sempre ligados na gente. Valeu! E agora, mais uma sequência especial só de clássicos.

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Olá, amigos dos aplicativos que rodam pela cidade. Aquele abraço. Estamos de volta e vem aí mais um bloco cheio de sucessos da nossa MPB.

E com essa linda música, o Clássicos da MPB vai ficando por aqui. Obrigada pela sua presença e audiência. Que a gente se encontre de novo no próximo programa. Tudo de bom para você. Aproveite a vida e até lá!

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3: 11:53.
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6: Cassete no ar, é hora de relembrar, matar saudade na programação. Por aqui é o Diego Soares, muito prazer, seja bem-vindo ou seja bem-vinda a mais uma viagem através da música. Vamos aí viajar nos anos 70, 80, 90 e algumas dos anos 2000 também que fazem parte já de uma grande saudade. Vamos começando com Kid Abelha, Nada Por Mim.

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1: Meia-noite 16.
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4: Cassete agora traz Barão Vermelho por você.

0: Ana Carolina Garganta, antes Lulu Santos, Assim Caminha a Humanidade e ainda Bon Jovi com Always. Intervalo chegando, o cassete volta já.
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1: 00:59.
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4: Vamos dar play no cassete agora ao som de Jorge Benjor, Filho Maravilha.

0: Square Ridges com Happy, antes Detonautas, Outro Lugar e NSYNC Bye Bye. Vamos ao intervalo e já já tem Rouge, Latino, Kelly Minou, tudo isso e muito mais.
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0: Kelly Minogue com Can't Get You Off My Head, antes Latino Selinho na Boca e Venga Boys com Kiss. Intervalo, já já as últimas do cassete.
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0: 1h37.
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3: Majoristiano agora, tudo passa.

0: Natiruts, Verbalize, antes Daido com My Lover's Gone e ainda Tijuana Renata foram as últimas aqui do nosso cassete, prometendo voltar amanhã em mais uma edição de muita saudade. Forte abraço, fiquem bem e até amanhã.
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3: 12:18.
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5: Olá, gente, boa noite. Estamos mais uma vez em seu rádio com o Back in Time. Aqui você vai recordar canções que marcaram épocas. Eu sou Roger Pires e fico com você a partir de agora. Nazaré, Where Are You Now?

Obrigado pela audiência onde quer que você esteja agora. Aqui você recorda os maiores sucessos de todos os tempos.

0: Nesse bloco ouvimos no Back in Time, New Kids on the Block, Please Don't Go Girl, Lulu Santos, Certas Coisas. Eu quero que você saiba que é muito bom ter a sua audiência em mais um Back in Time. Vamos a um rápido intervalo. 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

Uma viagem no tempo, recordando os grandes flashbacks das músicas nacional e internacional. Barbra Singer, Yesterday.

0: Aqui no Back in Time tocamos Papas na Língua. Eu sei. Osvaldo Montenegro, Travessuras. O Back in Time faz mais uma pausa. Não saia da sintonia.
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6: 12h59.
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0: Aqui você recorda os maiores sucessos de todos os tempos. Kid Abelha, amanhã é 23.

0: Nesse bloco, ouvimos no Back in Time, Milton Carlos, Memórias do Café Nice, Bad English, When I See You Smile. Após o intervalo, a gente retorna com mais uma super seleção. Aguarde aí. 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

0: Você ouviu no Back in Time, Tribalistas, Velha Infância. Adriana Calcanhoto, Mentiras. Em instantes, o Back in Time está de volta. 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
2: 3:36.

com as canções que fazem parte dos seus melhores momentos. Simone e Chico Buarque, Yolanda.

0: No Back in Time, só as melhores. Ouvimos Pretenders, I'll Stand By You. Tim Maia, O Que Me Importa. Vamos fazer uma pausa para o intervalo e daqui a pouco estaremos de volta com o Back in Time. 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
11: 3:58.

No melhor do flashback, ouvimos Paul McCartney, Ebony and Ivory, Lara Fabian, Love by Grace. Final de mais um Back in Time. Muito obrigado pela sua audiência, pela sua companhia. Esperamos contar sempre com você aqui nesta sintonia.

0: Tá na escuta aí, estradeiro? Aqui é o Fernando Riquetti e eu tô pronto pra prosear com os meus amigos da boleia. Ajusta o banco e aumenta o volume. Está começando mais um Brasil Caminhoneiro. Turma, os baixos preços dos fretes tornam a vida do caminhoneiro mais difícil. E alguns profissionais acabam desrespeitando a capacidade do veículo para aumentar seus lucros. No entanto, o excesso de carga traz riscos enormes para a integridade do caminhão, aumenta o risco de acidentes, eleva o consumo de diesel e o desgaste de pneus e danos da suspensão. Eu estive numa oficina especializada em suspensão e por lá eu encontrei o caminhoneiro Fernando, meu xará. Ô, Fernandão, o que, que aconteceu, rapaz?
1: Quebrou o grampo. Aí o caminhão arriou de lado. Ficou pendido de lado. Quase chegou a tombar.
0: Agora, excesso de peso compensa, Fernando?
1: Não. Você não ganha nada, você só destrói, né? É mola que quebra, é rolamento, é estirante, você só tá acabando.
0: Ó, o Cláudio Moura é gerente da oficina. E ele diz que excesso de peso é a principal causa de quebra de molas.
2: Excesso de peso, os caras ultrapassam o limite da carga, né? Então não aguenta, as molas começam a quebrar, começa a dar muito problema de mola, né?
0: E se o caminhoneiro rodar com o peso correto, a mola tem capacidade de durar muito, muito mais tempo, não é, Claudio?
2: Muito tempo. Tem caminhão aqui que a gente já recebeu um caminhão que o cara rodou aí 20 anos sem uma quebra de mola. Aí eu falo, pô, mano, que segredo é esse? Você vai ver, é o peso correto que ele transporta, entendeu?
0: Ó, o Renato pilota um caminhão baú. Ele também tava na oficina trocando as molas do cargueiro.
3: Vim trocar a mola do caminhão devido ao excesso de peso dianteiro. Como esses caminhões são com divisória, então é resfriado e congelado, né? Às vezes o peso do congelado é maior do que o resfriado. Não tem mola que aguenta.
0: O caminhoneiro Paulo diz que só carrega peso de balança e também estava ancorado na oficina, viu? Só que, segundo ele, não é só o excesso de peso que prejudica o bruto, não, viu? As estradas ruins também são causa de quebra de molas.
4: Eu vim colocar as bolsas de ar na suspensão dianteira hoje aí, né? Já havia colocado e vim fazer a manutenção hoje. Para evitar o desgaste, quebra de mola e ajudar o amortecedor no desgaste do próprio amortecedor também. Fica melhor, mais confortável, né?
0: Pois é, turma, estrada ruim nem sempre dá para evitar. Mas excesso de peso, sim. Faz mal para o seu caminhão, para o seu bolso e para as boas estradas.
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0: E o Francisco Garonce, nosso repórter especialista em segurança viária, hoje vai falar sobre transporte de resíduos infectantes. Ô Garonce, onde é que você tá, meu irmão?
6: Hoje nós estamos no Rio de Janeiro, essa cidade maravilhosa, para falar de uma atividade profissional especializada para caminhoneiros e que não tem parado de crescer nos últimos anos. É uma atividade que tem garantido muito boas vagas de contratação para os profissionais do volante. Eu estou falando dos condutores de veículos que fazem a coleta de resíduos infectantes ou biológicos, conhecidos pela turma do trecho como lixo hospitalar. Essa é uma atividade que exige muito treinamento, cursos especializados e capacitação para que se possa trabalhar com segurança. Mas também acaba sendo uma ótima garantia de vagas de trabalho para quem estiver procurando. A cidade do Rio de Janeiro, segunda maior do Brasil, tem quase 7 milhões de habitantes e produz por ano mais de 4 milhões de toneladas de lixo. É como se todos os dias 32 estádios iguais ao Maracanã fossem cheios de lixo. Tratar tudo isso é um grande desafio. E no meio de tantos resíduos, existem algumas categorias que exigem tratamento especial porque são consideradas perigosas e podem causar danos à saúde e ao meio ambiente. Muita gente pensa que esse tipo de lixo só existe em grandes hospitais, o que não é verdade. Existem também os pequenos geradores, e um exemplo bem conhecido é o das barbearias, que descartam lâminas usadas todos os dias. Elas podem estar contaminadas com sangue e requerem cuidado no manuseio. Isoladas, parece pouco lixo infectante, mas se pensarmos que são mais de 500 mil estabelecimentos em todo o Brasil, dá para imaginar o tamanho do problema. E quem está aqui do meu lado é o Luiz Henrique, que são mais de 10 anos nessa atividade de coleta de lixo hospitalar. Luiz Henrique, para poder trabalhar bem nessa área, o que é preciso?
7: É preciso que você faça o curso de carga perigosa, né? Se especialize para poder trabalhar com esse produto, que apesar de ser um produto perigoso, você precisa ter cuidados necessários para carregar e descarregar esse produto.
6: A segurança no trânsito é motivo de constante atenção nessa atividade. Afinal, um sinistro envolvendo o transporte de material infectante pode contaminar pessoas que passarem pelo local, assim como o meio ambiente. E os cuidados continuam quando o caminhão chega ao local de tratamento. A falta de cuidado com o tratamento de certos tipos de lixo já causou graves problemas aqui no Brasil, como foi o caso conhecido nacionalmente como o do Césio 137 de Goiânia. Em setembro de 1987, o Brasil viveu um dos piores desastres ambientais e de saúde pública do país. Isso aconteceu em Goiânia. Tudo começou com a falta de cuidado no tratamento de resíduos provenientes de uma clínica abandonada. O material radioativo acabou se espalhando pela cidade e contaminando milhares de pessoas com o elemento químico Césio 137. O resultado foi catastrófico. 8 pessoas morreram naquela ocasião e outras tantas tiveram que lidar com graves problemas de saúde ao longo dos anos. O caso do Césio 137 é um exemplo de como a falta de cuidado com o lixo pode gerar consequências irreparáveis. É isso aí, turma. Lidar com coleta de lixo é coisa muito séria. E quando a gente trata de resíduos que podem ser considerados perigosos, essa conversa é muito mais séria ainda, razão pela qual o mercado está sempre de portas abertas para caminhoneiros que conduzam com qualidade e, principalmente, segurança. E essa conversa não termina aqui, a gente continua junto nas redes sociais, porque segurança é aqui com o Garossi. Agora é com você, Riquete.
0: Valeu, Garossi, muito obrigado e até a próxima.
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0: Música pra você, caminhoneiro!

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2: Tem aumentado demais o número de caminhões que o pessoal, para deixar primeiro o cargueiro mais qualificado, mais bonito, estão colocando lâmpadas de LED ali atrás do implemento. A gente vê isso muito em implementos novos. Mas, rapaziada, quer deixar o caminhão mais bonito, mais qualificado e tá botando lâmpada de LED. Isso é legal. Primeiro porque o caminhão fica bonito, mas principalmente o pessoal tem colaborado muito com a questão de segurança. Porque a lâmpada de LED, ela dura 3 vezes mais do que uma lâmpada comum. E além do tempo de vida, uma outra vantagem da lâmpada de LED é a resistência à vibração. Porque uma lâmpada simples, as que tem aquele filamento pequenininho, dependendo por onde você roda, ele pode se romper ali de uma hora para outra. Fora o mau contato que dá muitas vezes ali do fio, com o disjuntorzinho ali, quer dizer, qualquer buraco, qualquer trepidação maior que você acaba passando, de vira e mexe você sempre encontra lá um caminhão, um carro, com a carreta lá, com um farolzinho acendendo, outro não, às vezes fica piscando. E é por essas e outras que as montadoras, né, de tanto as montadoras de caminhões quanto as implementadoras, já aderiram já há uns 4 anos atrás já a colocar a lâmpada de LED na parte traseira dos caminhões. Bom, independente do tipo de iluminação que você tem aí equipando o seu caminhão ou o seu implemento, é muito importante que você faça a checagem completa antes de começar a jornada. Então dê uma olhada sempre nos faróis, lanternas, o pisca, na luz de placa, a luz de freio, que é importante demais, lâmpada da lanternagem e também da lâmpada de freio. Está com uma ou mais luzes queimadas é considerada infração média, são 4 pontos da carteira. E outra dica, ó, se você ainda tem o seu implemento com aquela lâmpada de filamento, sempre tem alguma de reserva. É uma mão na roda na hora que a gente precisa. Com isso, você não põe a sua segurança em risco e também não corre o risco de ser multado.
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1: E agora, tem música pra turma curtir na boleia.

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2: É isso aí, parceiro. Todo mundo pronto para encarar mais um dia? Tá, encarar o estradão é sempre bom demais. Mas fazer uma pergunta para você, viu? Você conseguiu descansar bem aí durante a última noite? Não deu para descansar direito, né? Teve que rodar um pouquinho a mais, né? Pois é, turma. Olha, numa dessa de querer esticar a viagem, de querer ganhar um pouquinho mais, muitos motoristas acabam se privando do merecido descanso e não dormem o tempo necessário para recuperar as energias, né? Aí tem que gritar um negócio, viu? Uma hora o corpo não aguenta, aí os reflexos começam a ficar cada vez mais lentos e quebrar essa rotina aí, ó, uma vez ou outra, claro, não vai te trazer muitos problemas. Mas em todo caso, é sempre bom evitar dirigir nessas situações, tá bom? Segundo a Polícia Rodoviária Federal, turma, sonolência ao volante é motivo de acidente. 15% deles são provocados justamente por conta da sonolência dos motoristas. Turma, tem a lei aí do motorista que te garante, rapaz, você poder descansar direitinho. Verdade. A cada 6 horas, o motorista tem que descansar meia hora. Claro, esse tempo pode ser fracionado, mas o que não pode acontecer é do motorista ultrapassar 5 horas e meia aí, ó, sem desgarrar do volante. E diz também que se esse tempo aqui, ó, for estourado, claro, às vezes acontecem situações aí que muitas vezes você não consegue chegar num posto, você não consegue chegar, por exemplo, num local que ofereça uma segurança adequada, né, que ofereça aí um atendimento adequado ao motorista. Aí tudo bem, você dá uma esticadinha, tem uma justificativa, né, mas tem que parar para descansar. A cada 24 horas, ó, pelo menos 11 horas de descanso, tá bom? Só que apenas 8 horas delas precisam ser ininterruptas. Aí você consegue conciliar, consegue programar direitinho a tua viagem, tá bom? Faça esse controle, anote tudo aí num diário de bordo. E se o caminhão não tiver aquele registrador mecânico ou registrador eletrônico instalado, peça para o teu transportador. Ou então, se você é dono do caminhão, instale um você. Fique atento, viu, parceiro, porque você não é máquina não, viu? Sentiu o sono? Bateu o cansaço? Pare para dormir. Dirigir com sono é o mesmo que estar embriagado, tá bom? Vamos ficar de olho vivo nas estradas, tá bom, turma?
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1: E agora tem música, Diego e Vitor.

0: É pra casa, é São Paulo.
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3: Por causa 004, QRA do Babuíno, viu? Negócio aqui de Sabará, Minas Gerais. Nós estava ali dando tempinho para aliviar o trânsito. Agora nós vamos aqui, viu? Entrar na cidade em busca do cliente aqui no Belo Horizonte, ali na God Fiat, viu?
2: Valeu, Babuíno. Aquele abraço para você. Obrigado pelo carinho aí, fazendo rastros em chão mineiro. Aproveitar, né, Paulinho? Mandar um grande abraço para esse povo de Minas Gerais que sempre prestigia o nosso trabalho, viu? Eita, nós. Gosta de pão de queijo, professor? Hã? Mais de dois? Certo. Com um gocinho de goiaba vai bem também, hein? Ave Maria, você tá doido. Vamos ouvir mais recado, não. Vamos falando de comida, não, que a fome tá apertando. Solta recado do povo aí, Paulinho. Vamos lá.
4: Bora rota, bora rota. Bom dia, bom dia, bom dia, bom dia. Vou por cá, é o 232 da casinha, vou. É, picar direcionado ali a J Pessoa. Ambev vai ser o procedimento. Descendo aqui a ladeira da Itaipava. Tudo limpo e cristalino, viu? Do jeito que o motor gosta. Bom dia, bom dia, bom dia a todos.
2: Valeu, do Caçaco. Abraço pra você, meu irmão. Mas, ó, mesmo quando você encontra aí a pista liberada, libertada, ó, vá no limite de velocidade, nada de cometer imprudência, tá bom? Abraço pra todo mundo aí, João Pessoa, galera da Paraíba, sempre dando uma canoninha pro Brasil Caminhoneiro. E você, meu irmão, você é de onde? Qual que é o palco do momento? Quer mandar um alôzinho, um recado, um reco-reco nas costelas? Fica à vontade, ó. O espaço é de vocês. Eu não mando nada, só libera a canhota. Anota aí o nosso número, DDD11, para quem está fora de São Paulo, 96082-5819. DDD11, 96082-5819.
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2: Fim de papo, não há tempo para mais nada, só de recolher toda essa papelada aqui, liberar o espaço que os colegas já estão chegando para tocar, para seguir com a programação. Brasil Caminhoneiro, gente, é uma produção da Cobran, Companhia Brasileira de Marketing. Muito obrigado a todos que rodaram com a gente durante essa meia hora. Tá na estrada? Boa tocada, parceiro. Tá em casa? Bom descanso. Fiquem todos com Deus e segunda-feira estaremos de volta para mais um Brasil Caminhoneiro. Tchau, turma. A gente se vê.

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1: 5 e 2.
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Oi, bom dia, bom dia, bom dia! Sextou, sexta-feira chegou, hein? Então acorda, porque o Viola Brasil já está no ar, bem cedinho, aqui na Sul Espacial FM. Pois é, sexta-feira, né? Véspera de fim de final de semana, então o coração tá alegre, energia tá lá no alto e aquele sertanejo que faz companhia para você começar o dia, né? Daquele jeitinho, do jeitinho que você merece. Então a partir de agora, até às 7h40, é muita, né? Mas muita música boa, alegria e muita animação. Então aumenta o som aí, viu? Chama a família, os amigos, as amigas e vem com a gente aqui no Viola Brasil. Sexta-feira começou daquele jeito, hein? Pra cima, pro alto, com muita alegria. Então bora, né? Que o final de semana tá chegando, né, gente? É, sexta-feira gostosa, hein? Mas que fica muito mais gostosa com a sua audiência, que fica muito mais gostosa com a sua companhia. Você que já está chegando aqui com a gente no Viola Brasil. Que coisa boa que nós estamos juntinhos. Agora são 5h04. 5h04. Você que está em casa, você que está no trabalho, você que está no trânsito, né? Onde quer que você esteja, muito obrigado, viu, pela sua audiência, a sua companhia e desde já a sua participação, né, aqui no Viola Brasil, que é tão importante pra gente. Ei, coisa boa que nós estamos juntos. É bom demais, viu? É bom demais estar com você. Olha a hora, são 5h05. Cuidado para você não perder a sua hora. São 5h05. Viola Brasil, a programação do Ricardo Alexandre, a direção é de Matheus Mendonça e do Ricardo Alexandre. Lembrando, né, que até às 7h50 você vai comigo. E o seu Viola Brasil. Então valendo, hein? Sua participação 99974-0105. Todo mundo ligando, se ligando aqui com a gente, participando com a gente, né? 99974-0105. Abraço, gente. São 5h06. Cuidado pra você não perder a hora, né? Ah, fica aí na cama. Fica rolando na cama pra lá e pra cá e acaba adormecendo de novo, hein? Nada disso, hein? Não vá perder hora. 5h06 e a gente começa bem demais. Programa Viola Brasil de hoje com o trio Parada Dura. Ah, essa música é linda, linda, linda, hein? É só pra começar o Viola Brasil de hoje.

o seu programa de todas as manhãs aqui pela Sul Espacial FM. Abraço, viu, você que tá chegando agora, você que tá sintonizando agora, né? Acordou agora, sintonizou agora. Abraço, viu? Obrigado.

0: E pela sua audiência, obrigado pela sua companhia. Olha a hora, gente, são 5 horas e 14 minutos. Você ouviu o Wilton Carreiro, Christian Ralph, A Vaca Já Foi Pro Brejo, Trio Parada Duro, Último Adeus, aqui no programa Viola Brasil. São 5 horas e 14 minutinhos, 5 e 14. Alô, um abraço, viu? Alô, Simone, tá chegando aqui no programa Viola Brasil. Obrigado, viu, pela sua audiência, obrigado pela sua companhia. Olha também a Renata, lá do São Pedro, já acordou, né, bem cedinho, tá ligadinha com a gente. A Marilene, lá em Divinópolis também. Ei, Marilene, um abraço, tomando aquele cafezinho gostoso e ouvindo o programa, né, Viola Brasil. Um abraço, viu, Marilene? Obrigado aí mais uma vez também pela sua audiência, muito obrigado pela sua companhia. Sexta-feira, ei, final de semana, tá na portinha, hein? Você que torceu tanto, mas a semana tá passando voando, né? Passou numa velocidade, não passou, gente? Hoje já é sexta-feira, hein? Sexta-feira de novo. Dona Joana adora, né, sexta-feira. Não sei por que a Dona Joana adora tanto sexta-feira, hein, Dona Joana? Será por quê, hein? Agora são 5 horas e 15 minutos. Ei, ai, hein, Dona Joana? Ei, ai. 5 e 15. Olha, um abraço para Maria de Lourdes, está com a gente. Viu, Maria de Lourdes? Um abraço para você também. Obrigado, viu, pela sua companhia. O Antônio Cardoso já acordou também. Alô, Antônio, um abraço. Bom dia.
1: Ô, Carlos Leite, bom dia. Bom
0: dia.
1: Final de semana para você, meu amigo.
0: Obrigado.
1: Aqui é o Antônio Cardoso, do bairro Patacu.
0: Beleza, Antônio?
1: Manda pra minha música de Zezé de Camargo e Luciano, Flores em Vida.
0: Ah, tá bom.
1: Espacial FM, o sucesso é aqui.
0: Daqui a pouquinho você vai ouvir, viu, o Zezé de Camargo, tá bom, Antônio? Um abraço pra você, obrigado, viu, pela sua audiência também, obrigado pela sua companhia, né, aqui no programa Viola Brasil. Renata, lá do São Pedro, já acordou também. Ei, Renata, um abraço, viu, um bom dia pra você também. Tá com a gente todas as manhãzinhas, desejando aí aquele bom dia abençoado pra todo mundo, né? Dinei Brasil, Zil Zil, já tá com a gente também, já acordou bem cedinho. Dinei, um abraço.
2: Bom dia, Carlos Leite.
0: Opa, Brasil, bom dia.
2: Na Espacial. Sextou, né, Carlos Leite?
0: Pois é, sexta-feira chegou.
2: Sexta-feira abençoada pra nós todos, né, Carlos Leite?
0: Amém.
2: Que seja, né?
0: Que seja,
2: é,
0: claro.
2: Como diz você, né, Carlos Leite? Bom dia só pra você.
0: Isso
2: é,
0: mesmo.
2: Vindo Espacial. Um abraço nosso amigo Jussara, Aparecida e Dejania, né? É, nosso amigo Léo também. Não pode esquecer nosso amigo Léo, não, né?
0: Pode, de jeito nenhum.
2: É, sexta-feira abençoada, né?
0: Que seja pra
2: e
0: todo mundo.
2: Será que já acordaram?
0: Todo mundo acordado.
2: Nessa sexta-feira não vai ter pão, não, porque.
0: Por quê?
2: É, ontem foi dia do Vale, né? É, dia 20 foi dia do Vale, né?
0: Sim.
2: É, acho que vai ter pão, não.
0: Mas será?
2: Bovina Espacial. 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
0: Sucesso,
2: o sucesso aqui
0: no
2: Brasil. Viu, viu, viu? O Reinaldão tem que acordar também, o Reinaldão, viu, galera?
0: Mas você já deve estar acordado, viu?
2: Bom dia, Carlos Leite.
0: Bom dia.
2: Zil, zil, zil, na Espacial.
0: 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Pois é, o Dinei falou que ontem foi dia do Vale. É, será que os padeiros... O que ele quis dizer com isso, hein? Será que ele quis dizer com isso? Abraço, gente. Obrigado pela companhia, viu? Obrigado pela participação de vocês aqui no programa Viola Brasil. Quem tá chegando com a gente também é a Aparecida, né? Aparecida, lá do Padre Libério. Oi, Aparecida.
3: Bom dia, Carlos Leite.
0: Bom dia! Tudo bem, Aparecida?
3: Tudo bem, aqui. Mandamos para a Penha, para a Janira, Expedita, a Penha, a Ângela.
0: Essa turma já acordou, hein?
3: Carlos, Rodrigo Reis e o Titonho também.
0: Beleza.
3: E para você, viu?
0: Obrigado, viu, Aparecida?
3: E um abraço. E o Léo e o Dinei Brasil.
0: Tá bom. Turma toda já ouvindo a gente. Um abraço pra você também. Obrigado, viu? Pela sua participação no Viola Brasil. Erlânia, já acordou também, Erlânia? Um abraço, bom dia. Oi.
4: Bom dia.
0: Tudo bem?
4: Bom dia pra você. Bom dia pra todos os ouvintes. Tô esperando soltar a siriema pra pular da cama, cara.
0: Então pode pular a siriema, Ria.
4: Final de semana chegando, né, cara?
0: Pois
4: sexta-feira.
0: É.
4: Sexta-feira tá aí. acelerar o dia e pra sobrar pra fogança.
0: Isso mesmo, hein? Aí chega o final de semana, né? Daí o final de semana tá na portinha. Mas se depender da Siriema, então pode pular da cama, viu, Hernani? Que a Siriema já acordou há muito tempo, já tá cantando aqui no Viola Brasil. 5 horas, mais 18 minutinhos. Agora pulou 5:19. Também o Mário Lúcio tá aí com a gente. Um abraço, bom dia. Olha, e a charadinha de hoje, hein? Ah, tem charadinha aqui no programa Viola Brasil hoje. E a charadinha é muito fácil, viu, gente? É muito fácil essa charadinha de hoje. Fica atento aí, hein? Vou falar pra você a charadinha do Viola Brasil. Eu não tenho boca, mas vivo contando histórias. Não tenho pernas, mas viajo de cidade em cidade. E quando a viola começa a tocar, eu fico ainda mais famoso, hein? Quem sou eu? Essa é a charadinha de hoje do Viola Brasil. É, mas tá muito fácil, essa charadinha aí tá fácil demais, gente. Eu não tenho boca, mas vivo contando histórias. Não tenho pernas, mas viajo de cidade em cidade. E quando a viola começa a tocar, eu fico ainda mais famoso, hein? Quem sou eu? Essa é a charadinha de hoje do Viola Brasil. Olha o pessoal aí já gravando, já mandando as respostas pra gente. Vamos ver, hein, dona Joana? Vamos ver quais as respostas de hoje, hein, dona Joana? Tem dia que chega cada uma, hein, dona Joana? Ai, ai, ai. 5 horas, mais 20 minutos, 5:20, Viola Brasil. 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Você que está chegando, sintonizando agora, seja muito bem-vindo, seja muito bem-vinda. 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

0: Zélia, pinga em mim, hein? São 5 horas 24 minutos, 5h24. Abraço pra você, onde quer que você esteja, brigadão aí pela sua audiência, viu? Obrigado pela sua companhia e no programa Viola Brasil. São 5 horas 25 minutinhos, 5h25 agora. Ei, vovó, um abraço pra todas as vovós.
1: Ei, vovó.
0: Ei, vovó. E o vovô, alô.
1: Alô, vovô.
0: Alô, vovô. Bom dia. Olha, você que está chegando agora, você que está sintonizando agora, um abraço lá em Divinópolis. A Marilene está com a gente, tomando aquele cafezinho. A Cleusa lá em Divinópolis também. Um abraço, Cleusa. Obrigado também, viu, pela sua participação no Viola Brasil. A Sandra lá em Divinópolis também está ligada com a gente. Ei, Sandra, um abraço para você, viu? Obrigado também aí, você que está sempre aí com a gente. É o pessoal de Divinópolis. Muitas e muitas pessoas ouvindo a gente, que bom, viu, gente? Também o Gregório. Ei, Gregório, bom dia pra você. Reginaldo, Reginaldo Guedes, também ligadão no Viola.
2: Bom dia, Carlos Leite.
0: Bom dia.
2: Sim, forte.
0: Beleza, e você?
2: Um abraço pra nós aqui nadando.
0: Pessoal tá aí nadando, ouvindo a gente?
2: A mãe dela, toda a funcionária, todo mundo.
0: Beleza.
2: A Solange, que trabalha no hospital. Para a Penha. Para a Rodinete, para a família do Velho.
0: Ah, o pessoal todo ligado
2: para
0: aí com a gente.
2: Todo mundo do hospital.
0: Beleza. Pessoal, tá animado, hein, Reginaldo? Tô ouvindo aí a moçada aí, hein, pessoal? E tá animadão hoje, hein? Um abraço aí pra todo mundo, viu? Obrigado aí pela audiência, obrigado pela companhia de vocês aqui no Viola Brasil. O Valdir é o motorista do ônibus que leva o pessoal lá pra Sedaf. Alô, Valdir, um abraço, bom dia.
3: Bom dia, bom dia, bom dia.
0: Beleza?
3: Ô, meu amigo, Valdir, motorista do ônibus.
0: Vem sumidão, Valdir.
3: Manda um alô aí pra galerinha aí.
0: Beleza.
3: Todos os meus orações. Vocês aí também, é Espacial FM, sucesso aqui.
0: Sucesso aqui, Valdir tá indo, né? É, tá indo lá pra Sedaf, não é isso? Um abraço aí pra você, obrigado, viu? Pela audiência, obrigado aí pela companhia, né, Valdir? Levando o pessoal aí, pessoal todo aí no ônibus, ouvindo a gente, ouvindo Viola Brasil. Abração pra vocês, gente. É que seja uma sexta-feira gostosa, que seja uma sexta-feira aí abençoada pra todo mundo, hein? Será que a moçada aí tá inteligente, Valdir? A charadinha de hoje, qual a resposta pra charadinha de hoje, hein? Eu não tenho boca, mas vivo contando histórias. Não tenho pernas, mas vivo de cidade em cidade. E quando a viola começa a tocar, eu fico ainda mais famoso. Quem sou eu? Essa é a charadinha de hoje aqui do Viola Brasil. Olha, muitas e muitas pessoas respondendo, mas só duas pessoas acertaram até agora, viu? Só duas. E é muito fácil, né, gente? Eu não tenho boca, mas vivo contando histórias. Não tenho pernas, mas vivo de cidade em cidade. E quando a viola começa a tocar, eu fico ainda mais famoso. Quem sou eu? Nossa, é muito fácil. Essa é facílima. E o pessoal, duas pessoas até agora só que acertaram, hein? Agora são 5 horas 28 minutos, 5h28. Juscilene tá chegando também no Viola Brasil. Alô, Juscilene, um abraço, bom dia para você. O Antônio Marcos, que não é um cantor, mas tá ligadão aqui com a gente, né? Um abraço aí também para todos vocês, viu? Ê, moçada, cadê aquela moçada que acorda cedinho todos os dias? Hoje a moçada, ô, dona Joana, a moçada hoje não acordou não, hein? Epa!
1: Ai, ai, ai!
0: É, eu acho que o Ednei Brasil tem razão, viu, Ednei? O pessoal não acordou hoje não, viu? Ei, ai, ei! Será que é o Valen, Ednei Brasil? O pessoal recebeu ontem? 5 horas 29 minutos, 5h29. Andreísa tá chegando com a gente. Andreísa, um abraço pra você. Também a Geise. Oi, Geise, um abraço pra você, viu? A Geise respondeu já a perguntinha, a charada, né? E ela acertou também, né? Ah, a Geise também acertou. Então três pessoas já acertaram aí, né? É, e você, hein? O que, que você acha, né? A resposta da charadinha de hoje. Manda aí pra gente, viu? Agora são 5 horas e 29 minutos. 5h29. Antônio Carlos, meu xará, ligadão aí no Viola Brasil. Obrigado, viu? Pela sua audiência. Obrigado pela sua companhia. Taquinho também tá ouvindo a gente. Alô, Taquinho, lá em Limas do Pará. Alô, Taquinho, um abraço para você, viu? Obrigado pela sua companhia também aqui no programa Viola Brasil. A Gislene. Oi, Gislene. Abraço também. E os motoristas de coletivos? A todos vocês, meu abraço. Os motoristas, trocadores, passageiros, viu? Aí dos coletivos. Também os taxistas ligados no Viola Brasil. Alô, motoristas de aplicativos, pessoal dos Ubers também. Meu abraço aí para todos vocês. Olha a hora certa. 5:30 agora, o Galinho. Galinho aí, hein? Ah, o Frederico confirmando a hora certa. 5:30. 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Vale todos os motoristas de ônibus intermunicipais também, interestaduais, né? Pessoal passando por aqui. Muito bom dia para você, viu, gente? Muito obrigado pela companhia. Aquela sexta-feira bem gostosa. Aquele final de semana que está chegando cheio de coisas boas. E para você que está rumo à Goiânia, bom dia, bom dia!

0: Mato Grosso e Matias aqui no Viola Brasil. Essa música é linda, Frente a Frente. O Milionário Zé Rico, Caminheiro, Belmonte e Amaraí, Mercedita. Você ouviu aqui no Viola Brasil. Pessoal chegando, participando com a gente. Agora são 5 horas e 46 minutos. 5h46. Alô, Leia. Um abraço para Leia. Tá ouvindo a gente lá no bairro Gutierrez, em Belo Horizonte. Alô, Leia. Um abraço. Bom dia para você, viu? Obrigado aí pela sua audiência, a sua companhia aqui no Viola Brasil. O Antônio Cardoso tá com a gente, Antônio. Um abraço, bom dia.
1: Ô, Carlos, velho, bom dia.
0: Bom dia.
1: Eu não escutei a música ainda não, parece que esse pessoal saiu fora do ar. Tem jeito de você voltar ela para mim?
0: É, mas não saiu não, viu? Um abraço, sua música vai do Zezé de Camargo e Luciano vai sair agora. Tá bom, Antônio Cardoso, um abraço pra você, obrigado, viu, pela sua audiência, obrigado aí pela sua companhia, né, sempre aqui no programa Viola Brasil. Coisa boa, né, que nós estamos juntos. Eu acho que o Antônio Cardoso é que saiu do ar, né, eu acho que ele que deu uma dormidinha, não foi não, dona Joana? O que você acha, hein, você acha? Falou que a rádio saiu do ar e não ouviu a música, não. Eu acho que ele deu uma dormidinha, ei, ai. Antônio, um abraço, bom dia, viu? E o cowboy chonado, hein? Esse é lá de Caldas, tá ligadão com a gente. Moçada aí retirando leite, um abraço pra todos vocês, gente.
2: Bom dia, Dalê. Vamos mexer?
0: Tá na hora, não tá?
2: Estou, papai.
0: Pois
2: vai
0: é.
2: Vamos ver pro cowboy, pro Roberto, pro Zeca.
0: Agora.
2: Pedrito, Papenha, Nonó Jaguara.
0: Sim.
2: Sério. Manda um alô aí pra
0: lá,
2: todo mundo
0: tá
2: escutando aí.
0: Beleza. Então, a Penha tá ouvindo lá, a Penha tá com rádio na maior altura, né? Aí Jaguara inteira acorda, né? Ouvindo aí o som da Penha, né? Um abraço, obrigado, viu, Penha, pela sua audiência, sua companhia. Tá preparando aquele cafezinho gostoso lá, aquele almoço delicioso, né, Penha? Um abraço pra você, obrigado, viu, pela sua companhia também aqui no programa Viola Brasil. Olha, a charadinha de hoje, hein, pessoal, tá respondendo, mas poucas pessoas estão acertando, gente, mas é muito fácil essa charadinha de hoje. Olha a charada de hoje aqui do Viola Brasil. Eu não tenho boca, mas vivo contando histórias. Não tenho pernas, mas viajo de cidade em cidade. E quando a viola começa a tocar, eu fico ainda mais famoso. Quem sou eu? O que você acha, hein? Qual que é a resposta dessa charadinha de hoje? Eu não tenho boca, mas vivo contando histórias. Não tenho pernas, mas viajo de cidade em cidade. E quando a viola começa a tocar, eu fico ainda mais famoso. Quem sou eu? É a charadinha de hoje, hein? Fácil, fácil, fácil, né, gente? Abraço, viu? Você que tá chegando aí, você que tá sintonizando na Espacial, obrigado pela sua companhia. O Reinaldo dos Santos, Reinaldo, o Ednei Brasil falou assim, o pessoal ontem recebeu o vale e hoje não vão acordar ou vão chegar tarde, hein, Reinaldo? O que você acha, hein, Reinaldo? Abraço, bom dia.
3: Bom dia, Carlos.
0: Beleza?
3: Mais um dia, na paz de Deus.
0: Começando aí mais uma sexta-feira.
3: Deus, 4h30. Já fiz meu café.
0: Já acordou 4h30?
3: Sim. 4h40, o Ednei já estava mandando mensagem para mim aqui, me atormentando.
0: Que é isso, hein? 4h40?
3: 4h40, já estava me atormentando aqui.
0: Ei, tudo bem? Essa turma acorda cedo demais, né, Reinaldo?
3: Então. Mas é. Um abração aí pro Miguel da Barra aí, pro Petita, pra Penha.
0: Beleza, todo mundo ouvindo a gente. A
3: Xanguana dela, ela parou de mandar ele aí.
0: Quê? A Expedita Xanguana? Que é isso, hein?
3: Então, um abraço pra Ednei aí, o assustador de sobração.
0: Ah, Ednei tá acordado, já vai trabalhar daqui a pouquinho.
3: Preguiçoso. Já tá falando comigo, amanhã tá de folga, amanhã é de domingo.
0: Amanhã tá de folga?
3: Falou, Carlos aí.
0: Que isso, hein?
3: Vocês na rádio aí. A todos que estejam ouvindo o programa.
0: Obrigado, viu, Reinaldo? É, a Expedita falou que o café do Reinaldo é a Xanguana. Ele falou que não, o Expedita. Falou que o seu café que é uma Xanguana, hein? Daqui a pouquinho o Expedita manda um recadinho pra ele, hein? Abraço, alô, Magna! Magna de Antunes, tá ligada com a gente também. Ê, Magna, um abraço, viu? Obrigado aí pela sua participação também. Manda um alô pra mim, Carlos. É, e um abraço para você também, um ótimo dia para nós, claro, né? Obrigado, viu, Magna? Obrigado aí pela sua audiência, obrigado pela sua companhia, você que está sempre participando também do Viola Brasil, né? Coisa boa que nós estamos juntos. O Sérgio Melo tá com a gente também, ele já enviou um áudio para a gente, daqui a pouquinho o áudio do Sérgio Melo, também o Zé de Paulo, né? O Juca com a gente, o Wellington também, né? O Pé Vermelho, turma toda aí, né, gente? Um abraço, pessoal enviando aí os recadinhos, os áudios, daqui a pouquinho todo mundo participando aqui do programa Viola Brasil, viu? São 5 horas mais 51 minutos, 5:51 agora.
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0: Alô, Firmino! Alô, Maria! O pessoal lá do São Cristóvão, né? Ligados aqui no programa Viola Brasil, Firmino, a Maria. Olha também, o Zé Carlos está ligadão no Viola Brasil. Alô, Ana, da Nova Serrana. A Ana já no terceiro cafezinho também. Ei. Alô, Simone. Alô, Luiz Cláudio. São 5 horas e 51 minutos. Para você que pediu, Zezé de Camargo e Luciano, aqui no Viola Brasil.

0: É, Zezé de Camargo e Luciano, música linda, hein? Dou a vida por um beijo. 5:55, confirmando a hora
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0: 5:55. Falei com o Antônio Cardoso, tinha cochilado. Ele falou que não cochilou não. O que é que aconteceu aí, hein? Antônio Cardoso, o que é que aconteceu? Você falou que não tinha ouvido a música, que a rádio tinha saído do ar. Mas não, o que é que aconteceu, hein?
2: Ô, Carlos Leite, eu cochilei, não sabe o que aconteceu?
0: O quê?
2: O telefone ligou sozinho.
0: Ué,
2: só.
0: Que é isso, hein?
2: Você me desculpa aí,
0: Obrigado. Que nada a desculpar, mas tem que olhar esse telefone desligando sozinho. É mistério, hein? É mistério, hein, dona Joana? Ai. Um abraço, Antônio. Obrigado, viu, pela sua audiência. Obrigado pela sua companhia aqui no programa Viola Brasil, viu? Coisa boa que nós estamos juntos. Olha, a charadinha de hoje, muito fácil, né, o pessoal aí? É, o pessoal tá quebrando a cabeça aí pra responder. Meia é tão fácil, né, gente? Olha, eu não tenho boca, mas vivo contando histórias. Não tenho pernas, mas viajo de cidade em cidade. E quando a viola começa a tocar, eu fico ainda mais famoso. Quem sou eu, hein? Essa é a perguntinha de hoje, né? Aqui do programa Viola Brasil. Pessoal aí participando com a gente, né? Alô, Wellington! Um abraço! O Wellington que tá com a gente, né? Um abraço e obrigado, viu, pela sua companhia. Acho que ele vai responder a charadinha. Alô, Wellington!
3: Bom dia, Cacá!
0: Epa!
3: Um abraço, meus Souza Neto, meu filho Augusto. Oi, a resposta dessa pergunta é fácil demais. Só pode ser Espacial FM. E o sucesso é aqui.
0: Você acha que é Espacial FM?
3: Você estou na expectativa de 5 horas da tarde. Curtindo o Espacial o dia inteiro.
0: Dia inteirinho.
3: E depois de 5 horas, só sucesso.
0: Epa!
3: Espacial FM, sucesso aqui.
0: Uhul! Ei, Wellington, um abraço, né? Viola Brasil começando às 5 horas, né, Wellington? Falou que depois das 5 horas é só sucesso. Abraço pra você, obrigado, viu, pela sua companhia. E o Viola Brasil?
3: Viola Brasil, uhul!
0: Epa, um abraço, viu? Obrigado aí pela sua audiência, obrigado pela sua companhia. O Iris também tá com a gente. Alô, Iris, um abraço pra você, viu? O Iris, José Ribeiro, Limas de Garatinga, tá com a gente. Bom dia, meu amigo Carlos Leite. Bom dia, Iris. Obrigado pela sua companhia. Sônia Silveira também já acordou, desejando aí uma abençoada sexta-feira para todo mundo, né, Sônia? Um abraço para você. O Miguel também tá com a gente lá de Onça do Pitangui, lá da Barra.
4: Bom dia, Carlos Leite, aqui Miguel da Barra.
0: Bom dia, Miguel.
4: Em relação à minha família, sua família, Carlos Leite.
0: Daqui a pouquinho, né?
4: Reinaldo aí, fala de mim, Zé do Bar, condomínio, Zé Pozinho, Aliro, né? E todos os ouvintes do Espacial, que Deus abençoe a todos aí.
0: Amém,
4: se
0: viu?
4: Se pudesse mandar pra mim aí, ó. E pro Zé do Bar lá a música. Mano Moreno aí. Do Mano Moreno, tá bom?
0: Ah, tá bom. Daqui a pouquinho,
4: um
0: então.
4: Abraço. Reinaldo.
0: Outro.
4: Fale de mim. Deus abençoe também.
0: Obrigado. Obrigado pela sua audiência. Obrigado pela sua companhia, viu? Aqui no programa Viola Brasil. 5:58.

0: Peira, olha a hora, 6:02, 6:02, chegando agora a oração da manhã com o Padre Reginaldo Manzotti e logo em seguida a oração do poder no Viola Brasil. Bom dia pra você.
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2: Bom dia, queridos filhos e filhas. Nesta sexta-feira, ninguém nos ama como Jesus. Toda sexta-feira, lembrando Jesus misericordioso. Então diga, Jesus misericordioso, eu confio em vós. Jesus misericordioso, eu espero em vós. Filhos e filhas, na misericórdia do Senhor, podemos confiar e é nela que nos salvaremos. Vamos rezar, coração contrito, alma elevada. Em nome do Pai, do Filho e do Espírito Santo. Amém. Senhor Jesus, o dia começa, a labuta continua. E lembramos, Senhor, Mestre, que curaste corações, o homem todo e todo homem. E é por isso, Senhor, que nas primeiras horas deste dia, queremos pedir a cura interior. Na tua presença, colocamos os corações aflitos. Peço, Senhor, cure as más lembranças que provocam tormento em meu coração. Peço, Senhor, que a tua misericórdia e os raios curativos possam curar os meus traumas que me afetaram na infância e ao longo da vida. Senhor Jesus, tu conheces os problemas e eu coloco todos os meus problemas, desafios do dia de hoje no coração do bom pastor. Te peço, ó bom pastor, pelas chagas abertas em teu corpo, em teu coração, cure as feridas que estão no meu. Cure as feridas de minhas lembranças, a fim de que nenhuma delas me faça recordar com dor, angústia e preocupação. Cura-me, Senhor. E como fruto desta cura, que eu consiga perdoar, e o perdão que me liberta, que eu consiga perdoar todas as pessoas que me ofenderam e me machucaram. Dai-me, Senhor, a cura interior como fruto do perdão. Senhor, curai os males físicos do corpo, as feridas abertas, essa dor que lateja, essa parte que a medicina não resolve, mas com fé, uma luz brilhará, Senhor, e eu te louvarei e exaltarei o teu nome. Senhor, no dia de hoje, eu me coloco na tua presença e peço: aceite-me, purifique-me e santifica-me, Senhor. Rezemos juntos. Pai nosso, que estais no céu, santificado seja o vosso nome. Venha a nós o vosso reino. Seja feita a vossa vontade, assim na terra como no céu. O pão nosso de cada dia nos dai hoje. Perdoai as nossas ofensas, assim como nós perdoamos a quem nos tenha ofendido. E não nos deixeis cair em tentação, mas livrai-nos do mal. Livrai-nos do mal. O Senhor esteja convosco. Ele está no meio de nós. que a bênção de Deus nos livre do mal, que a bênção de Deus recaia sobre nós, a água, a roupa dos enfermos, as fotos de família, sobre este dia que começa. Em nome do Pai, do Filho e do Espírito Santo. Amém. Dai-nos, Senhor, a cura interior. Até amanhã.
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Deus de toda força e poder, dá-me hoje a segurança do teu amor e a certeza de que estás comigo. Peço ajuda e proteção para o dia de hoje, porque eu preciso de tua assistência e de tua misericórdia. Tira de mim o medo que me invade, tira de mim a dúvida que me perturba. Esclarece o meu espírito com a luz que iluminou o caminho do teu divino Filho Jesus Cristo aqui na terra. Que eu possa hoje, Senhor, receber toda a tua grandeza em mim. Sopra o teu espírito dentro de minha alma, para que eu sinta o meu interior fortalecido com a tua presença, minuto por minuto, hora por hora, dia por dia. Que eu sinta hoje.

0: para que eu não me desespere e nunca te esqueças. Levanta o meu espírito quando o encontrares abatido. Ajuda-me a seguir-te sem vacilar e sem olhar para trás. Entrego-te este dia, toda a minha vida e a vida de toda a minha família. Livra-nos, Senhor, de todo o mal que possa estar dirigindo a nós, ainda que seja por milagre. Eu sei, Senhor, eu sei que mais me atendes porque me amas e me escuta amorosamente. Desde já, eu te agradeço, meu Deus, meu Pai, e embora esteja com a alma inquieta, eu te suplico, dá-me poder de aceitar acima de tudo que se cumpra em mim a tua vontade e não a minha. Olha, agora são 6:10. Um abraço para você, onde quer que você esteja, viu? Obrigado aí pela sua audiência. Muito obrigado, viu? Muito obrigado pela sua companhia aqui no programa Viola Brasil. 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
0: A hora certa para você, 6:13.
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2: Agora 6h14.
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0: Olha a hora, são 6 horas 15 minutos, de volta com o programa Viola Brasil, seu programa de todas as manhãs. Abraço, viu, gente? Obrigado aí pela audiência, obrigado aí pela sua companhia, participação, né, aqui no programa Viola Brasil. É, o Ricardo tá com a gente aí pelas estradas de Pitangui, hoje para Belo Horizonte, né? Tá aí ouvindo a gente, né, Ricardo? Um abraço, viu? Muito obrigado aí pela sua companhia aqui no programa Viola Brasil.
1: Bom dia, amigo.
0: Bom dia. Uma
1: sexta-feira pra você aí, bom trabalho.
0: Obrigado, viu?
1: Agora sim, né? Sextou.
0: É, pois é, passa rápido, né? É, passa rápido demais. É como a Marilene lá em Divinópolis falou, faltando 132 dias para 2027. 132 dias só, hein, gente, para 2027. Como os dias estão voando. Ela falou assim, é, piscou. Piscou, chegou. Essa dá uma piscadinha, né? Piscou, chegou. 6h16, abraço, gente. Daqui a pouquinho mais participações aqui no programa Viola Brasil. Pessoal respondendo a charadinha de hoje, né? Você que tá acordando agora, não sabe qual a charadinha, não? Sabe, não? Não ouviu ainda qual que é a charadinha de hoje? Muito fácil, né? O pessoal tá respondendo, hein, gente? Mas poucas pessoas estão acertando. Eu não tenho boca, mas vivo contando histórias. Não tenho pernas, mas viajo de cidade em cidade. E quando a viola começa a tocar, eu fico ainda mais famoso. Quem sou eu? Essa é a charadinha de hoje. Eu não tenho boca, mas vivo contando histórias. Não tenho pernas, mas viajo de cidade em cidade. E quando a viola começa a tocar, eu fico ainda mais famoso. Quem sou eu? Essa é a charadinha de hoje do Viola Brasil. 6h17. O Toninho Piu Piu tá com a gente, né, Toninho? Abraço, Toninho Piu Piu, ligadão do Viola Brasil. Bom dia!

0: Olha, são 6:20, 6:20. Um abraço para você, viu? Obrigado aí pela sua audiência, obrigado pela sua companhia. A Marli Assis está ligada no Viola Brasil, lá no bairro São Luís, né? Ela, os filhos, né? Felipe, o Rafael, o Edmar, né? O esposo. Um abraço aí para vocês, viu? Ela tinha pedido, né? A oração da manhã e do poder, então foi para vocês, viu? Foram para vocês, né? As orações da manhã e do poder, tá bom? Marli Assis, o Edmar, seu esposo, os filhos também, Rafael e Felipe. Um abraço para vocês, viu? Obrigado pela companhia. Cássia Sanches, ligada no Viola Brasil também. Cássia Sanches, o Valdecino, um abraço. Os filhos Bruno e Felipe também, ligados com a gente, né? O pessoal tomando aquele cafezinho e ligados aqui no Viola Brasil. Bom dia, gente! Luciene está com a gente, bom dia! Sextou, cheguei! Obrigado, Deus, por mais um despertar. Luciene Gomes, de Caratinga. Ei, Luciene, abraço para você, viu? Obrigado pela sua companhia. A Luciene Gomes está lá em Garatinga, ligadinha no Viola Brasil. Bom dia! O Juca também está chegando. Ei, Juca, bom dia, Juca!
1: Bom dia, Carlos Leite.
0: Tudo bom bem? Dia, beleza?
1: Manda um alô aí para mim, pô. Kleber Pintor.
0: Sei. Turma Sete toda ligada, né?
1: O Bigode Surubim. Rodrigo Reis, o Careca Azul.
0: Que é isso, hein? Ai, moçada.
1: Olha também pro Adão Fortuna. E
0: Adão tá ligadão lá com a gente.
1: Para Anja, Sete Lagoas.
0: Beleza.
1: Os passageiros são esses aqui.
0: É aqui sempre. Obrigado, viu, Juca? Obrigado pela sua companhia, né? O Adão lá em Fortuna de Minas, ligado com a gente. Alô, Adão. Um abraço, bom dia para você. Também a Sônia Silveira está com a gente. Márcio Frota. Ei, Márcio. Bom dia,
2: bom
0: Márcio.
2: Bom dia, meu amigo Carlos. Tudo bem, né, Carlão?
0: Beleza. Abençoada
2: sexta-feira para nós.
0: Amém. Né? Para todo saúde, mundo, né?
2: Divina. É isso. Aqui, cara, coloca a sua família, a minha família, a família, todos os ouvintes, todos na oração da ceia e do poder.
0: Viu? Todos os dias, viu, Márcio?
2: Posso abençoar nós, todo mundo. Coloca
0: amém,
2: a minha esposa,
0: que seja, sua, né? Um dia abençoado.
2: Deus, né, Eduardo, e coloca minha filha Carla, viu? Na oração aí. Espaço é tempo, sucesso de tamo junto, meu amigo.
0: Junto sempre, obrigado, viu, Márcio, pela sua audiência, obrigado aí pela sua companhia aqui no Viola Brasil. Iris, também de Garatinga, de Limas de Garatinga, tá com a gente. O Juliano Costa, bom dia, Carlos. Manda um abraço pra Lurdinho, Vaval, pessoal no Jardim das Piteiras, o Anderson também, Michele, né? O pessoal ligado aí, Miguel Arcanjo, o Juliano e a Leia e também o Miguel Henrique em Carmópolis de Minas. Alô, Carmópolis de Minas, um abraço. Olha, ô Carlos, bom dia. Que Deus abençoe todos nós. Manda um abraço pra gente aqui, né, na usinagem, na Santa Rita, usinagem Santa Rita. Abraço pra vocês, viu? Todos aí, o Dinho, Clebão, aí na usinagem, a turma toda aí, viu? Onde que fica, será? Ele não falou onde fica, não. Mas o pessoal tá ouvindo a gente. Abraço, se quiser mandar pra gente aí, viu? Onde? De onde vocês estão ouvindo, Viola Brasil? Pode mandar aí pra gente, tá bom? Reinaldo Torres está com a gente, Reinaldo.
3: Tá abraço. Doido, que música é essa, hein? Chitãozinho, Chororó, Galopeiro.
0: Ela é boa demais,
3: bom dia,
0: não é?
3: Carlota, Carlotinha, Carloteiro, Carlotão, vamos. Tamo por cá, me escuta, só te escutando, Neteia. Tamo trecho.
0: Beleza.
3: Grande abraço aí, Deus te abençoe demais.
0: Amém, você também, viu? Que é? Ah, agora chove. Que é isso? Agora chove. Ei, Reinaldo, um abraço, viu? Tá aí no seu trabalho, mas ouvindo a gente, né? Obrigado aí pela sua companhia. Chico Rei, Paraná, degrau na escada. Quem pediu foi o Arthur. Ei, Arthur, um abraço. Arthur tá ligadão, hein? Aqui no Viola Brasil. A Expedita Mariano tá com a gente. Já pediu música pro pessoal da Fazenda Dolaria. Também para Aparecida, Jussara, Emanuele, Pelezinho, Magrela, Ângela Maria, Reinaldo, Rodrigo, Dona Carmen, Dejanira, o Antônio, a Penha, para o Zé do Bar também, para Eliane Nobre e Matheus Leme, para Soninha, Cátia, Aninha, Eduardo, Jesus, Raí, todos da Jaguara. Acho que foram todos mesmo, né, Dona Juna? Acho que foi todo mundo aí, não foi? Expedita, um abraço. E o Reinaldo falou que o café da Expedita é uma xanguana, hein? Será, Expedita? Expedita, acho que ficou brava com ele, viu?
4: Bom dia, bom dia.
0: Bom dia.
4: Tudo bem?
0: Beleza.
4: Cadê o Reinaldo? O Reinaldo com a xanguana dele. Até hoje não mandou a xanguana pra nós ver a xanguana dele hoje, não?
0: Que é isso, hein?
4: Eu acho que não sabe nem fazer um café, por isso que não manda a xanguana até hoje.
0: É, ele tá bravo também, viu, Expedito? Um abraço, viu? Obrigado aí pela audiência, obrigado pela companhia, viu? Nossa, quantas pessoas chegando aqui no Viola Brasil. Leandro de Onça do Pitangui, Leandro, Matheus, estamos aqui, Carlos, Rio do Peixe, tirando leite, manda uma música boa aí pra nós, essa sexta-feira. É, Leandro e Matheus, em Onça do Pitangui, ligadinhos com a gente. Dalmi também. Ei, Dalmi, um abraço pra você, viu? Obrigado pela companhia. Tá sempre aí com a gente, né? O Nilton da Van também tá ligadão. Ei, Nilton, um abraço pra você. Obrigado aí pela sua participação também no Viola Brasil. Todo o pessoal aí nas vans, pessoal do transporte escolar, transportando trabalhadores. A Dardânia, Dardânia do ônibus amarelinho, tá ligadinha também, transportando aí com todo carinho os alunos também, né, Dardânia? Um abraço pra você, viu? Obrigado pela sua companhia no Viola Brasil. Marcilene Cássia também tá com a gente. Alô, Marcilene Cássia, abraço para você, viu? Obrigado, tá aqui no centro ligado com a gente. Nossa, quantas pessoas chegando. Obrigado, viu, gente, pela audiência. Obrigado pela companhia. Daqui a pouquinho a gente fala mais. Senão vamos ficar só falando. 6h26, Daniel no Viola Brasil. Prepara.

0: Agora 6:30, vamos atender mais pedidos, gente, senão não vai dar tempo de atender todo mundo, né? Ei, coisa boa, viu? Ter a sua audiência, ter a sua companhia todos os dias. O Zé Carlos da Van tá ligado com a gente. Alô, Zé Carlos, um abraço pra você. Obrigado, meu amigo Zé Carlos, tá sempre ligado, né? Aí do transporte escolar, né, o Zé Carlos, um abraço. O Eugênio, a Rose também, abraço, gente, obrigado, viu? Pela audiência, companhia de vocês também, todas as manhãzinhas aqui no programa Viola Brasil. São 6:31, 6:31. Rita de Cássia tá com a gente, hein, Rita? Um abraço, bom dia! Opa!
1: Bom dia, meu nome é Rita de Cássia, moro na Vila Ferreira.
0: Na Vila Ferreira!
1: Um abraço pra todos vocês. É, tenha um bom dia.
0: Obrigado, viu? Você também.
1: A charadinha de hoje seria a música?
0: A música seria!
1: Um abraço aí pra todos os meus familiares. E para a turma do SEMEI Maria Constância.
0: SEMEI Maria
1: bom
0: Constância.
1: Dia.
0: Bom dia.
1: Especial, o sucesso é aqui.
0: É aqui sempre, né, Rita? Um abraço, viu, Rita? Obrigado pela sua audiência, sua companhia, sua participação, viu? Aqui no programa Viola Brasil. Que bom, né, que nós estamos juntos sempre. Olha também o Antônio Cardoso, está sempre ligado com a gente, né, Antônio? Um abraço, né? Bom dia para você, sempre.
2: Ô, Carlos, a música da Paula Fernandes que eu quero, eu você sem quer... você.
0: Paulo Fernandes.
2: Fazendo um favor.
0: Eu
2: obrigado.
0: Sem você. Abraço, Antônio. Obrigado. Eu que agradeço a sua participação, viu? A Marcilene Cássia tá com a gente, né? Também um abraço pro Aguinaldo, tá com a gente lá em Nova Serrana. Epa, alô, moçada. Um abraço aí pra vocês. Obrigado pela audiência. Obrigado pela companhia.
3: Tudo bem? Bom dia. Beleza?
0: Tudo bem, Aguinaldo?
3: Mandei um abraço pra minha família, pra todos os ouvintes. Um abraço especial pra minha filha, Ana Gabriela, pra minha esposa Helene. E todos os ouvintes, né? E é um prazer sempre estar ouvindo essa rádio maravilhosa.
0: Prazer nosso ter essa audiência, viu, Aguinaldo?
3: E a respeito da resposta, é o rádio, né?
0: Você acha que é o rádio?
3: Ele emociona todo mundo, né? Principalmente Rádio Espacial FM.
0: Ei, Aguinaldo, um abraço, viu? Obrigado, Aguinaldo, de Nova Serrana, respondendo aí a charadinha. Ele acha que é o rádio. São 6:33, será, hein? Daqui a pouquinho tem a resposta pra você. Ronaldo Martins, bom dia, Ronaldo.
4: Bom dia, Carlos.
0: Beleza, tudo
4: você,
0: bem?
4: Você, dona Joana, e pra todos os ouvintes.
5: Ai, ai, ai.
4: Estou aqui.
0: Beleza.
4: Marcando presença, viu?
0: Ai, coisa boa, viu?
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0: É aqui sempre.
4: Ronaldo Martins.
0: Ei, Ronaldo, você viu como é que a dona Joana fica alegre quando manda um abraço pra ela? 6:33, alô, Graziele, tá com a gente. Ô, Cássio, manda um alô aí. Manda um alô, um abraço pro meu marido Rafael e a filha Sabrina. Abraço, Graziele, né, a Gra. Ela falou, sexta-feira chegou, Espacial FM, sucesso é aqui. Um abraço para Graziele, né, a Gra, seu marido Rafael e a filha Sabrina. Ligadinhos também aqui no programa Viola Brasil. São 6:34, 6:34. Espacial é a mais ouvida, né, gente? Sucesso é aqui sempre, 6:34. Guilherme Santiago no Viola Brasil, meia-noite e meia. Olha, daqui a pouquinho tem muito mais participações.

0: Brasil, meia-noite e meia, agora são 6:37, a Expedita participou. Ô, Expedita!
1: Ô, Carlos, tem uma pergunta que você fez aí?
0: Qual a pergunta?
1: Não, direito não? Repete a pra mim, faz um favor.
0: A perguntinha de hoje, a charada de hoje, eu não tenho boca, mas vivo contando histórias, não tenho pernas, mas viajo de cidade em cidade e quando a viola começa a tocar, eu fico ainda mais famoso. Quem sou eu? Essa é a perguntinha de hoje, Expedita.
2: É bom estar aqui no Viola Brasil.
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0: A hora certa pra você, 6:38.
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1: Tempo tá bom em Pará de Minas, umidade relativa do ar 59%, vento 6 km por hora, 17 graus agora, sem previsão de chuva.
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3: Olha a hora certa para você, 6 horas mais 41 minutos.

0: Olha a hora, 6 horas 41 minutos, de volta com o programa Viola Brasil. Um abraço, gente. Obrigado, viu, pela audiência, obrigado pela companhia de todos vocês. Ei, dona Joana, tão apertado hoje, hein, para atender todo mundo, hein? Graças a Deus. Quantas e quantas participações. Ei, coisa boa, hein? Alô, um abraço para a Cleusa, lá de Nova Serrana, ligada com a gente. Aí, Cleusa, um abraço, bom dia!
1: Bom dia, meu amigo.
0: Tudo tá, bem?
1: Gente, que Deus tome conta de você. Te dê saúde, meu amigo.
0: Amém, viu? Aqui todos nós, né? Né, Cleusa?
1: De Nova Serrana. Espacial, o sucesso é aqui por onde a gente for. Manda uma ilusão para a Joana, para as meninas poderosas e para todos que estiverem ouvindo. Um abraço, bom dia, Deus te abençoe.
0: Amém, viu, para você também, viu, Cleusa, lá em Nova Serrana, ligada com a gente. A Kátia também, alô, Kátia da Jaguara. Bora mexer o doce, Carlos. Sou eu, Kátia, manda uma música aí pra Soninha, Aninha, Davi, Vitor e pra Expedita também. Um abraço, Kátia, obrigado, viu, pela sua companhia. Tá lá na Jaguara, ligadinha com a gente. Laurindo Costa também, alô, Laurindo, um abraço.
2: Bom dia, Peleja,
0: bom dia. Tudo bem?
2: Bom dia, pro Magrelo. Dona Wanda, para todos vocês aí da rádio, viu?
0: Obrigado, viu?
2: Uma ótima sexta-feira e um ótimo final de semana para todo mundo.
0: Obrigado! Você também, Laurindo, obrigado pela sua participação, viu, aqui no Viola Brasil. O Vantuil também está com a gente. Alô, Vantuil, um abraço.
3: Bom dia, Carlos.
0: Bom dia!
3: Olá, o Ed aqui da Descarna, aqui, ó. Ronaldo.
0: Beleza? Beleza. Ronaldo.
3: A Jua, Patrícia.
0: Epa!
3: Jorninho. Manda um abraço pra nós aqui, pra galera da...
0: Beleza! Um abraço aí pra vocês, então, Vantuil, Cirleia, Matheus, Juninho, Vinícius, Patrícia, Ju, todo mundo aí ligado com a gente, né? É, moçada aí dos açougues, meu abraço aí pra todos vocês. Que bom, viu, que nós estamos juntos todas as manhãzinhas. Cowboy Chonado lá em Caldas, ligadinho com a gente, né, Cowboy? Um abraço pra você, obrigado, viu? Ah, o Cowboy Chonado. Também a Regina, tá lá em Leandro Ferreira, sua mamãe é a Eva, né? A Eva do Paulinho. A Eva tá em Tavares, né? Ligada com a gente. Bom dia, viu, gente? O Pretinho Pedreiro do Santos Dumont, ligado com a gente também. Alô, bom dia!
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0: É aqui sempre!
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0: tem, que nós escuta. Ei, coisa boa, hein? Obrigado, viu, pela sua participação, viu?
4: Bom dia, bom dia,
0: bom dia.
4: Tô aqui garrado, escutando a rádio aqui. Não pode perder, né?
0: Coisa boa, viu? Pois é, final de semana, tá chegando.
4: Aqui.
0: Oi.
4: Manda um alô aí pro... Kleber Pintor?
0: Sei, tá ouvindo.
4: Paco é que hoje é sextou.
0: Hoje sextou.
4: Mexeu o doce, mas sim.
0: Tá na hora, né? Sexta-feira. E a moçada da construção civil fica rindo à toa, né? Sexta-feira, o pessoal larga mais cedo, né? Ei, coisa boa, hein? Olha, um abraço também. Quem tá com a gente é Jovercina. Ei, Carlos. É, peço pra mim e minha família a oração do poder. E um bom final de semana pra todo mundo, né? Então, foi a oração da manhã, do poder, todos pra vocês, tá bom, Jovercina? Abraço pra você, viu? Ela tá mandando mais um recadinho, né? Também o Fernando César tá com a gente. Ô, Carlos, você, dona Joana, bom dia aí pra vocês. Ei, hein? Um abraço pra todos vocês, sexta-feira abençoada pra todos nós, né? E a resposta da charadinha hoje, ele acha que é o rádio, hein? Fernando César acha que é o rádio. Abraço, viu? Obrigado pela sua companhia. Também o Felipe Vasconcelos, Lima do Pará. Falou, Carlos, que frio! Tá sentindo frio? Aí em Lima está fazendo frio, então vou pra aí. Aqui esquentou um pouquinho, né, Felipe? Um abraço, viu? Felipe Vasconcelos. Obrigado, viu, pela companhia. O Taquinho também tá lá em Limas, ligadinho com a gente. O Zé Carlos da Van, super ligado, né, Zé Carlos? Um abraço a todo o pessoal aí das Vans, viu, gente? Obrigado pela companhia. O Alisson Adriano, lá do Padre Libério. Alô, Alisson, um abraço pra você. Silvana, também de Seringueiras. Ô, Carlos, tudo bem? Quem canta a música Canequinha Esmaltada, o nome da música... Ah, Silvana, daqui a pouquinho vamos ver se a gente coloca essa música pra você, tá bom, Silvana? Lá do Seringueiras. Nazir também, Peixoto. Ei, Nazir, um abraço. Tá lá no Santos Dumont, ligada com a gente.
5: O Carlos, oi. Bom dia.
0: Bom dia.
5: Que é a Nazi Peixoto daqui de Santos Dumont.
0: Tudo bem, Nazi?
5: Sobre sua charadinha aí, né? Ah. Eu acho que é o violão, viu?
0: Violão?
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0: É aqui sempre, a Nazi já acha que é o violão. Olha, agora são 6h46, daqui a pouquinho tem mais participações, viu, gente? Daqui a pouquinho, mais participações no Viola Brasil. Agora tem César e Paulinho. Ei, você que está em casa, no trabalho, no trânsito, onde quer que você esteja, boa!

0: Edson Hudson, aqui no Viola Brasil, rabo de saia. São 6 horas e 53 minutos, confirmando a hora certa para você. 6h53, você acordou, sintonizou agora no especial. Um abraço, viu? Um bom dia para você. Queria mandar um abraço também para todos os caminhoneiros que estão ouvindo Viola Brasil. Alô, caminhoneiros! Um abraço para vocês aí pelas estradas, viu? Obrigado aí pela companhia no Viola Brasil.
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0: 6h53.
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2: 6h56.
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4: Espacial FM 6:58.
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4: Confirmando em 6:58.
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4: Opa, 6:58, 6:58, sejam muito bem-vindos aqui no programa Viola Brasil. Pessoal, respondendo aí a charadinha de hoje, né? A charadinha de hoje é fácil, muito fácil, e o pessoal respondendo aí pra gente, né? Um abraço, gente, obrigado, viu, pela audiência, obrigado pela companhia. A charadinha de hoje é a seguinte: eu não tenho boca, mas vivo contando histórias, não tenho pernas, mas viajo de cidade em cidade, e quando a viola começa a tocar, eu fico ainda mais famoso. Quem sou eu? Essa é a charadinha de hoje. Olha, o Valdir tá com a gente. Ei, Valdir, um abraço, viu, pessoal? Valdir que tá sempre levando aí o pessoal pra CEDAF, né? Sempre participando com a gente, né, Valdir?
10: Bom dia, bom dia.
4: Bom dia.
10: É, o nosso rádio tava estragado.
4: O rádio tava pifando.
10: Um rádio novo aqui pra nós aqui.
4: Ah, um radinho novo, coisa boa.
10: Acorda aí o Arthur aí pra nós aí, que tá dormindo até agora.
4: Que é isso, hein?
10: Tá doido, atrasando a rota aqui, todinha nossa aqui.
4: Ué, Arthur, tá atrasando a rota aí, Arthur? Abraço, gente. Vamos acordar, Arthur. O Valdito falando, tá atrasando a rota, hein? Um abraço. Bom dia, gente. Obrigado pela companhia. Franklin também tá com a gente. Cachoeira de Almas. Pessoal aí participando. Bom dia, gente.
11: Meu amigo Carlos Leite.
4: Beleza?
11: Bom dia,
4: tudo bem?
11: Meu Frank Frentista, de Cachoeira de Almas.
4: Um abraço, Frank.
11: Garradinho aqui na Espacial FM.
4: Coisa boa.
11: Oi, depois você manda aquela alô pra nós.
4: Mas é claro, maior prazer, viu?
11: Esposa. O Kaique, a Alice, Isabel e a Marli.
4: Beleza.
11: Alô, meu jovem.
4: Já tá mandado.
11: Manda pra Tiquinista, não tem? Pra Marli? Alô, então, meu jovem. Com Deus aí. Vamos que vamos, né? Vamos acelerar, porque o guete não tem ré, não, né?
4: Um abraço, viu? Obrigado pela audiência, obrigado pela companhia. Também a Irlânia lá do Patafufo tá com a gente. Alô, Umbela também lá de Aparição. Ei, Carlos, bom dia, um abraço para todo mundo. Obrigado, viu, Umbela? Obrigado aí pela sua participação também do Viola Brasil. Roberto Fúria com a gente também. Adriano e o Arthur do Santo Antônio. A Penha também. Ei, Penha, um abraço. Ô, Carlos, tá vendo aí? Tá vendo o que é que eu mandei pra você? Ela mandou fotos pra gente, mandou vídeos, né? Fazendo aquele biscoito delicioso, né, Penha? Um abraço pra você, obrigado, viu? Pela sua audiência. A Penha tá lá na Jaguara, sempre fazendo aquelas coisas deliciosas. Fez aquele biscoito, nossa, será que é biscoito de polvilho? Maravilhoso, hein? Levanta cedinho, liga o rádio, fica ouvindo a gente, acorda a Jaguara inteira, né? Ela põe um sonzão, né, Penha? Um abraço pra você. E ela já mandou a resposta da charadinha de hoje também, viu? Obrigado, Penha, obrigado pela sua audiência, obrigado pela sua companhia aqui no programa Viola Brasil. Daqui a pouquinho, vamos ver o áudio da Penha, né? Um abraço pra você, viu? Obrigado aí pela sua participação aqui no programa Viola Brasil. A Penha, o Antônio, obrigado, gente. Também a Elizabeth do Recanto. Ótima sexta-feira pra todo mundo, obrigado, Elizabeth. A Penha mandou um recadinho. Ô, Carlos, é biscoito de farinha com polvilho e queijo. Ê, delícia, hein, dona Joana? Ah, biscoito de farinha com polvilho e queijo. Ai, coisa boa, hein? Nesse horário, hein? 7:02, confirmando a hora certa pra você. 7:02, sucesso é aqui na sua espacial.
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4: Rick Renner chegando no Viola Brasil. Oh, um abraço pra você, viu? Ei, caminhoneiro, alô, um abraço pra você, carreteiro. Alô, motoristas de coletivos, trocadores, passageiros. Alô, taxistas. Alô, motoristas de aplicativos. Todo mundo ligado aqui com a gente. 7:02.

0: Rick Renner, Moleca no Viola Brasil, 7:05. Alô, um abraço, alô, Fernanda Rafaela. Bom dia, Fernanda, tá ligada com a gente?
1: Oi, Carlos, bom dia.
0: Bom dia.
1: Tudo bem?
0: Beleza?
1: Aqui é a Fernanda Rafaela, do bairro Vila Ferreira.
0: Um abraço, Fernanda.
1: Que todos nós tenhamos uma sexta-feira abençoada, com muita paz e cheia de coisas boas.
0: Amém, que seja mesmo,
1: depois,
0: né? Cheia de coisas boas.
1: Depois de saudade, a gente chora com César e Paulinho.
0: Ah, isso é ótima, né? Do César e Paulinho.
1: Henrique e Juliano. Bora pra luta, né, Carlos?
0: Bora pra luta.
1: Já.
0: Essa sexta-feira.
1: Sucesso
0: é aqui.
1: Um abraço.
0: Outra, a Fernanda Rafaela, participando aqui no programa Viola Brasil, a da Vila Ferreira. Bom dia, bom dia.

0: É o Leonardo Zoar e Beber aqui no Viola Brasil. 7:09, confirmando a hora certa. 7:09, o sucesso é aqui sempre.
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0: 7:09.
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5: 7:11.
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5: A hora certa para você, 7:13.
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5: Viola Brasil, seu programa de todas as manhãs aqui pela sua Espacial FM, pessoal da Feirinha. Alô, pessoal na Feirinha. Um abraço para vocês, obrigado, viu, pela audiência, obrigado pela companhia. Alô, Ana, lá na Nova Serrana, tomando aquele cafezinho na canequinha esmaltada, vermelhinha, hein? É como a Penha, né? A Penha também da Jaguara, tá tomando cafezinho lá, fez aquele biscoito, né? Aquele biscoito delicioso, comendo também aí com aquele cafezinho gostoso, né? Na canequinha esmaltada, vermelhinha também, mandou o vídeo pra gente. Obrigado, viu, pela companhia. Eduardo Rabelo, Eduardo, que bom que você está com a gente todas as manhãzinhas, viu? Obrigado aí pela sua audiência também, obrigado pela sua companhia. Alô, Isabel, também o Roberto, lá em Divinópolis, ligados aqui no Viola Brasil. 7:14, Michel Teló. Aí, a roça vence.

0: Epa, Viola Brasil, agora são 7 horas 22 minutos, 7h22, abraço para você que chegou, sintonizou agora na Espacial, 1000 adjetivos, né gente, 1000 adjetivos, 7h23, intervalo rapidinho e voltamos já já com muito mais para você.
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0: A hora certa para você, 7h23.

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2: 19 graus em Pará de Minas, tempo tá bom. Umidade relativa do ar 53% e o vento fraco, 6 km por hora.
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2: 7h25.
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2: A hora certinha para você, 7h26.
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2: 7h27, de volta com Viola Brasil, aqui pela sua Espacial FM 105.5, a mais ouvida, o sucesso é aqui. Cláudio Antônio tá com a gente. Alô, Cláudio Antônio, um abraço para você, obrigado pela sua companhia. Rosinete também, daqui a pouquinho seu áudio. A Irlânia com a gente. Alô, Zé Carlos, alô, Silvana. Alô, Clebão, um abraço. Bom dia com Gustavo Lima.

0: Bala alojada, são 7h30. Alô, Rosinete.
1: Oi, Opa. Tá. Bom dia.
0: Bom dia.
1: Como é que vai? Tudo bem, tá?
0: Tudo bem, você?
1: Manda aí um alô pra mim, pra toda a minha família e amigos lá nos Penhas, pras poderosas, pra todas as minhas amigas aí que me mandam um abraço.
0: Certo.
1: Outro abraço pra elas, pra todos vocês aí da Espacial.
0: Obrigado.
1: Abraço,
0: outro.
1: Ótimo final de semana pra todos nós. Que Deus nos abençoe.
0: Amém. 7h30.
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0: 7h36.
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1: 7h39.
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Rádio Espacial, Viola Brasil, um abraço para você que está chegando, você que está sintonizando agora aqui no finalzinho, né, do programa Viola Brasil. Olha a charadinha de hoje: eu não tenho boca, mas vivo contando histórias, não tenho pernas, mas viajo de cidade em cidade, e quando a viola começa a tocar, eu fico ainda mais famoso. Quem sou eu? É a rádio, né, gente? A rádio é que faz tudo isso. Não tem boca, mas vivo contando histórias, não tem pernas, mas viaja de cidade em cidade, e quando a viola começa a tocar, né? Fica ainda mais famosa, né? É a rádio. Você que respondeu aí, muitas pessoas acertaram, hein? A charadinha de hoje. Obrigado, viu, gente, pela audiência, obrigado pela companhia de vocês, a confiança aqui no Viola Brasil. Alô, Ricardo, bairro Nossa Senhora das Graças. Um abraço para você também, Carlos Lopes, tá com a gente. Deus abençoe. É, estamos em Córrego das Pedras. Já estou tomando uma. Manda um abraço para minha esposa, a Gislene. Tá dado recadinho, cara. Já tá tomando uma, hein? Cedinho assim. 7h41, que bom, né? Hoje é sexta-feira, né, gente? Hoje é sexta, final de semana tá por aí. E tá por aí também o Jornal da Cidade, a informação inteligente. Daqui a pouquinho a informação inteligente para você no Jornal da Cidade. É, o Hugo tá chegando, Hugo Lacerda, a Júnior também, Mendonça, Júlia Mendonça, né, Júlia? Chegando, daqui a pouquinho você fica muito bem informado no Jornal da Cidade. Tô indo embora, eu volto ao meio-dia para fazermos juntos o Revista, tá bom, gente? Então, aquela sexta-feira bem gostosa para você, aquela sexta-feira cheinha de coisas boas, viu? Tomara que só coisas boas aconteçam aí na sua vida. Você que tá em casa, você que tá no trabalho, você que tá no trânsito, José e Juliane, tá lá em Esmeraldas, né? Ouvindo a gente, pessoal aí, Córrego das Pedras, turma toda aí com a gente, Ricardo, bairro Nossa Senhora das Graças, obrigado aí pela audiência, obrigado pela companhia de vocês. Então, até daqui a pouquinho. Né? Até daqui a pouquinho, ao meio-dia. Tchau, tchau! Tchau! Tchau!

0: 7h50 em Pará de Minas.
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0: Mulher leva 15 facadas durante ataque do namorado. Após agressão à companheira, homem é preso e PM encontra arma e munições em Meireles. Homem com passagens por homicídio, roubo e receptação é preso no Walter Martins. Acidente entre carro e caminhão-tanque termina com dois feridos e biodiesel espalhado na BR-262. Guarda Municipal recupera mais de R$200 em mercadorias furtadas de supermercado. E você confere ainda hoje aqui no Jornal da Cidade. Observatório Social solicita esclarecimentos sobre instalação de pisos de cimento em parquinhos municipais. A ação de doação de sangue acontece na manhã desta sexta-feira no AME de Pará de Minas. E confira ainda... Hoje é dia de agenda cultural, é momento de diversão aqui na Espacial.
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0: Agora são 7h53, 19 graus é a temperatura de momento em Pará de Minas. Está no ar a edição desta sexta-feira, dia 21 de agosto de 2026. E hoje, na apresentação de Hugo Lacerda, você fica por dentro de tudo que é notícia na nossa região.
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0: 7h53, desejando a vocês uma ótima manhã de sexta-feira. E hoje estou sozinho na bancada, mas por um bom motivo. Hoje o PASSE, o Posto Avançado de Coleta Externa da Fundação Hemominas, realiza uma ação especial de doação de sangue aqui em Pará de Minas. O atendimento acontece no AME, o Ambulatório Médico de Especialidades no bairro Senador Valadares. A iniciativa busca aumentar o número de doadores e conta também com a participação dos doutores palhaços que estarão por lá para incentivar quem for doar. A Júlia Mendonça, então, está no AME para trazer mais detalhes sobre essa ação e ela também, além disso, será uma das doadoras da manhã desta sexta-feira. Então vamos conversar com ela. Olá, Júlia Mendonça, bom dia para você. Conta para a gente como está por aí e fala também sobre o que te levou a contribuir com esse projeto tão importante. Bom dia.
2: É isso aí, bom dia, Hugo. Bom dia para você que tá ligadinho na Espacial. Hoje eu não tô no estúdio, mas eu tô aqui no AME para uma ação muito importante e muito especial. Hoje eu vou participar de uma ação de doação de sangue. Daqui a pouquinho, a partir das 8 horas, eu e mais outras pessoas vamos doar sangue para ajudar muitas pessoas. E a ação de hoje é ainda mais bacana porque tá tendo o apoio dos Doutores Palhaços, que é um grupo super importante aqui para a cidade. E antes de doar sangue, eu vou conversar com a Thalita, que é a responsável pelos Doutores Palhaços, é coordenadora, e vai falar um pouquinho sobre essa parceria e a importância de ajudar nesse tipo de ação. Bom dia, Thalita.
3: Bom dia, Hugo. Bom dia, Júlia. Bom dia aos ouvintes. Eu estou na coordenação dos Doutores Palhaços já há 11 anos e o nosso grupo tem a missão sempre de cuidar das pessoas. Nós levamos alegria através do nosso trabalho voluntário, mas entendemos que cuidar também é se colocar à disposição em causas que salvam vidas. Hoje, nós queremos usar a nossa voz e a nossa presença para incentivar toda a população que está aqui nos ouvindo, a fazer aquilo que nós também estamos fazendo, doar. Por isso, nosso grupo hoje em Pará de Minas, nós decidimos nos unir a esse movimento. Acreditamos que alegria, esperança, amor também significam estar presentes em momentos em que a comunidade precisa muito. Então fica hoje, Júlio, o nosso convite que vocês todos venham fazer parte do movimento com os Doutores Palhaços. Doem sangue, compartilhe essa ideia e incentive outras pessoas a também doarem. Porque quando a gente doa o sangue, a gente não sabe exatamente quem vai receber, mas sabe que está ajudando alguém a continuar vivendo. Isso é uma das formas mais bonitas de cuidar do próximo.
2: E Thalita, hoje vocês convocaram muitas pessoas para fortalecer, mas os Doutores Palhaços estão aqui trajados, também vão doar.
3: Isso mesmo, nós convidamos amigos, parentes e os Doutores Palhaços estão aqui com o uniforme de gala para esse momento tão especial.
2: E como que funciona a doação, né? Além de hoje, ela acontece em outros dias, como que o pessoal pode contribuir?
3: Maiores informações as pessoas vão ter ligando aqui pro AMI ou pro banco de sangue do hospital, porque constantemente o pessoal do Hemominas está aqui para captar essas pessoas e receber as doações.
2: Então fica aí o recado, o convite para todo mundo fortalecer a doação de sangue, mas já aproveitando também, vamos comentar um pouquinho sobre os Doutores Palhaços, né? Para quem não conhece o grupo, como que é o trabalho de vocês?
3: O nosso grupo já existe há bastante tempo em Minas Gerais e em Pará de Minas são 13 anos de atuação. Né? Atualmente nós fazemos visitas em hospitais, instituições de longa permanência, fazendinhas, e para participar no nosso grupo é necessário fazer um curso, e todas as informações estão no Instagram do nosso grupo. É só vocês entrarem lá, Doutores Palhaços PM.
2: E doações, né, e ações como essa que estão sendo feitas hoje acontecem com frequência, né? Vocês sempre apoiam.
3: Isso, nós temos alguns movimentos que nós já apoiamos, né? Como esse da doação de sangue. Todo ano nós fazemos o Natal, que é o movimento maior na cidade. Inclusive, daqui a pouco nós já vamos estar, né, divulgando como serão essas ações. E a gente sempre conta com a população para nos apoiar. O nosso grupo é totalmente voluntário, né? E a missão mesmo é levar um pouco de alegria para as pessoas.
2: Então tá aí, a gente conversou agora com a Thalita, que também vai levar a agulhada daqui a pouquinho, a gente vai doar sangue, eu tô me preparando, é a segunda vez que eu faço isso, tô com um pouquinho de medo, mas é por uma causa maior. Aproveito então pra fazer um convite pra você, viu, Hugo, e pra todo mundo que tá ligadinho aí na Espacial FM, e eu volto com você.
0: É isso aí, Júlia Mendonça, vai levar a agulhada a Thalita e a Júlia, e olha, doar sangue é muito importante, uma doação pode salvar até 4 vidas, e olha só, os estoques de sangue estão operando em 45% abaixo do ideal. Segundo isso é uma Fundação Hemominas que deu essa informação. Em um comunicado oficial, a instituição informou que os níveis são críticos e necessitam de recomposição imediata. Entre os grupos sanguíneos destacados com maior preocupação estão os tipo O e os tipo A, tanto positivo quanto negativo. Os tipos sanguíneos B positivo e negativo também aparecem em estado de alerta e é o único grupo que se encontra estável no momento, é o AB. Por isso a importância de doar sangue, por isso hoje a Júlia Mendonça não está na bancada do nosso Jornal da Cidade, porque está lá, como vocês viram agora, no AMI para fazer a doação dela, junto com uma ação bem legal com os Doutores Palhaços. Então agradecer a Júlia, a Thalita e a todos que estão nesse momento. As doações, como a Júlia diz, começam daqui a pouquinho, daqui um minutinho, 8 horas da manhã, já para poder fazer esse ato muito importante. Agora são 7h59, a gente vai para o intervalo, daqui a pouquinho o Observatório Social do Brasil solicita esclarecimentos sobre a instalação de pisos de cimento em parquinhos municipais.
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0: 8 horas mais um minutinho, é momento de conferir as condições do tempo aqui para Pará de Minas, nossa região centro-oeste, nossa capital Belo Horizonte. Olha, sexta-feira de tempo firme e seco. A umidade do ar não passa dos 50%. Não há previsão de chuva para esse final de semana, o que pode mudar no início da próxima semana. Há uma previsão de chuva fraca caindo na nossa região. Mas o final de semana promete ser de muito calor até essa chuva chegar. Olha só, em Pará de Minas, a mínima de hoje é 16, máxima 32 graus. Em Maravilhas, a variação fica entre 17 e 33. Em Onça de Pitangui, a mínima é de 16, máxima 31. Já em BH, a mínima de 16, máxima de 32 graus para hoje.
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0: 8 horas 2 minutos, é momento de conferir as manchetes dos principais jornais em circulação pelo nosso país. Jornal O Globo, Procuradoria-Geral da República pede ao STF que mande caso Lulinha à primeira instância. Folha de São Paulo, comércio varejista cortou 45 mil vagas até junho. Estado de São Paulo, mineradora vende parte de projetos antes de marco sobre terras raras. Estado de Minas, BETs fazem Minas perder mais de 600 milhões por ano, diz governador. E Jornal O Tempo, Flávio Bolsonaro diz que prestou contas sobre Dark House e garante que polêmica é página virada. Agora são 8 horas 3 minutos. Por falar em polêmica, o Observatório Social do Brasil Núcleo Pará de Minas solicitou à prefeitura da cidade esclarecimentos sobre a instalação de pisos de cimento em áreas destinadas a playgrounds e parquinhos infantis do município. A preocupação está relacionada à segurança das crianças que utilizam o espaço, como confirma Ana Carolina de Paula, coordenadora do Observatório Pará de Minas.
9: A gente solicitou informações, pois pelas normas da ABNT, a norma 16073 de 2021, ela é contra, né? Vai contra a instalação de piso de concreto que não há amortecimento em parques, né, com altura superior a 60 centímetros. Então a gente está preocupado com a situação e solicitou informações e o motivo pela qual essa medida foi escolhida.
0: É isso, acompanhada da solicitação de esclarecimentos, o Observatório Social ainda sugeriu alternativas de superfícies que possam apresentar maior capacidade de absorção de impactos, como destacou a Ana Carolina.
9: A gente pegou o que é sugerido pela norma ABNT e deu sugestões, como areia, borracha, mas...
10: Até agora eles não deram retorno?
9: Não, não tivemos resposta até o momento.
10: E a questão não é nova, né?
9: Não, foi em 2024, né, na gestão Elias, foi enviado um ofício e também posteriormente foi encaminhado ao Ministério Público solicitando informações quanto a isso.
10: Não é uma crítica, é uma tentativa de fazer com que o município adeque, porque tem várias questões especiais nisso aí, né?
9: Isso, exatamente. A gente busca contribuir, né? Contribuir com o município, pois caso alguma criança caia e machuque e os pais tenham conhecimento dessa norma, a prefeitura pode acabar sendo responsabilizada por isso.
10: É um caráter preventivo.
9: Isso mesmo.
0: Procurado pela nossa reportagem, o secretário de obras do município, André Lara, respondeu à solicitação feita pelo observatório.
11: Eu não sei se o pessoal já conhecia, mas os dois parquinhos que nós fizemos a regularização daquele piso lá, os dois estavam na terra. E a terra estava crescendo mato, pedras, areia, fezes de animais. Então a gente fez a regularização a pedido de dois vereadores e da própria gestão do município. A regularização ela é feita com cimento mesmo. A gente fez a regularização de cimento e já está sendo feito um estudo para colocar um piso adequado para trazer mais segurança para a comunidade. E para os usuários lá, né? Seria um piso emborrachado ou algum outro tipo, mas já está sendo feito o estudo para ver qual piso que é colocado. Esse tipo de material é um material mais caro, é um material muito oneroso para o município. Então, realmente, esse estudo está sendo feito para ver qual tipo de licitação ou de compra desse material que vai acontecer.
0: Além do parquinho do Bosque do Recanto, o próximo a ter o piso regularizado será o do Seringueira, segundo informação do próprio secretário. 8:06, mais uma pausa no Jornal da Cidade. Daqui a pouquinho tem a agenda cultural aqui nas ondas da 105 e tem mais informações também sobre o Papo Musical, que traz novidades.
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0: É isso aí, você sempre muito bem informado aqui nas ondas da 105.5, reforçando que além das ondas da 105, nós estamos também no aplicativo e no nosso canal no YouTube. Então você pode nos ouvir e assistir. Olha, daqui a pouquinho tem a agenda cultural, mas antes da agenda, vou trazer uma informação sobre o Papo Musical. Mais do que aprender a tocar um instrumento, quem escolhe a música como profissão também precisa conhecer os caminhos, desafios e possibilidades que existem fora das salas de aula. É justamente essa troca de experiências que está no centro do Papo Musical, o projeto da Escola de Música Geraldo Martins em Pará de Minas, que aproxima alunos, músicas e a comunidade. Nesta sexta-feira, a iniciativa ganha uma nova edição, às 7:00 PM, no auditório da escola, com um debate de música, a arte ao ofício. A diretora Valquíria Salgueira explica a importância da proposta do projeto.
16: Eu sempre gosto de citar que essa troca é uma troca, é uma aula extracurricular, né? Só do músico, do instrumentista, comentar como foi sua carreira, como ele venceu as dificuldades, como ele conseguiu superar os desafios, já é um aprendizado para os nossos alunos que agora estão começando o caminhar pelo caminho da música, né? Então, a presença de todos eles aqui enriquece muito e traz também uma variação na apresentação e performance, que é um tópico que também é muito importante para o artista.
0: É isso, olha, e desta vez o encontro traz uma novidade, recebendo pela primeira vez uma acordeonista. O convidado é o paraminense Leandro Dumont, que tem formação acadêmica na área musical e atualmente vive em São João del Rei. A Valquíria reforça o convite para a população e afirma que a ideia é justamente conhecer um pouco da trajetória de quem deixou a cidade, construiu uma nova carreira e hoje vivencia diferentes realidades dentro da profissão.
16: É um papo musical, assim, com uma prata da casa, né? É uma nascida em Pará de Minas, criada em Pará de Minas. Leandro Dumont vem para abrilhantar nossa sexta-feira numa noite muito gostosa, com um repertório maravilhoso. E teremos

0: com a agenda cultural para trazer o que há de melhor na nossa região. E olha, eu nunca vi uma agenda tão cheia quanto as da que a Sara Faria prepara para a gente. Sarinha, sexta-feira chegou, é dia da gente falar de balada aqui nas ondas da 105. Bom dia!
1: Bom dia, Hugo. Bom dia para todos os nossos ouvintes. A gente chega em mais uma sexta, sextou, e o fim de semana vem com uma programação bem variada aqui em Pará de Minas. Nessa sexta-feira, no Centro de Convivência dos Idosos, tem baile retrô com Bel Black. No Tropeiros Bar, quem anima a noite é Claudinho Sertanejo. O Sonora Club recebe Firmino e Ronaldo. No Quintal Bar, a atração é Lara da Viola. O de Panas recebe a banda Malte 04. No Bar do Rodrigo, quem sobe ao palco é a banda Codinome. O Casarão Bi recebe Thiago Arcego. E no Renatinhos Bar, a noite fica por conta de Zá e banda. No Sábado de Panas, quem comanda a música é a banda Supernova. Na Casa Velha, tem muito forró com os Levados do Forró e a Daílson é show. O Quintal Bar recebe Willy Wallace. Na Giros, acontece a festa Medlin com Japa NK. No Bar do Rodrigo, a atração é Fabrício Ferreira. Na Praça City, tem show com Claudinho e Marcinho. E no Zero Grau Bar e Pizzaria, quem anima a noite é Todinho Xavier. Para fechar o fim de semana com chave de ouro, no domingo, o Parque de Exposições Francisco Olive Diniz recebe o 15º Festival de Pipas de Pará de Minas. Uma opção leve e tranquila para curtir o dia ao ar livre com a família. No Centro Comercial do São Vicente de Paulo, acontece mais um encontro de carros antigos em prol do time de futebol Carrossel, com show de Geraldo Fonseca. Na Rua Alemanha, número 841, tem o primeiro aniversário dos Jesuítas do Asfalto, com churrasco gratuito para os integrantes de motoclubes da região e shows de Bel Black, Jerry Music e Comando 262. E na Casa Velha acontece o primeiro forró do Arrasta com Dedé Sanfoneiro, Netinho do Forró, Divino Show e Forró Retado. Vale lembrar que toda essa programação completa e bem detalhada está disponível no nosso site, no JC Notícias. Agora é só escolher o seu programa e aproveitar com tudo esse fim de semana.
0: Ô Sarinha, nós já sabemos onde nós vamos esse tal de semana, em Rua Alemanha, número 841, primeiro aniversário dos Jesuítas do Asfalto, no qual nosso amigo Igor Araújo é um dos integrantes, um dos criadores do motoclube. E eu fiquei feliz com esse churrasco gratuito aí, não é todo dia que o Igor abre a mão não, viu, Sara?
1: Eu também, mas assim, a gente não pode esquecer de levar 1 quilo de alimento perecível pra acompanhar aí esse churrasco gratuito.
0: Pra ficar ainda mais gostoso ajudando o próximo, né? Exatamente. A gente não faz parte de um motoclube, não, mas a gente vai criar um. A Júlia tem a vizinha dela, eu e você de bicicleta, nós vamos chegar lá, viu?
1: Pior que nem bicicleta eu tenho, viu, Hugo? Tá foda.
0: Nós estamos ruins nessa situação. Sara Faria, muito obrigado pelas informações. Agenda Cultural mais uma vez completinha na sexta-feira. Lembrando que ela estará onde? jcnoticias.com.br.
1: Exatamente. Muito obrigada, Hugo.
0: Valeu, Sarinha. Depois do intervalo, tem noticiário esportivo. Olha, Scarpa vai para o São Paulo. Atlético tem jogo contra o Inter. Vai pegar o Santos. E o Cruzeiro, que pega o Flamengo de novo. Todos os detalhes você confere já já.
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4: É isso aí, você sempre muito bem informado aqui nas ondas da Espacial FM. A gente está falando sobre esporte. E olha, pode ser que o Atlético reforce o São Paulo de Sérgio Viana. O meia Gustavo Scarpa pode deixar o Galo nos próximos dias. O Galo negocia um empréstimo até o final do ano com o São Paulo, com opção de compra por parte do clube paulista. O meia não atua 3 meses no Galo. A última partida de Scarpa foi 5 de maio, empate 2-2 contra o Juventude do Uruguai pela Sul-Americana. Após o confronto, o meia precisou passar por uma artroscopia no joelho direito para a retirada de um fragmento ósseo solto na região. E ficou 3 meses sem ser relacionado. Lembrando que teve também a pausa para a Copa do Mundo, né? Contratado pelo Atlético em dezembro de 2023, Scarpa tem 156 jogos pelo Galo e 14 gols marcados. O meia conquistou 2 títulos que foram Campeonatos Mineiros de 2024 e 2025. E olha, após eliminar o Red Bull Bragantino nas oitavas, o Galo conheceu na noite de ontem o seu adversário nas quartas. O time vai enfrentar o Santos, que eliminou o Macará do Equador na próxima fase da competição continental. O Santos garantiu a classificação com um empate em 0-0 na partida de volta, que foi disputada no Equador. Como havia vencido o primeiro jogo na Vila por 2-1, foi com a vantagem e conseguiu então essa classificação. A partida das quartas está prevista aí entre os dias 8 e 10 de setembro, a volta entre os dias 15 e 17 do mesmo mês. Lembrando que o Atlético joga contra o Internacional nesse sabadão, 18h30, e pode ter Fred em campo. O meia que chegou essa semana foi regularizado no BID e pode estrear contra o seu ex-clube aqui no Brasil, já que Fred teve uma passagem pelo Internacional. É o principal reforço do Atlético. A preocupação fica também com o sistema defensivo, uma vez que o Atlético só tem 2 zagueiros à disposição, além do Vitão, que é um zagueiro da base que jogou muito pouco no profissional. E no meio da próxima semana, na verdade, terça-feira da próxima semana, tem jogo contra o Cruzeiro. 8h20, olha, buscando a retomada após a eliminação da Libertadores, o Cruzeiro volta a campo neste sábado, de novo contra o Flamengo, dessa vez pelo Brasileirão e com 5 jogadores pendurados. Na lista de pendurados estão jogadores como, por exemplo, Otávio e o zagueiro Fabrício Bruno, peças importantes. Além deles, tem Cauã Moraes, Vidalba e Lucas Silva. O trio tem iniciado partidas com opção no banco de reserva, mas diante do Flamengo pode ser uma situação diferente, já que o foco do Cruzeiro também agora é na Copa do Brasil para enfrentar o Atlético no próximo meio de semana pelas quartas de final. Então é provavelmente que Arthur Jorge preserve alguns titulares, assim como o Barba Domingues também deve fazer. Então, ficar de olho na questão dos cartões é um fator importante para o Cruzeiro. Agora são 8h21, a gente faz uma pausa. Daqui a pouquinho tem comentário com Sérgio Viana, a gente vai trazer muitos detalhes sobre o SUS, que deve garantir o acesso a medicamentos, exames e tratamentos e procedimentos de saúde a todos os cidadãos. Mas será que isso de fato está ocorrendo?
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5: Agora são 8 horas 24 minutos. O SUS deve garantir acesso a medicamentos, exames, tratamentos e procedimentos de saúde a todos os cidadãos. Mas o que fazer quando esse direito não é atendido? É preciso primeiro tentar resolver o problema administrativamente ou já é possível procurar a justiça? A judicialização da saúde tem se tornado cada vez mais presente na vida dos brasileiros. E para explicar sobre os direitos do cidadão, o caminho para buscar o atendimento e os limites da obrigação do poder público, nós vamos conversar hoje aqui no nosso estúdio com a advogada Marina Isa Gontijo Luca, especialista em direito médico e da saúde. Ela hoje vai estar com Sérgio Viana aqui no nosso estúdio e deseja aos dois um bom dia.
6: Bom dia, Hugo. Bom dia, ouvintes, internautas. Um bom dia também para a doutora Marina.
7: Bom dia a todos. Muito obrigado pelo convite aqui. É um prazer estar aqui para esclarecer um pouco, né, sobre esse direito tão caro na nossa sociedade, que é a saúde, né? Então vamos lá conversar, né?
6: Exatamente. Esclarecer. É um ponto muito importante. A população precisa ficar sabendo os direitos, né? Uhum. Doutora Marina, primeiramente a gente gostaria de perguntar como que a senhora ingressou nessa área da saúde, na questão do direito.
7: Pois é, eu escolhi essa área do direito, na advocacia, né, da saúde, porque primeiro porque eu sou uma pessoa com deficiência, auditiva, e por isso que eu falo dessa maneira, um pouco diferente, como diz aí, um sotaque, né, diferente, e eu achei que é um direito muito carente mesmo, de informação e tudo. Além disso, eu tenho uma mãe e uma irmã que são médicas também. Eu vejo a vulnerabilidade também que traz por natureza da profissão ali e que requer também informação. Então, basicamente isso. Eu acho que o direito à saúde é uma área que precisa mais de informação. Tanto por parte do médico, um outro profissional da saúde ou do próprio paciente, né? E nós estamos vendo aí no dia a dia quanto que é necessário conversar sobre isso, né, e esclarecer sobre isso aí.
6: E como precisa, tantas pessoas procurando e não, às vezes não sabem o direito delas, limites de exames, atendimentos psiquiátricos. Então, realmente precisa mesmo. Minha Constituição, doutora, garante a saúde como direito de todos e um dever do Estado?
7: Sim, lá mesmo fala, que não me engano, no artigo 196, eu não me recordo agora, na Constituição Federal, que fala exatamente isso, que a saúde ela é garantida de modo universal e igual para todos. Apesar que muita gente acreditar que seja somente para a pessoa com baixa renda, mas não é, não, tá? Ela é acessível, ao menos deveria ser acessível para todos nós, de forma igualitária, tá bom? Para quem necessitar, seja um exame, um procedimento, uma cirurgia, urgente ou não, não importa, tá bom? Então, é mais importante deixar claro.
6: E em quais situações aí uma pessoa pode considerar que o SUS não está garantindo aquilo que ela tem direito?
7: Olha, quando a por exemplo, uma recusa, uma negativa, né, de algum procedimento, algum medicamento, seja lá qual for o fundamento, né, que apresentou, especialmente a questão de urgência. Aí que a gente vê que não, mas por quê? Na urgência tem que ser atendido, dá um jeito de ser atendido, né? E outra questão também é da demora, e pode mostrar de uma certa maneira, está criando uma barreira ali que não deveria criar, né? Então, pode recorrer, seja de uma forma administrativa ou judicial, né? Dependendo do caso, da urgência também, daquele tratamento ou medicamento, tá? Especialmente quando ele está listado naquelas listas oficiais do governo, que fala que deve ser ofertado aquele medicamento ou aquele procedimento, especialmente nesse caso.
6: E quando que o SUS, quando o SUS não fornece um medicamento, igual a senhora falou aqui agora, tratamento, exame, procedimento necessário, então, quais são os caminhos que o cidadão deve percorrer antes de procurar a justiça? Queria saber se é obrigatório tentar resolver administrativamente, primeiro, ou é possível já ir diretamente em uma ação judicial?
7: Certo. A questão do medicamento, né, que falou. O medicamento, para ele poder ser exigido, em regra, tá, ele precisa estar naquela Relação Nacional de Medicamentos Essenciais, que nós chamamos de RENAME, né? Então, em tese, ele deve estar ali presente ali. No caso de recusa, tem que ver. Por quê? Se é porque não está na lista ou que está na lista, aí tem que ver essa questão primeiro, né? Se você vai numa EBS ou numa outra farmacinha e falar que não, esse medicamento não está na relação do SUS, não. Pode ser que esteja, pode ser que não, né? Mas eu falo, então peça sempre por escrita que é negativa. É muito importante esse negativo por escrito, justamente para quem poder ver quem consegue resolver de forma administrativa, ou mesmo a ouvidoria do SUS, por exemplo, ou até mesmo na secretaria, falar assim, olha, o medicamento está falando que não tem mesmo. Ah, não tem. Então, vamos para o judicial para garantir esse direito, tá? Mostrando, é claro, que ele é indispensável o tratamento do paciente e que não há um outro naquela lista para substituir. Isso é muito importante, tá? Avaliar. Mas dá para resolver de uma forma ou de outra, dependendo da situação, tá bom?
6: Isso vale para tratamentos e exames também?
7: Então, vale também.
6: Mesma coisa, tem que ter uma lista.
7: Exato. Aí tem essas listas do SUS, né? Tem que avaliar essas duas questões. Ah, não, mas aí está na lista e ainda tem que estar recusando. Então, nós estamos diante de uma negativa visivelmente ilegal, né? E pode ser contestado de uma forma administrativa ou judicial. Mas provavelmente, infelizmente, vai ter que judicializar, tá? Agora, quando não estão nessas listas oficiais, aí nós vamos ter que provar por que aquele tratamento, aquele medicamento, ele é indispensável para a situação daquele paciente. Aí vai de cada caso, né, e avaliar essa questão. E que não há um outro substituto naquela lista ali oficial que possa substituir.
6: Tá certo. 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E mais uma pergunta, doutora. Uma pessoa pode conseguir judicialmente um medicamento ou tratamento prescrito por um médico particular? E quais documentos e comprovações ela deve entregar?
7: E você fala que no âmbito do SUS,
6: isso,
7: e que é prescrito pelo médico particular?
6: Isso.
7: É, Olha, muita gente acha que só pode conseguir medicamento ou algum tratamento no SUS com o médico do SUS, né, ou vinculado, né? Isso é um mito, tá? Às vezes uma pessoa com uma urgência, às vezes ela dá um jeito de pagar uma consulta particular e tudo mais, ela consegue, e o médico vai e prescreve um medicamento, ela pode ir lá na farmácia e pedir aquele medicamento. Tá? Isso é muito bom deixar claro, porque tem gente que crê nessa questão, né? Ah, o médico do SUS é o que pode prescrever o medicamento no app do SUS. Não necessariamente, não precisa
6: ser.
7: Olha
6: que interessante.
7: Tá? Isso é bom deixar sempre claro.
6: Eu não sabia dessa, gente.
7: Gente acha, né, que tem que ter um médico do SUS para prescrever medicamento que é do SUS. Não necessariamente, tá? Uma pessoa do âmbito, pagou um particular, veio pela urgência, algum tratamento, ela pode pegar essa receita particular e levar no UBS, na farmácia popular, que nós conhecemos, para pegar esse medicamento, tá? E você falou que questão da prescrição.
6: Isso.
7: De quando que poderia pegar?
6: Exatamente. Quais documentos, comprovantes?
7: O documento para judicializar, no caso?
6: Alguns comprovantes.
7: Olha, basicamente, mesmo como qualquer para outra ação, que precisa documento pessoal, né? Para apresentar a questão da residência, comprovante da residência.
6: Receita,
7: e tal.
6: Né?
7: Mas o mais importante mesmo é um bom laudo médico, que especifique por que o paciente precisa daquele tratamento, quais são as consequências de não ter aquele tratamento, né? Mostrar a urgência dele para a gente poder pedir uma liminar, né? Para a gente conseguir aquele medicamento com mais rapidez, ao explicar por que tem que ter concedido rápido. Porque o juiz, assim como eu, a advogada, a gente não tem conhecimento técnico em medicina para entender o porquê daquele tratamento tudo. Então o médico tem que fazer um bom relatório médico, né? Um laudo médico, mostrar o porquê. Quais as consequências, a urgência e o modo pelo qual o tratamento deve se dar. Porque às vezes eu falo assim, o tratamento do TEA, por exemplo, ele tem uma terapia, sei lá, um fonoaudiólogo. Vamos lá. Ele precisa de 4 vezes por semana de terapia. Então o médico vai colocar 4 vezes, ele precisa de fonoaudiólogo, explicar por que ele precisa daquela fonoaudióloga, tem que ser 4 vezes por semana. O SUS, assim como acontece no plano de saúde, ele não pode limitar esse número de terapias. E nem muito menos o tratamento indicado pelo médico. O médico é o único ali que vai definir qual que é o medicamento, qual que é o tratamento que é necessário ao paciente e o porquê daquele tratamento. Tem que ser ofertado. E daquele modo ali.
6: Então, interessante.
7: Então, não há limitação para isso.
6: Uma família, por exemplo, que tem uma criança com TEA e está precisando do fonoaudiólogo e vai procurar, por exemplo, a prefeitura, o SUS ali, a UBS ali, e eles falam que não tem esse profissional disponível. E ele pode entrar na justiça e conseguir esse profissional.
7: Pode. Ainda não tem aqui na Pará de Minas. Fonoaudiólogo específico, sei lá, um tratamento, um profissional de saúde. Que é Pará de Minas, se é Belo Horizonte, Divinópolis, tem que ofertar. Tá? E até porque existe a responsabilidade no âmbito da saúde. Ela é solidária, vale dizer. Ela é de responsabilidade de todos os entes federativos, municípios, estado e a União. Eles têm que dar um jeito. Existe uma repartição de atribuições para questão mais assim, de organização mesmo. Mas alguém tem que oferecer. Se não é quem para de Minas, se não tiver aquele tratamento específico, que mande para Divinópolis, que mande para Itaúna, não importa. Ele tem que dar um jeito. Vale também para o mesmo raciocínio, vale para o plano de saúde. O que aplica no SUS vai aplicar também para o plano de saúde, tá?
6: Tá aí, gente, 8h36, excelentes esclarecimentos da doutora Marina aqui.
7: Obrigada.
6: Mas a gente está falando aqui, muita gente desconhece, né, os direitos dela.
7: Coisa boba, às vezes, né, que oferece uma coisa muito maior, né?
6: E o pagador de impostos, ele precisa ter esse retorno,
7: com
6: né, doutora?
7: Com certeza, não é nada de graça, não.
6: Mas aí é que tá, até onde vai o direito do cidadão de cobrar do SUS e quais são os limites dessa obrigação do poder público?
7: Olha, como eu tinha falado mais cedo, o céu é o limite, tá? Existe algum tratamento de fato que não estão na lista de obrigatórias, em tese, que não seriam obrigatórias para ser ofertado pelo Estado, de fato, né? Em regra. Mas existem situações em que há indispensabilidade daquele tratamento, aquele medicamento que faz com que a gente precise utilizar e mostrar, olha, esse tratamento ele precisa desse medicamento, desse procedimento, não há outro na lista ali. Então, e a saúde, ela deve ser garantida. Ele tem que dar um jeito, o Estado. Ele tem que dar um jeito, entendeu?
6: Doutora Marina, uma das maiores participações de ouvintes no quadro aqui nos últimos tempos, aqui o pessoal está participando muito, eu gostaria até muito de atender todo mundo. Estou vendo aqui que a Elisiane Jandira, não sei de qual bairro que ela é aqui, ela gostaria de saber de você, pois ela fez uma dieta, um tratamento para emagrecimento, porém ficou com a barriga pochete caída, ela consegue... Ela está falando se ela consegue uma redução dessa gordura de pele pelo SUS.
7: Pode sim, porque existem... Então, o que acontece? Não sei se é o cargo dela, tá? Mas parece que ela deu a entender que ela fez uma dieta mais restritiva, que houve um excesso de pele, né? Que pode causar algum outro problema de saúde, né? Então tem que avaliar, porque... Em tese, tanto o SUS como o Plano de Saúde também, ele não é obrigado a oferecer aquele tratamento que é meramente estético, tá? Então, a gente tem que mostrar, não, mas aquele excesso de pele, ele vai além da estética. É óbvio que tem a estética também, mas ele tem vários muito além. Ele pode causar outro problema de saúde. E quem que vai relatar isso aí é o médico. Ele que vai fazer a indicação devida para a gente poder questionar judicialmente, se não conseguir administrativamente, né, por meio de requerimento administrativo que a gente pode fazer, vai ter que inicializar, mostrar. Não, é Viviane?
6: Que essa falou, é Elisiane, né?
7: Elisiane. Ela falou assim que... falar, não, mas ela passou por uma cirurgia, por exemplo, bariátrica, ou fez uma dieta que fica com excesso de pele que pode ter problema de saúde. Eu não sei qual que é o nome do problema que tem, mas tem uma doença que pode ter causado justamente por excesso de pele. Aí sim, pode falar, então ele ultrapassa o mero estético ali na situação, então pode sim pedir, tá? Nós vamos ter que avaliar, mas quem vai falar melhor é o médico.
6: Exatamente. Doutora, agora nós vamos fazer mais um recado, agora daqui a pouco a gente continua, tem mais perguntas. 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Tem mais uma pergunta chegando aqui, doutora. O pessoal está participando, agora é a Tânia Valeriano, inclusive ela é presidente do Sindicato de Servidores Públicos Municipais. Ela gostaria que a senhora falasse sobre a questão do atestado médico, né? Tem muita gente aí que está tendo essa negativa do atestado médico. O que fazer?
7: E por qual motivo? Não tem que viver isso. Por qual motivo? Porque não houve uma consulta? Porque o médico, eu estou supondo que seja o médico aí na situação, né? O atestado médico aí. O médico ele não pode prescrever, diagnosticar qualquer coisa, fazer até um relatório médico, simples que seja, ou até um atestado médico, sem examinar um paciente diretamente. Ainda que faça aquela consulta online, né, medicina, que a gente fala de telemedicina, quando a consulta permita aquela consulta mais rápida, né, mais simples, ok. Mas ele não pode emitir esse atestado, então tem que avaliar. Foi por causa disso? Não, eu não vou fazer esse atestado aqui porque eu não examinei o paciente, eu não sei o que é. Porque ele pode ter um problema com o CRM, não somente CRM, dependendo da gravidade da situação, perante justiça também, no âmbito civil e criminal. E até por atestado eu posso, dependendo do caso, então tem que avaliar por quê. Qual que é o motivo daquele negativo? Não dá para a gente afirmar que seja por isso ou para aquilo, não. Tem que avaliar, né?
6: Certo. E a judicialização da saúde realmente tem aumentado nos últimos anos, assim como a gente falou?
7: Eu acredito que um dos motivos pelos quais a judicialização tem aumentado é justamente pelo acesso à informação. As pessoas estão conhecendo o direito dela.
6: Igual agora, hoje.
7: Exato. Exatamente. Aí vai aumentar, porque a pessoa acha que não tem direito, mas quando por uma mera informação de 2 minutos, já sabe que tem direito e não teve e agora pode ter.
6: E quais são os pedidos mais frequentes?
7: A questão de medicamentos, né? Que muitas vezes fica falando aqui que não tem medicamento, que está em falta. Com certeza é um dos pedidos mais feitos, né, na justiça. O medicamento de alto custo, sem dúvida. Medicamento de alto custo, então, nem se fala, né? Principalmente para aquelas doenças que precisam de tratamento recorrente, né? Câncer, alguma outra doença rara, isso acontece muito. Aí cria barreira porque é custoso, né? Exato. O bolso.
4: Exato. 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Quem ama, cuida por toda a vida. 8h43, a gente conversa hoje aqui com a doutora Marina Isa Gontijo Luca, especialista em Direito Médico e da Saúde. E a gente está tratando aqui de um assunto importante, muitas participações. Eu gostaria de atender muitas pessoas, mas infelizmente o tempo está curto. É um tema para ser tratado por várias horas ou em outros quadros. Se Deus quiser, a gente vai voltar a conversar de novo. Tem uma pergunta aqui, doutora. Existe diferença entre a judicialização, até agora a gente falou do SUS, judicialização envolvendo planos de saúde e a do SUS? Tem a diferença?
7: Na verdade, é mais de quem oferta o serviço, tá? Basicamente, porque que você, tanto um quanto o outro, deve oferecer saúde. Como não muda muita coisa, sabe? É só quem oferece. Se você tem plano de saúde, prefere pedir ao SUS, ao plano de saúde, vai pedir pelo plano de saúde, tá? Porque tudo que o SUS oferece, o plano de saúde ele tem que oferecer. Não tem essa diferença, não. Tá? É mais de quem vai ofertar ali no final das contas. Então muda a pessoa, digamos assim, mas basicamente não muda muita coisa assim, não. No geral, não. Para judicializar, essas coisas, não. Tá?
4: Certo. 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Nosso tempo está esgotando. A gente tratou de muitos assuntos, doutora.
7: Muita coisa.
4: O pessoal que quer saber mais informações, tem mais dúvidas, como que procura a doutora Marina?
7: Olha, eu atendo de forma online e também no escritório, a Luca Campos, tá? Pode falar o telefone,
4: pode
7: não
4: falar,
7: tem problema.
4: Pode.
7: A Luca Campos é 99977-7420.
4: Anota aí, vai repetindo.
7: 99977-7420.
4: Então tá certo, então.
7: E de forma online também, 99131054.
4: Então tá aí. Então.
7: De duas formas, pode me chamar.
4: É muita pergunta que tá chegando, a participação foi boa e o tema é importante. A gente vai com certeza voltar em outra ocasião para trazer mais informações e alguns temas específicos.
7: Com
4: Quero
7: certeza.
4: Agradecer a participação da senhora mais uma vez.
7: Eu que
4: essa
7: agradeço.
4: Essa parceria importante e que vai continuar com certeza.
7: Muito obrigada, viu? Bom dia para você todo. Muito obrigado pela participação e pelo convite também. Muito obrigada mesmo.
4: Tá certo.
7: Então. Foi ótimo.
4: 8h47, rapidamente a gente vai passar a bola agora por Igor Araújo, que vai trazer as notícias de polícia aqui no Jornal da Cidade. Um abraço a todos e até mais.
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8: São 8 horas e 46 minutos. A partir de agora, a informação policial no Jornal da Cidade.

Mulher leva 15 facadas durante ataque do namorado. Após agressão à companheira, homem é preso e PM encontra arma e munições em Meireles. Homem com passagens por homicídio, roubo e receptação é preso no bairro Walter Martins. Acidente entre carro e caminhão-tanque termina com dois feridos e biodiesel espalhado na BR-262. Guarda Municipal recupera mais de R$200 em mercadorias furtadas de supermercados. São 8:47. Você está acompanhando o noticiário policial do Jornal da Cidade, edição de sexta-feira, 21 de agosto de 2026, num oferecimento de SAMI, materiais hidráulicos e de acabamento e Farmácia Cruzeiro, a sua rede de vantagens. 8:48. Um abraço a você, amigo internauta, no nosso canal do YouTube, acompanhando a informação policial, acompanhando o Jornal da Cidade. Daqui a pouco, Guarda Municipal recupera mais de R$200 em mercadorias furtadas de supermercados. Porque agora... uma ocorrência que nos chama a atenção. Mais um caso de violência doméstica foi registrado na região. Uma mulher de 29 anos sobreviveu a um ataque brutal após levar 15 facadas do próprio namorado de 33 anos. A tentativa de feminicídio foi registrada na rua Herculano Guimarães, próximo ao Parque João Reis, na cidade de Oliveira. Segundo informações da Polícia Militar, a vítima já possuía histórico de agressões registradas contra o suspeito e contava com uma medida protetiva de urgência. Apesar da restrição judicial, o casal havia retomado o convívio recentemente. O atendimento de emergência foi prestado pelo SAMU, que encaminhou a mulher para o socorro médico. Ela sofreu perfurações graves distribuídas pela região da face, queixo, tórax, abdômen e outras partes do corpo. O homem é conhecido no meio policial e tem registros de outros crimes, segundo informou a PM. Olha aí, tinha medida protetiva de urgência e apesar desta restrição, o casal havia então retornado ao convívio recentemente e no final deu no que deu, né? 8:50. 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CD Britas. 8:51, deu polícia, deu notícia. A Guarda Civil Municipal, equipe Falcão Patrulheiro de Nova Serrana, recuperou na última quarta-feira mercadorias avaliadas em R$209,15 durante o atendimento a uma ocorrência de furto em um supermercado localizado no bairro Planalto, na cidade serranense. Segundo a equipe Falcão Patrulheiro, eles foram acionados após os funcionários do estabelecimento identificarem a situação. No local, os agentes encontraram um homem, 53 anos, contido pelos colaboradores do supermercado. Conforme
As informações repassadas, ele teria ocultado diversos produtos e tentado deixar o estabelecimento sem realizar o pagamento. A ação foi interrompida pela equipe de segurança. Entre os itens recuperados estavam produtos alimentícios e de higiene que foram apresentados na delegacia juntamente com o suspeito. 8:52, atenção daqui a pouco, hein? É daqui a pouco, mulher procurada pela justiça é presa na cidade de Maravilhas. Daqui a pouquinho eu vou trazer essa informação, porque eu tenho um recado para você. 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E atenção, duas pessoas ficaram feridas após acidente entre carro e caminhão tanque que transportava 48 mil litros de biodiesel na BR-262 em Nova Serrana. A batida ocorreu na tarde desta quinta-feira. De acordo com a Polícia Rodoviária Federal, o acidente aconteceu por volta das 15:20 no quilômetro 443 da rodovia. Houve derramamento de combustível na pista. Devido ao vazamento, houve um acionamento da equipe da Fundação Estadual do Meio Ambiente, a FEAM, por meio do Núcleo de Emergência Ambiental, UNEA, para avaliar os impactos ambientais. Uma das vítimas sofreu ferimentos leves e a outra ficou gravemente ferida, sendo encaminhadas para unidades hospitalares de Nova Serrana. O trânsito ficou complicado durante o atendimento desta ocorrência. 8:54 em instantes. Após agressão à companheira, homem é preso e polícia militar encontra arma e munições em Meireles, porque agora deu polícia, deu notícia.

Uma mulher de 42 anos, procurada pela justiça com passagens por tráfico de drogas, ameaça, lesão corporal, acabou presa pela PM na noite da última quarta-feira na cidade de Maravilhas. Os militares do destacamento de Maravilhas realizavam patrulhamento quando abordaram a mulher. Durante a ocorrência, foi constatado que havia um mandado de prisão aberto em desfavor dela. Diante dos fatos, essa mulher foi presa e conduzida para a delegacia da Polícia Civil aqui de Pará de Minas. 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E atenção, hein? Atenção! O homem de 29 anos, procurado também pela justiça, que possui passagens por homicídio, roubo e receptação, acabou preso pela PM na noite da última quarta-feira, aqui na cidade paraminense. A polícia militar realizava o patrulhamento pelo bairro Walter Martins, momento que os militares abordaram o indivíduo que estava em atitude suspeita. O abordado foi identificado, sendo constatado ainda que havia, então, o mandado de prisão aberto em desfavor dele. Diante da situação, o foragido da justiça foi preso e conduzido para a delegacia da Polícia Civil. 8:56. Ocorrência registrada em Meireles. E você confere agora no Jornal da Cidade ocorrências policiais nesta manhã de sexta-feira. A Polícia Militar foi acionada na última quarta-feira para atender uma ocorrência de violência doméstica e lesão corporal no povoado de Meireles, aqui na cidade paraminense. No local, uma mulher de 39 anos relatou aos militares que havia sido agredida fisicamente pelo companheiro de 38 anos após desentendimento entre o casal. A vítima apresentava lesões e recebeu o atendimento médico. Durante as diligências, os policiais localizaram e apreenderam no interior da residência um revólver de pressão, além de munições de calibre 22 e 38. O homem foi preso em flagrante e encaminhado junto aos materiais apreendidos para a delegacia da Polícia Civil. São 8:58. Um abraço a você, amigo internauta, no nosso canal do YouTube, acompanhando o Jornal da Cidade, ocorrências policiais. Link este, que foi também disponibilizado em alguns grupos de notícias no WhatsApp. A gente agradece a você que está aí acompanhando a informação nesta manhã de sexta-feira. Pois muito bem, 8:58. Termina aqui o nosso noticiário policial desta sexta-feira, no oferecimento de Same Materiais Hidráulicos e de Acabamento e Farmácia Cruzeiro, a sua rede de vantagens. Tá bom? Tá falado? Tá contado? Tá registrado? Eu vou ficando por aqui, mas o Jornal da Cidade, primeira edição, também fica e volta hoje ainda com a segunda edição, a partir das 18 horas, dentro do programa Sertanejo Bom Demais. Então, um grande abraço e um ótimo dia pra você!

0: termina aqui a edição de hoje do Jornal da Cidade. Voltaremos amanhã ou a qualquer momento direto da redação. Tenham todos um bom dia. 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

9h04. Bom dia, bom dia, bom dia, bom dia, bom dia, com alegria para você que tá ligado com a gente aqui na programação Espacial FM 105,5. E a partir de agora, tá começando o nosso encontro, tá começando o super sucesso. Até logo mais ao meio-dia, Rodrigo Reis na sua companhia. E a partir de agora, evidentemente, claro, que tô contando com a sua audiência, sua companhia, sua participação. Você enviando para cá sua mensagem em texto, sua mensagem em áudio, mandando o seu alô e dando o seu recado nessa manhã gostosona de sexta-feira. Sextou, bebê! Começo de final de semana é só alegria. 9h05. Tamo junto e misturado, hein? A partir de agora, ao som das melhores músicas do seu rádio. Muita alegria para você. Muito entretenimento. Então, para você que já está aí, ó, agarrado, tá trabalhando, ouvindo a nossa programação, bom dia, bom dia, bom dia. Para você que tá aí, ó, tá em casa, tá de boa, tá tranquilo e favorável. Aos amigos que estão aí, ó, onde quer que você esteja, obrigado pela sintonia. Fico feliz demais da conta e mais uma vez poder começar mais um dia com você. Ainda mais uma sexta-feira, né? Mais um começo de final de semana. Então, a sexta-feira chegou com tudo. Ah, sexta-feira, sextou, beleza. Aqui começamos esse dia, né? Com o coração leve, a mente cheia de esperança, né? E certeza de que coisas boas, claro, ainda pode acontecer, né? Cada novo amanhecer é uma oportunidade de escrever uma história diferente, sorrir mais, agradecer mais, acreditar mais também. Então, bora lá, né? Vamos lá espalhar energia positiva por onde a gente passar, né? Vem conosco aqui, ó. Aí é o seguinte, quando a gente escolhe começar o dia bem, tudo ganha um novo ritmo e também um novo rumo, né? Então, sextou no espacial. Que seja uma sexta-feira aí de paz, conquistas, muita música boa, porque tá no ar a partir de agora o nosso super sucesso e até meio-dia, transformando sons em energias positivas pelo ar. 9h07 agora. Pra começar bem demais, tem a de Brito Samuel, Toda Mulher. 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Chega aí, chega aí, chega aí.

9:17. It's my life. John Bon Jovi aqui na nossa programação. Sucesso internacional, Matando Saudade. Lançado em 8 de maio de 2000, essa música, você acredita? Já tem 26 anos e um pouquinho aí, ó, né? É o primeiro single do álbum Crush. A canção foi um divisor de águas para a banda, né? Nos anos 90 aí, os integrantes focaram em projetos solos e o estilo da banda parecia meio distante. It's My Life aí marcou o retorno triunfal do grupo, fazendo um som mais moderno e renovado, e ficou muito top, né? Top, top, top. Ai, banda, eu te seguro. Sucesso sertanejo para você aqui na nossa programação, que no Super Sucesso também. Ed Brito, Samuel, Toda Mulher, abrindo bem demais o nosso encontro de hoje. Nessa manhã gostosa, manhã maravilhosa de sexta-feira. Gente, manda um abraço aqui pra galerinha lá na feirinha. O pessoal tá ligado com a gente aqui no nosso encontro. Um abraço pra vocês aí, viu? Muito obrigado pela audiência. Pessoal, sempre com o rádio ligado aí. Que prazer, que satisfação ter vocês com a gente aqui, viu? Alô, Edgar, seu Peleja. Um abraço pra vocês e muito obrigado pela sintonia. Obrigado pela audiência. Te mando um abraço pra Sueli, tá ligadinha com a gente. Ô, Sueli, bom dia. Bom dia com alegria também pra você. Que prazer ter você com a gente aqui, viu? Fico muito feliz com a sua audiência aí. É na Biscoiteria, né? O Foca também, muito obrigado pela audiência. Bem-vindo sempre aqui na nossa programação. Que prazer, viu, Sueli? Fico muito feliz. Coração fica cheio de alegria quando você aparece por aqui. Muito obrigado pela sua sintonia, obrigado pela sua audiência. Te mando um abraço aqui pro Andrezinho do BID. Ele chegou chegando. O Andrezinho está sumido, meu filho. É os padeiros ligados com a gente, né? O Andrezinho tá aqui, ó. E aí, como é que é? Tudo tranquilo por aí? Tá aberto aí esse estabelecimento hoje aí ou tá difícil, hein, ô Peleja? Toda vez que eu passo aí tá fechada, o que tá acontecendo com você? Bom dia, Peleja. Manda um salve aí pra turminha do balé, pra Branca de Neve, também a boneca cobiçada, né? Oswaldinho do BID. E vamos que vamos! A Branca de Neve hoje. Hoje é dia dela ir no salão, fazer escovinha. Ah, meu Deus do céu, sério? Ai, ai, ai. Ela apareceu aqui ontem, você viu, né? Ela apareceu aqui ontem e falou que você só aparece aqui no Super Sucesso agora. É, você pode dar um jeito de, né? Parecer mais cedo também, viu? Isso que é nada que é dureza, né? Só que é moleza. A Leonilda tá ligadinha com a gente, a Linha Tunes. Leonilda, bom dia, com alegria pra você. Muito obrigado pela sintonia. A Marilene tá lá em Nova Serrana, tá ligadinha. Bom dia, Marilene. Pediu aqui, ó. YouTube, bom dia, paz e luz. Passa YouTube pra mim. Marilene, bom gosto musical, hein? Muito obrigado pela companhia também, obrigado pela audiência. E continue sempre com a gente. Meu xará, o Rodrigão. Fala, xará. Bom dia, com alegria. Sextou, hein? Mais uma sexta-feira aí, muito obrigado pela sua companhia. Cadê a dona Sônia, hein? Cadê a dona Sônia Silveira? Alô, dona Sônia, bom dia. Bom dia, com alegria. Rosana também tá ligadinha. Bom dia, Rodrigo. Bom dia, Rô. Lá no Ceará Verde. Muito obrigado pela companhia. Você tá sumida, menina. Muito obrigado pela sintonia aí, tá? Obrigado pela audiência também. Bem-vindo aqui no nosso encontro. Deixa eu mandar um abraço pra galerinha também. São José da Varginha, estão todos ligados com a gente aqui no nosso encontro. E também tem nosso amigo aqui que tá participando, o Sérgio Soares. Que tá ligado com a gente lá, daqui a pouco tem um áudio aqui no nosso encontro, tá bom, Sérgio? Muito obrigado pela sua companhia também. Obrigado pela audiência e vamos que vamos. 9:20. E é claro que você participa com a gente aqui, enviando pra cá a sua mensagem, 99740105. Você faz a festa conosco e também você vai lá no aplicativo. 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E vamos que vamos! Até logo mais ao meio-dia, com muita alegria. Sempre as melhores músicas para você aqui no nosso encontro. Zé Neto Cristiano e o Barulho do Foguete. 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
1: 9:23.

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3: E em Pará de Minas, marcando para você nesse momento, 26 graus, umidade 38%, minha gente. Máxima hoje, gente, para chegar aos 32 graus. A mínima na madrugada já começou a esquentar, né? Por aqui, ó, 17 graus a mínima na madrugada. E é o seguinte aqui, ó, hoje não há previsão de chuvas, ensolarado, final de semana vai ser de muito sol, então vamos aproveitar. Semana que vem tá marcando chuva, hein?
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3: 9:29.
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3: 9h32.
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3: Pessoal, já de volta para você, 9 horas e 32 minutos. 9h32. E vamos nessa então, até logo mais ao meio-dia com super sucesso para você aqui na programação Espacial FM. Deixa eu mandar um abraço pro Clebão Pintor, tá ligadinho com a gente. Clebão, um abraço para você. Muito obrigado pela companhia. Bem-vindo, tá, aqui na nossa programação. Um abraço para você, toda a família, viu? Muito obrigado pela sua audiência aí. A Rosalina tá ligadinha com a gente. Bom dia, Xanin. Cadê o miau? Miau, Rosalina. Miau. Ai, ai. Tô mais alegre do início do dia. Ô, Rosalina, obrigado pela companhia, obrigado pelo carinho, viu? Fico feliz demais da conta com a sua audiência aqui, viu? Sua participação também aqui na nossa programação. Vou chamar um abraço pro Gregório também, tá ligadinho com a gente. Alô, Gregório e Geralda. Muito obrigado pela sintonia. Falou em YouTube, o Valdir tá ligadinho com a gente lá em Divinópolis. Alô, Divinópolis! Alô, Valdir! Um abraço pra você aí, muito obrigado. Um abraço pra nós aqui em Divinópolis, hein? No bairro Jardinópolis. Valdir, a esposa Rocildo, o filho Israel. Top YouTube aí, é chique, hein? E mandou um link aqui de uma música muito bonita do YouTube. Um abraço pra você, Valdir. Muito obrigado pela companhia, viu? Uá, mandou bem demais, hein, rapaz? Um abraço pra você, tudo de bom aí. A Jéssica Natália tá ligadinha. Oi, Jéssica. Bom dia, com alegria, menina. E aí?
6: Bom dia, Xanina, mamãe.
3: Bom dia.
6: Bom dia, dona Carla, doutora Sogra. Ô, Rodrigo.
3: Oi, minha querida.
6: Você tá andando minha muito, hein?
3: Não é?
6: Hã? Também quero, é que miar pra mim.
3: Um abraço para você, Jéssica. Muito obrigado pela companhia, obrigado pela audiência. O Sérgio Soares em São José da Varginha. Alô, Sérgio, um abraço para você. Como é que tá o São José da Varginha aí, beleza? Tá calor aí? Um abraço para você.
7: Bom dia, Rodrigo Reis.
3: Bom dia, bom dia.
7: Todos vocês, locutores da rádio, todo
3: valeu.
7: Aqueles ouvintes que estão ouvindo nós, né?
3: Obrigado.
7: Gostaria que você mandasse um abraço para mim, pra minha cunhada lá em Sítio Novo, que tá fazendo aniversário hoje,
3: uhum.
7: E pro esposo dela, o Lalado, e toda a família lá em Sítio Novo, viu?
3: Alô,
7: um
3: Sítio Novo!
7: Um abraço a vocês todos aí. Muito obrigado.
3: Beleza, ô Sérgio Soares, Sítio Novo é minha terra, você sabia? Um abraço pra você, viu? Muito obrigado pela companhia aí, todo Sítio Novo também, galerinha ali de Matheus Leme, né? Muito obrigado pela sintonia sempre, obrigado pela audiência.
8: Bom dia, Rodrigo Reis.
3: Bom dia, bom dia.
8: Recanto,
3: oi, Preta.
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3: Preta do Recanto da Lagoa, você tá sumida, menina. Muito obrigado pela companhia. Ô, Preta, fiquei sabendo que você gosta da São Forró também, é verdade? Tô sabendo isso aí, hein? Um abraço pra você. Nosso amigo Daniel Lopes tá ligadinho com a gente. Salve, salve, Daniel. Tá agarrado aí na terraplanagem, meu filho. Você tá igual tatu, você tá furando buraco aí, perejando terra, que isso? Um abraço pra você, muito obrigado pela companhia aí, ó. Tá agarrado mesmo, curtindo a programação, que manda um videozinho pra nós. Olha lá, ó.
9: Você é a verde,
3: aí,
9: muito
3: aí,
9: obrigado
3: ó.
9: Pela companhia.
3: Você tá sumida, beleza, isso.
9: Muito obrigado.
3: Ô, Daniel, e a vista aí é bonita, hein, rapaz? Um abraço pra você, como é que você tá? Cestou aí, Peleja? Fala para comigo.
10: Bom dia, Pelejinha, bom dia.
3: Bom dia, bom dia.
10: Bom sumida, dia, hein? Espacial, Daniel Lopes aqui na área.
3: Você tá sumido, meu filho.
10: Feliz sexta-feira, meu querido. Chegou quem nós queria.
3: Bora
10: chegou.
3: Que bora, Peleja.
10: Bora pra cima, terminar o dia pra nós beber aquela verdinha, não é verdade?
3: Ah, rapaz, tá quase na hora, 9h36. Já pode estar cedo, hein? Fala comigo, baby.
7: Fala comigo, Peleja. Que tá falando aqui é o Baby Pedreiro.
3: Como é que você tá, meu
7: hoje
3: filho?
7: Eu quero mandar um abraço pro Samuel da Pintura, lá de Pitangui.
3: Fala, Samuca.
7: Ah, trabalha bem demais.
3: Samuel da Pintura,
7: é
3: de boa.
7: É meu primo, entendeu?
3: Uh-huh.
7: O cara trabalha mesmo.
3: Aí sim,
7: manda um abraço pra ele lá, entendeu?
3: Aham.
7: Uh-huh. Tem que continuar a pessoa que ele é.
3: Muito bem,
7: manda
3: Samuel.
7: Manda vir aqui em casa a qualquer momento. Manda um modão pra ele lá, fazendo um favor.
3: É, claro. Romilton, Baby Pedreiro. Alô especial pro Samuel em Pitangui. Um abraço. É o Samuca da Pintura. Esse camarada é Federale. Um abraço aí, muito obrigado pela sintonia também, obrigado pela audiência. O Ricardo Geraldo, o Melão, um abraço pra você. Bom dia, Xanin. Rapaz. Vou te falar um trem, viu? Que é bom dia, Xanin. Bora tomar aquele cafezinho com uma broinha de queijo quentinha. É, beleza, hein? Sextou naquele pique, naquele naipe, lá na biscoiteria, tá ligadinho com a gente também. Ô, Ricardo, esse pegou pesado, rapaz. Não pode fazer isso comigo uma hora dessa aqui, não. Ah, te contar um trem, viu, senhor? Vontade de comer a bruinha com um cafezinho quentinho? Um abraço pra você, Ricardo. Vamos mexer o doce, meu filho. Tá sumido, hein? Muito obrigado pela companhia, obrigado pela audiência. E vamos que vamos, né?
0: Bom dia, Xani. Mandar um abraço pra Creu, pra Penha, pra Rosinha, Bruno, Wesley, Wagner, pro Binho, se nem fica com ciúme, e pro Cremeuzão, que derrete gostoso, ai, o ai, Reinaldão.
3: Ui, valeu, Fofonete. Um abraço pra você. Muito obrigado pela companhia, obrigado pela audiência. 9 horas e 37 minutos. Opa!
9: Bom dia!
3: Ronaldo Martins, bom dia, com alegria.
9: Pra você, senhor, e pra todos os ouvintes.
3: Valeu.
9: Estou na escuta aqui, viu?
3: Bora que bora.
9: Rodrigo.
3: Valeu.
9: Marcando a presença.
3: Aí sim, hein?
9: Como sempre faço.
3: Valeu, Ronaldão.
9: Sucesso é aqui, onde você estiver. Com Deus.
3: Ô, Ronaldão, um abraço pra você, muito obrigado. Fico feliz quando você aparece aqui no nosso programa, viu? Representando a galerinha de Itaúna aqui no nosso encontro, aqui no Sobre Sucesso. Um abraço pra você aí, tudo de bom. Lucas Fial, o pedreiro. Bom dia, Xanin do papai. Ah, meu Deus do céu, mais essa agora. Pegou o pé. Ô, Lucas, a gente dá moral pro cara, o cara... Olha lá, manda alô pros meninos do Salgados, lá no Santos Dumont, o Luiz Paulo e o Nastácio, isso mesmo, sextou, bora pra cima, vamos que vamos, Lucas, um abraço pra você, bom trabalho e muito obrigado pela companhia. A Eliane Nóbrega, minha conterrânea. Alô, Matheus Leme, bom dia, Rodrigo, Eliane Nóbrega de Matheus Leme, um abraço pra Expedita Mariana e pra Marisa em Capoeira Grande. Aqui já está um sol quente danado. Esquentou, hein, Eliane? Está fazendo um calorão, calorão aí? Um abraço para você. Muito obrigado pela companhia. Todos os Matheus Lemenses também. Muito obrigado. Elizabeth Ricardo da Lagoa, tá ligadinho também. Bom dia, bom dia. Ótima sexta-feira, excelente e abençoado final de semana. Para você também. O David Angeleia, Dona Vera Lúcia Diniz. Muito obrigado pela sintonia. Daqui um pouquinho mais áudio, tá bom? A Adriana e o Arthur no Santo Antônio. Bom dia, bom dia. Leste Macedo, o famosinho do YouTube, tá por aqui também. A Cleonice, tá ligadinha, Creu Creu. Bom dia, com alegria. Muito obrigado pela sintonia. O Valdir falou aqui, ó. Olha o Xanin da mamãe. Fofonete, Fofonete, você viu? Fofonete sempre chega aqui, né? Fofonete sempre chega chegando aqui na nossa programação. A Regina também tá ligadinha com a gente, hein, Tavares? Um abraço pra você, Regina. Muito obrigado pela sintonia. A Beatriz tá no São Francisco. Também tá ligado com a gente aqui no nosso encontro. Tá afim? Nossa! Ricardo Alexandre, ouça bem essa participação aqui. Se tiver aí, meu amigo, pra poder colocar, coloque. Porque essa moda é boa. Essa aqui, eu vou te contar uma coisa. KLB, ainda vou te encontrar. Nossa Senhora! Beatriz, mas menina do céu, você foi longe agora, hein, Beatriz? No bairro São Francisco, que moda boa! Um abraço pra você, muito obrigado pela companhia, obrigado pela audiência aí, viu? Ai, aí tudo de bom pra você, Beatriz. Pediu KLB aqui na nossa programação, Marcelão no Recanto da Lagoa também. Muito obrigado, a Marilena tá lá em Nova Serrana, Rodrigo. Ai, um abraço pra você. Ah, sim. Ok, ô Marilena, um abraço aí, muito obrigado pela sua companhia, tá? Eu vou passar aqui pra sua direção aqui, o seu recadinho. Muito obrigado pela sua, seu feedback aqui no nosso. Nosso encontro, tá? O Renato também tá ligadinho com a gente. Bom dia, peleja, sexto. Ai, manda um abraço aqui pro nós, Renatinho, Lucas Pedreiro, famoso Barrão. Ah, meu Deus do céu, é meu Barrão, por que Barrão? Me explica. Um abraço, meus irmãos, Pedreiro, Rafael e o vozinho também. Bom dia, rapaz. Mas que figurinha é essa aqui, ó? Ô, Renatão, não ia falar não, mas se o Barreto ver essas figurinhas aqui, rapaz, vai dar um problema, viu? Inclusive, eu vou salvar, que vou mandar pra ele. Ele gosta desse negócio aí. Nunca vi. Gente, a Regina me corrigiu aqui, ó. A minha mãe que mora em Tavares. Ah, sim, a mãe Eva, né? Perdão, Regina, um abraço pra você então. Eva do Paulinho, né? Eu moro em Leandro Ferreira. Agora eu entendi, Regina. Tá aqui, ó. É Regina e mãe Eva do Paulinho, Leandro, em Tavares, né? É bom saber que você mora em Leandro Ferreira, porque eu mando um aluno especial também para todo o pessoal de Leandro Ferreira também sempre chegando por aqui. E você especialmente está sempre ligadinha, está sempre participando aqui no nosso encontro e eu fico muito feliz. E claro também, um aluno especial para todos em Tavares. Alô, Tavares! grandes amigos lá também. Muito obrigado pela companhia, obrigado pela audiência. Agora 19 minutos, faltando para as 10. 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

0: Ai, ai, ai, ui, ui. Traz uma cerveja urgente. Essa mulherada não é fácil não, Peleja. Nayara Azevedo e Maíra Maraíza aqui na nossa programação. Teve também aqui, ó, Zezé de Camargo, irmão da Lua, amigo das estrelas, Mirosmar aqui na nossa programação e também o Fred Fabrício. Você não cuidou. Só sucesso, hein? Gente, manda um abraço pra Adriana, tá ligadinha com a gente. Meninas, estamos Santos Dumont, a Adri Clemente e também a mamãe Odete. Beijo, beijo pra vocês. Muito obrigado pela companhia, obrigado pela audiência. A Regina, gente, ela tá me contando aqui o seguinte, trabalhar na Casa de Repouso, Padre Libério. Um abraço pra vocês aí, viu? Leandro Ferreira, né? Um abraço pra todo mundo aí, viu? Na Casa de Repouso, Padre Libério, em Leandro Ferreira. Regina, muito obrigado pela companhia, obrigado pela audiência. Bem-vindo aqui na nossa programação. Fico feliz com a sua audiência aí, viu? Um abraço pra todo mundo aí, tá? Prazer imenso. Daqui a pouquinho mais participações, mais áudios, mais mensagens. E você, claro, participe com a gente aqui. Tá trabalhando, tá em casa. Manda pra cá seu bom dia com alegria. Deixa eu mandar bom dia pra você também. Onde quer que você esteja, os amigos do comércio local também. Os amigos lojistas. Pra você, meu amigo motorista, tá agarrado aí no volante. Muito obrigado pela sintonia também, obrigado pela carona. Já, já, eu tô de volta com muito mais pra você. Segura aí com a Rapidex.
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0: 8 minutos faltando para as 10, uma excelente manhã para você.
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0: 5 para as 10.
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2: 2 minutos para as 10.
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0: E essa aí foi lançada em 1997, você acredita? Caramba! Quanto tempo, né? Vou te contar uma coisa. Nossa senhora, quanto tempo, hein? 10 horas e 5 minutos, você tá doido? É, a gente escuta as músicas dessa e pensa assim, caramba, parece que foi ontem, né? É, parece, só parece, porque... Que tempão que foi lançada essa música, né? Inacreditável. Evandro Júnior cai na sua lábia com o Diego Vitor Hugo também, aqui na nossa programação. Pessoal, são 10 horas e 5 minutos. Se eu mandar um abraço aqui pra Dona Sônia Silveira, tá ligadinho com a gente, tá dançando lá e o rádio tá nas alturas lá. É, Dona Sônia, aí sim, hein? Muito obrigado pela companhia. A Leonilde Antunes, Rodrigo Reis, manda alô pro meu irmão, que tá fazendo aniversário hoje, o Erinaldo. Alô, Erinaldo, parabéns, parabéns, parabéns, felicidade sempre. Que essa data se repita por muitos, muitos anos. Tudo de bom pra você. Tá te ouvindo agora, fala pra ele que... É, eu vou trabalhar à tarde hoje, né? E lá para as 10 horas, quando eu chegar, ele pode abrir o portão, porque eu vou beber uma branquinha ou uma gelada com eles. Aí sim, hein? Ah, ô, peleja, eu também vou, ué. Você tá doido? Um abraço aí para vocês, muito obrigado pela companhia. O Luciano Padiberto, tá ligado com a gente também aqui, ó.
1: Bom dia, peleja.
0: Bom dia. Ei, Luciano, bora, meu filho.
1: Bom dia, bom dia.
0: Vamos, meu filho, tá na hora. Tô vendo, hein? Eu ia ouvindo, né, Gui? É, beleza.
1: Tô baiano, escutando é. Espacial, vai vinha.
0: Vamos, meu filho. Um abraço, Luciano. Um abraço pra você, muito obrigado pela companhia aí. Bom trabalho pra você. É, vou mexer o doce. E deixa eu mandar um alô especial pra Leia em Belo Horizonte. Tá ligadinha com a gente, Leia? Bom dia, bom dia. Bom dia, com alegria. Tá no bairro Gutierrez, tá ligadinha com a gente aqui no nosso encontro. Que felicidade ter você com a gente aqui, viu? Muito obrigado pela sua companhia, obrigado pela audiência. Um excelente final de semana pra você, viu, Leia? Que bom ter você com a gente aqui, participando aqui no nosso encontro. Que bom mandar bom dia pra você aí, tá? Te manda abraço pra Aparecida também, no Padre Beck. Tá ligadinha, Aparecida. Bom dia, com alegria.
2: Bom dia, Rodrigo.
0: Bom dia, Aparecida.
2: Vamos mexer o bolso.
0: Bora que tá na hora, menina. E aí?
2: Você viu que mensagem linda que eu mandei pra você aí?
0: Mensagem linda e maravilhosa de bom dia. Amém, Aparecida. Obrigado, viu?
2: Mandou muito feliz. Mandou uma música bem bonita pra mim, viu?
0: Vou mandar pra você.
2: Tô te ouvindo,
0: ó. Um abraço. Tudo de bom pra você, obrigado pela companhia. Aí sim, hein? Aparecida, um abraço pra você, pra Jussara também, pra Manuzinho, muito obrigado pela sintonia de vocês aí, tá? Deixa eu mandar um abraço pra Dona Cleusa em Nova Serrana também, tá ligadinha, Dona Cleusa,
3: bom dia. Bom dia, meu amigo, um bom e abençoado dia pra você,
0: bom
3: um
0: dia, bom com
3: fim
0: alegria.
3: De semana.
0: Obrigado.
3: Que Deus te abençoe.
0: Amém, pra todos
3: aqui
0: nós.
3: Aqui quem fala é a Cleusa de Nova Serrana, uhum. Espacial, o sucesso é aqui por onde a gente for, manda uma alusão pra todos que estiverem ouvindo, a Joana, o compadre Lindomiro, e que Deus abençoe o final de semana de vocês. Um abraço.
0: Amém, Dona Cleusa, muito obrigado pela companhia. E cadê a Joana Dark? Cadê a Joana Dark? Os caseiros, os biscoitos caseiros da Joana. Cadê, Dona Cleusa? Saudade dela. Manda um abraço para ela, para mim. Muito obrigado pela companhia, obrigado pela audiência aí, pela participação, viu, Dona Cleusa? Obrigado. Pelas palavras sempre. Ô Nair, fala comigo, mulher.
4: Bom dia, Rodrigo Reis. Gostaria de oferecer uma música com Marcelo Valentim, toda a turminha do Recanto. Manda pra mim aí, Amado Batista, seguindo a multidão. É Nair Macedo, Recanto. Especial fim de sexta aqui sempre.
0: Valeu, Nair. Um abraço pra você. Muito obrigado pela companhia, obrigado pela audiência. A forrozeira, chegou aqui, outro forrozeiro aqui.
5: Oi, Reis. Bom dia.
0: Bom dia.
5: A forrozeira chegou,
0: chegou
5: bebê.
0: Chegou chegando e dançando, Reis, né?
5: Sabe, de ver a preta. Sabe, domingo, viu?
0: Muito bem.
5: Manda beijo para todas as poderosas.
0: O
5: grupo Inimigos do Fim. E, se possível, toca aquela pra gente, assim. Que ele beijava todo mundo, menos eu. Só eu que ele não beijava, porque ele tava beijando todo mundo, menos eu.
0: Ah, beleza.
5: Espacial FM, sucesso aqui onde você estiver. Beijo, Reis.
0: Valeu, Creu Creu. Muito obrigado pela companhia aí. Obrigado pela audiência. Pelo menos você não pediu hoje. Tira o pé. Ainda, né?
5: Não posso esquecer. Manda um beijinho especial lá pro Fofo, né?
0: Fofonete.
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0: Creu Creu mandando um beijo pro Fofonete. Fala aí, ô famosinho do YouTube.
6: Olá, bom Marcelo. Dia, Rodrigo Reis. Aqui quem fala é o Laerte Macedo, de Pará de Minas.
0: Como é que você está?
6: Eu estou ouvindo o Espacial FM. Espacial FM, o sucesso é aqui sempre.
0: Valeu, Laerte. Muito obrigado pela companhia, obrigado pela audiência também. O David também está ligado aqui com a gente, ó, no nosso programa.
7: Bom dia, Rodrigo.
0: E aí?
7: Deus abençoe esse dia.
0: Amém.
7: De toda a família.
0: De todos nós. Obrigado. Espacial, amém.
6: Especialmente meu vizinho Carleta, Dona Léia.
0: O Toninho.
6: Manda a luz, mamãe, Vera Luz Diniz, bairro Nossa Senhora de Fátima aqui.
0: Uhum.
6: Para Dona Maria, que está se recuperando ali no hospital.
0: Ô, Dona Maria, melhoras, viu? Boa recuperação.
6: Dona Maria, do JK.
0: Uhum.
6: Mãe da Jim, do Paulinho. E mamãe está mandando um alô para a Penha, Jaguara e para a Rosinete, para a Sérgio. Certo.
0: Valeu, David Argelei, esse camarada é federale. Um beijo aí pra mamãe também, Dona Vera Luz Diniz, muito obrigado pela companhia. Gente, manda um abraço especial para todo o pessoal lá no Hospital Nossa Senhora da Conceição. O pessoal também está sempre acompanhando, né, curtindo a programação. Muito obrigado a todos vocês aí, viu? Obrigado pela sintonia, fico muito feliz. E também deixa eu mandar um abraço pro Valdir. Ô, oh, Valdir, rapaz do céu. Valdir, esse bolo de aniversário aí, beleza? Aniversário de quem? De quem? Eu quero saber de quem que é aniversário. E por que que eu não fui convidado até agora? Eu quero saber. Rapaz, que bolão. Tem um bolão lá na geladeira lá. Ô, oh, de quem que é esse bolo aí? Me fala aí, quem que é aniversariante. Tô esperando aqui o convite, viu? Pode ser pelo WhatsApp mesmo, que não tem problema não, né? 10 horas e 11 minutos agora, 10 e 11. Bruno Rosa aqui na nossa programação com Israel e Rodolfo, Espacial FM.

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6: Então, 10h18.
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4: 10h20.
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4: Muito bem, já de volta, 10 horas e 20 minutos. Gente, agradecer o melão da biscoiteria passou por aqui e deixou um bolo para nós experimentar, para nós degustar. Ai, melão, você é federale. Muito obrigado pela gentileza, viu? Com certeza eu vou tomar aquele cafezinho, né? E claro, né? Vou mandar uma foto para você. Depois você manda aqui para mim o seu Instagram, seu perfil. Vou postar lá e vou te marcar também, tá bom? Um abraço para você. Obrigado pela gentileza, tá? Valeu demais. Esse melão aqui é federale mesmo, hein? Aí sim, hein? Vou dividir com a... Vou pensar se eu divido com a turma aqui, né, Renatinha? Renatinha, você tá de olho no bolo aí, beleza? Obrigado pela gentileza. O Valdir tá lá em Divinópolis, gente. Ele falou que aqui, ele mostrou aqui um bolo, né? Na geladeira lá também, aqui, ó. E ele falou que a esposa que faz, né? Que a Orcida é salgadeira, e ela que faz. Olha que bolo mais bonito, senhor. Você tá doido? Conta pra mim aí, conta um caos aí, deixa eu ver.
5: Bom dia, Xaninho. Vai tocar YouTube.
4: Rapaz, Xaninho, beleza? Valdir, você acredita que a mesma expectativa de você tá tocar YouTube, eu também tô. Tô expectativa aqui, né? Vai que dá certo, beleza? Né? Ai, a dona Vera Lúcia Diniz também tá ligadinha com a gente. Mudou aqui um áudio pra nós. Bom dia, flor do dia.
6: E a florzinha do dia. Bom dia, bom dia. Colecionador de ouvintes.
4: Obrigado, meu querido.
6: Não é Soares.
4: É o R. Soares.
6: Colecionador de ouvintes. Vera Lúcia Diniz, agradeço, obrigado, meu filho. Um abraço do tamanho dos meus braços pra Tenha e pra Rosinete.
4: Uhum.
6: Pra dona Maria. E também pra dona Zilda.
4: A dona Zilda.
6: E pro Geraldo, o G da Já.
4: O G da Já.
6: Deus abençoe a todos.
4: Amém.
6: Nós, a emissora também.
4: Obrigado.
6: Que faz tudo pra nossa vida e nossa alma.
4: Oh, amém. Dona Vera, muito obrigado pela companhia. Bom dia, viu, Flor do Dia? Muito obrigado pela companhia sempre. Obrigado pela participação. Eu fico feliz, tá? Meu coração sente alegria quando a senhora aparece por aqui mandando sua mensagem, viu? E o David também. Muito obrigado. São vizinho, é vizinho do Caso Leite, né? É, beleza. É vizinho do Toni. Ai, ai, fala.
7: É, Pelinho. Bom dia. Já começou a serrar já, hein?
4: Não, não. Pera aí.
7: Já serrote, acostumou não. Com a galera. Começou
4: não,
7: o serrote.
4: Não, pera aí. Não é assim,
7: ô,
4: não.
7: Melão,
4: não.
7: Se você tiver levado uma garrafa de café, eu sinto muito te informar, viu, meu amigo?
4: É.
7: Você não vai ver mais, não.
4: Ô, oh, assim não, Oswaldinho.
7: Ô, oh, beleza. Oh, manda um abraço aí pra galera do Balé.
4: Não, beleza,
7: o Andrezinho, o Guizinho, o Lolo do BID. Galera sumiu, ué.
4: É, beleza. Você
7: tá doido.
4: Essa galerinha que é nada com a beleza.
7: O Iguinho tá aqui também. O Iguinho quer ir pro Balé, ô, Pelé.
4: Ah, é?
7: Você que é o administrador, você que é o professor de Balé, é, vai aceitar
4: não,
7: eu?
4: Não, professor não. Eu sou professor de Balé, não, ué. Você tá doido? Ali é o cara, aí. Ô, oh, vamos mostrar a partilha 37 pra ele, então, né? Deixa eu mandar um abraço pro Marcelo, tá ligadinho com a gente lá em Betim, região metropolitana da Grande BH. Marcelo, como é que tá a região aí, Pereja? Já fez as entregas, foi pro CEASA hoje, já tá voltando. Como é que tá as modas aí, Pereja?
8: Beleza!
4: Bom dia.
8: Sexta-feira, Pereja?
4: Sextou.
8: Nós estamos por cá, olha aqui.
4: Rapaz, olha lá.
8: Tá lotada, filho. Agora você imagina como é que tá... Como é que tá?
4: Aí sim, hein?
8: Beleza?
4: Olha só.
8: Sexta-feira, beleza? Manda um abração para Rosilene, Noquinha e Lívia, beleza?
4: Valeu.
8: Tão ligado vocês lá na Santa Cecília Esmeralda, meu garoto. Valeu. Tamo junto, bora mexer o doce.
4: Bora mexer o doce, beleza. Esse Marcelo é feio. Ah, não, esse... Ô, Marcelo, esse vídeo que eu vou ter que postar, ele vai ter jeito, né? Mandou vídeo pra mim aqui, gente. Ele tá lá, né, trabalhando, fazendo as entregas lá em Betim, né? E tá agarrado aqui na programação espacial, isso que eu vou ter que postar. Não tem jeito. Um abraço pra você, Marcelo. Bom trabalho, Deus abençoe seu dia, viu? Seu final de semana. É muito bom ter você com a gente também aqui, fazendo parte do nosso encontro, fazendo parte da nossa turminha. Valeu demais. 10h25, agora o reloginho pulando. E agora tem Leandro e Romário. Corações Egoístas. Com Ingrid Gilmar. E a Bianca também tá ligadinha. Oi, Bia. Bom dia, Bia.

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2: 10h34.

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2: E aí, Pará de Minas, marcando para você então nesse momento, 28 graus, umidade 31%, céu aberto, máxima hoje 32 graus, pessoal.
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3: Muito bem, está de volta, pessoal. 18 minutos faltando para as 11. Ah, coisa boa demais ter você com a gente aqui na programação espacial. Deixa eu mandar mais alô aqui, gente. Que é o Paulo Isidoro, tá ligadinho? Ô, Cleonice, é, você tá agarrada? Ah, muito bem. 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Ah, e o Paulo Isidoro, fala comigo, meu filho. E aí, como é que tá as modas aí?
4: Bom dia, Peleja, bom dia, bom dia. Sextou, hein?
3: Sextou, Peleja.
4: Eu prometi que ia ficar quietinho em casa hoje. Aí você vai e me lasca um pagode desse aí.
3: É, pagodeiro. Você
4: obrigou eu a sair logo.
3: Aí, tá vendo?
4: Bom dia, um abraço. Dá uma bom dia. Um abraço a todo o pessoal da Construção Civil aí.
3: Fui. Ah, valeu, Paulo Isidoro. É que no programa tem de tudo, né? Tem forrozeira, né? Tem o pagodeiro Paulo Isidoro. O que mais, hein? Agora 17 minutos faltando aqui para as 11, até meio-dia. É, Rodrigo Reis na sua companhia com super sucesso. Manda abraço para Cida Pires também, tá ligadinha com a gente em Onça de Pitangui. Bom dia, meu amigo Xanin. Bom dia com alegria. Bom dia, Sidoca. Muito obrigado pela companhia aí, viu? Obrigado pela sua audiência. E todos em Onça de Pitangui também, pessoal, sempre ligadinhos com a gente, né? 16 para as 11, pessoal. Direitos iguais, Simone Mendes. 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
2: 6 para as 11.
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2: 4 para as 11.
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3: 11 horas em ponto.
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3: Toda hora, todo dia, o dia todo pra você. Agora são 11 horas e 1 minuto. Bom dia, bom dia. Bom apetite pra você. Já está indo a caminho do almoço, né? Eita coisa boa, hein, senhor? Eita hora sagrada. Um abraço pra você aí, viu? Muito obrigado pela companhia. Por falar em almoço, tem gente que não tá almoçando, mas tá comendo um tira-gosto. O Raimundo Miranda, trem de Divinópolis. Rapaz, eu quero saber que carne é essa aí, porque me deu uma vontade de comer uma carne dessa aí agora, você não tem noção não, viu, Peleja? É, com a farinha então, já tá tomando uma gelada? Ô Raimundo, já tá tomando uma aí, Peleja? Eita, mas essa carninha tá moreninha, você tá precisando de uma carne de tatu, Peleja? Um abraço aí pra você em Divinópolis. Ô, Raimundão, você não é fácil não, Peleja. 11 horas e 1 minuto. Até meio-dia, é um super sucesso para você. Lembrando que no finalzinho do programa tem sorteio de pares de ingressos para você que está ligado com a gente, né? Para você participar e fazer a festa, né? No Festival Cê Tá Doido, que acontece dia 29 no Mineirão. Próximo dia 29, lá no Mineirão, hein? Então tem 3 pares de ingressos saindo para você daqui a pouquinho no finalzinho do nosso super sucesso. Te mando um abraço aqui pro Marcelão, que tá ligadinho com a gente, lá no Recanto da Lagoa. Fala aí, meu jovem.
9: Ô, Peleja, quem tá falando é Marcelão do Recanto da Lagoa. Como queria mandar um abraço pra Nair, pra Valentina e pra toda a turminha do Recanto.
3: E aí?
9: Manda uma música bem bonita aí, oferece pra nós, Peleja. Tá aqui na escuta todo dia, que não falha não.
3: E sim,
9: Placel hein? FM é 24 horas no ar. Marcelão do Recanto da Lagoa. Tchau, obrigado, bom dia.
3: Valeu, Marcelão, você é federale. Muito obrigado pela companhia. Vamos almoçar, a Beatriz já tá no horário do almoço, né? A Beatriz Silva Fitness. É a fitness do Instagram e a fitness do WhatsApp também. Ô Beatriz, um abraço pra você, que é bom dia, com alegria, Xanin. Meau. Um abraço pra você, viu, Beatriz? Bom apetite. Muito obrigado pela companhia, hein? Obrigado pela audiência também. Agora são 11 horas e 2 minutos. Wesley Safadão canta com um rei vaqueiro. Displicente.

0: 11:11. Fofoca do ano. Juan e Leandro e Danilo e Davi pra você. O Marcelo e Betinho, gente, mandou mensagem aqui, ó. Eu pedi a música ontem, pago pra ver, Marcelinho de Lima. E gostaria de ouvi-la novamente, oferecer para todos os ouvintes. Valeu, Marcelo, um abraço e muito obrigado pela companhia mais uma vez. A Cleonice está aqui. Ah, tocou YouTube. Aí sim, hein? Um som diferenciado, hein, Cleonice? Um abraço aí para você. A Kizinha Antunes também está ligadinha. O Antônio Cardoso, está no Patafufo, está ligadinho com a gente também. Oi!
1: Bom dia!
0: Bom dia, com alegria! E aí?
1: Ainda Paulo.

0: 11:13, pessoal, 11:13. Ah, daqui a pouquinho eu tô de volta e com muito mais para você. Na sequência agora tem Direto da Redação, com Sara Faria.
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2: O Conselho Federal de Medicina informou nesta quinta-feira que a Justiça Federal suspendeu a resolução do Conselho Federal de Odontologia que reconheceu o procedimento de harmonização facial como uma especialidade odontológica. Conforme a decisão, os conselhos profissionais não podem ampliar por meio de resoluções as condições para o exercício das profissões. No entanto, o assunto ainda é passível de novos recursos judiciais pelas autarquias envolvidas. O assunto agora é educação e os inscritos no Exame Nacional para a Certificação de Competências de Jovens e Adultos, o INSEJA, de 2026, fazem a prova neste domingo em todos os estados. A orientação do INEP é que os participantes consultem previamente o endereço de aplicação da prova no cartão de confirmação da inscrição disponível na página do participante. O documento também apresenta informações como a data, os horários do exame, entre outros dados relacionados à participação. Direto da redação com a repórter Sara Faria.
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0: 11:14.
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0: 11:17.
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bem, já de volta agora, 11 horas e 21 minutos. Bom dia, bom dia, bom dia. Deixa eu mandar... Ah, a Leonilda pediu o bolo aqui. Eu falei que chama de serrote. Ela falou aqui, ó. Aprendi com você. Menina que aprendeu comigo que nada. Nem serro nada aqui não, viu? Aí não, é. Tô pegando pesado, hein? É, hoje tá pegando pesado comigo. Só porque sextou? Ai, ai. A Cleonice falou o seguinte aqui, ó. Já ouviu eu cantando Não Preciso da Paulinha Linda Fernandes? Até parece ela cantando. Não, não ouvi ainda. Eu não ouvi ainda não, Cleonice. Depois você canta pra nós. Dá uma palinha depois então, né? Dá uma palinha aí, ó. Né? Eu mando uma playlist aqui, viu? Aqui, ó. Peão Todo Tatuado. É... Como é que é? Todo Mundo Menos Eu. Barquinha de Ouro. Qualquer uma dessas eu fico feliz. Menina do céu, então você vai ficar feliz com essa aqui, ó. Tá aqui na ponta da agulha pra você, ó. Lavona Prado, que era eu um dia de domingo, 11h22. 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
2: 11:35.

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1: Temperatura subindo nesse momento, 29 graus, hein? A umidade 27%. A máxima hoje, pessoal, pode chegar aqui aos 32 graus, tá? A tarde será ensolarada, né? E sem previsão de chuvas. Sexta-feira com muito calor.

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2: 19 para o meio-dia.
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2: Muito bem, já de volta agora, 18 minutos para o meio-dia. Deixa eu mandar um abraço aqui para o Magrelo, que chegou chegando aqui. Salve, Magrelo, tá sumido, hein?
6: Fala, Peleja, bom dia, Peleja. Bom dia com alegria.
2: Bom dia com alegria. O Alex Júnior, no Jardim das Piteiras, também tá ligadinho com a gente. Salve, Alex, um abraço para você. Muito obrigado pela companhia, obrigado pela audiência. Ah, e aí, vamos aqui. Falou, ganhou o prêmio aqui, ó. Sério, Peleja, ganhou o prêmio aqui, ó. Pode passar aqui na rádio com seus documentos aí. Pega o seu prêmio aqui, Peleja. Um abraço aí pra você, viu? Tudo de bom. Te manda abraço aqui também ontem. O Antônio Cardoso mandou mais um áudio aqui na nossa programação, né? O Marcelo Betim também tá lá ligadinho com a gente aqui na programação. Marcelinho de Lima, né? Pediu a música aqui, né? Também com o Marcelinho de Lima. No nosso encontro. Pago pra ver. Moda boa. Um abraço pra você, Marcelo. Não sei se eu consigo mandar pra você aqui nesse programa, né? Mas deixe registrado sua participação aqui, tá bom? Gente, 18 minutos para o meio-dia. Daqui a pouquinho tem Carlos Leite e o Revista. Até às 4 da tarde. Agora tem Zé Neto Cristiano aqui, ó. Derreter a Aliança. Eu tá...

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2: 12 para as 12.
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6: 8 para o meio-dia.
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Meio-dia em ponto. Ótima tarde pra você. Luan Santana acordando o prédio. Panda, Ícaro de Mar, baqueado. Pessoal, tô ficando por aqui, viu? Mas antes tem prêmios. Tá sendo prêmio aqui pra você na programação Espacial FM. Ingressos para o Festival Cê Tá Doido, lá no Mineirão. Tá sendo aqui, ó, pares de ingressos pro Claudimar da Silva. Final do telefone 2781. Moradora, né, do bairro residencial Capanema. Ricardo Alexandre dos Santos Silva, final telefone 6589, do São Cristóvão. E Valéria Aparecida da Cruz Lemos, do Providência, final telefone 5544. Faturando aí, ó, para de ingresso para o festival Cê Tá Doido. Parabéns. Tá chegando agora Carlos Leite, o Revista. Logo mais às 4 da tarde. Eu volto amanhã a partir das 9. Um super sucesso. Ótima sexta para você. Maravilhoso começo de final de semana. E a gente se encontra por aí. Bora, gente. Obrigado.

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7: 8:30.
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3: Meio-dia e nove.
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0: Sexta-feira, tá no ar aí o Revista aqui na Espacial FM, tarde gostosa, sexta-feira, a partir de agora até as 16h, é alegria lá em cima, hein, gente? Tem música boa, charadas, brincadeiras, informações e muita diversão para deixar a sua tarde gostosa de sexta-feira ainda mais gostosa, viu? Onde você estiver, aumenta o som, vem comigo, Carlos Leite. Depois da gostosa companhia também do Rodrigo Reis, que apresentou para você o super sucesso. Então, a partir de agora, estamos juntos. Tem alto astral para você e tem tudo de bom, hein, gente? Revista Espacial FM. Sextou e com muita alegria, hein? Que bom que você está com a gente, você que está em casa, você que está no seu trabalho, você que está no trânsito, onde quer que você esteja, nessa tarde de sexta-feira. Ei, coisa boa, hein, que nós estamos juntos. Você que está participando com a gente pelo 999-740-105, desde já, muito obrigado, viu, pela sua audiência, muito obrigado pela sua companhia, muito obrigado pela sua participação com a gente aqui pelo 999-740-105. É o seu Revista. Olha, tem prêmios para você, tem fofocas, tem brincadeiras, tem charadinhas hoje de novo. Moçada aí fica louca com essas charadinhas, hein? Pessoal, vai lá no Google, lá não tem não, viu, gente? Não precisa ir lá no Google procurar, porque você tem que usar a sua inteligência, tem que usar seu cérebro. É bom que você vai movimentando aí seu cérebro, né? Pra você responder a nossa charadinha. Daqui a pouquinho, a charadinha pra você, tá bom? Agora, 12h, Revista. A programação é do Ricardo Alexandre, a direção é de Matheus Mendonça e do Ricardo Alexandre. Até as 16h, você vai comigo, Carlos Leite, e o seu Revista, que já começa bem demais com a Maiara e a Maraísa, hein? 90-10. Boa tarde pra você.
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0: Rafael Rodolfo, Toplay, aqui na Espacial FM, nessa sexta-feira, Ana Castela, olha onde eu tô. Agora meio-dia 24, Espacial FM, o sucesso é aqui sempre. A sua música toca, a minha música toca no Revista.
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0: Meio-dia e 24.

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3: 31 graus agora em Pará de Minas, umidade relativa do ar 22%, vento 14 km por hora.
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0: Aqui tem amizade, Viva no Ar, é o seu Revista. Muito boa tarde para você que está em casa, você que está no trabalho, você que está no trânsito, onde quer que você esteja. Obrigado aí pela sua audiência, obrigado pela sua companhia, viu? Aqui no Revista. É, aqui tem fofoca, tem brincadeira, tem notícias para você daqui a pouquinho. E tem a charadinha do dia. Atenção para a charadinha do dia. É muito fácil, viu, gente? Vamos ver quem vai acertar essa hoje, hein? A charada é a seguinte, hein? Eu tenho uma coisa que todo mundo pode dar. Ninguém consegue guardar. E quando a gente dá de coração, costuma receber de volta. O que que é, hein? Essa é a charadinha de hoje. Ah, só faz charadinha fácil, né, gente? Olha, eu tenho uma coisa que todo mundo pode dar. Ninguém consegue guardar. E quando a gente dá de coração, costuma receber de volta. O que que é, gente? Essa é a charadinha de hoje, hein? Vamos ver se você tá espertinho aí. Vamos ver se você tá espertinha e vai participar com a gente e vai acertar essa charadinha, viu? É muito fácil, né? Tá facinho, facinho, tá? Epa! Agora, 12:29, você que tá chegando, você que tá participando com a gente pelo 99974-0105. Oi, Betinha, um abraço, a Betinha lá de Pequi, ligadinha com a gente, né, Betinha? Obrigado, viu, pela sua audiência, obrigado pela sua companhia aqui também no Revista. David Erdley com a gente, alô, David, um abraço. A Vera Lúcia Diniz, boa tarde, gente.
1: Bom dia, bom dia.
0: Boa tarde.
1: Ô, oh, um Vera. Também nos meus braços pra Penha, pra Rosinete.
0: Sei.
1: Pra você, sua família. E também pra todos os locutores e também os taxistas.
0: Também todo mundo filho, ligado.
1: David. E pro Giovanni. Que Deus abençoe todos nós. A primeira edição, deixa pra lá, porque eu errei, viu?
0: Errou?
1: Deus abençoe você.
0: Acertou, velho.
1: Muitos beijos e abraço. Boa tarde para todos nós. Até 4 horas da tarde.
0: Ei, coisa boa. Um abraço, amém. Vera. Obrigado aí pela sua companhia também no Revista. A Vera que está sempre aí com a gente, né? De manhã, de tarde, da noite, né, Vera? Um abraço para você. Obrigado, viu? Pela sua participação aqui no Revista. O Romilton é o Baby Pedreiro também daí com a gente. Boa tarde.
2: Fala, louco. Todos bom? Beleza?
0: Beleza.
2: Aqui é o Baby.
0: Tudo beleza? Bem, Baby?
2: Deixa eu te falar.
0: Pode falar.
2: Hoje já pode, não pode?
0: Hoje já pode.
2: Encher um copinho de pinga, apertar uns dois limão e virar na vela.
0: Pra quem fala gosta, hein? Aí. É bom
2: que
0: demais, hein?
2: Que é esse, menino?
0: Pois é.
2: Você é cliente, tá certo aqui. Manda um modão pra nós aí que tô doidinho pra ir embora.
0: Já tá doidinho pra ir embora? Hoje a turma, né? O pessoal da construção civil. Hoje vão embora mais cedo, né? Hoje vão embora às 4 horas. E aí, só alegria! É, o Baby já tá doido pra tomar um copinho de aguardente, hein? Copinho de aguardente com um limãozinho, hein? E depois aquela geladinha, hein? Nossa, abraço, viu? Obrigado pela sua companhia também aqui no Revista. Ô, Roberto, Roberto Fúria com a gente também, um abraço. Roberto Fúria, obrigado pela companhia. Ô, Carlos, a charada de hoje, na minha opinião, é conselhos. Manda um abraço aí pra nós aqui em Divinópolis, claro, no bairro Jardinópolis. Tá com a gente o Valdir. O Valdir, a sua esposa, Rocilda, e o filho Israel. E principalmente pro meu compadre, o André Cajarana. Ei, moçada. Abração aí pra vocês, viu? Aí no bairro Jardinópolis, em Divinópolis. Ele acha que a resposta da charadinha de hoje é conselhos. Será que é conselhos, hein? Vamos aguardar aí, hein? Um abraço, viu? Obrigado aí pela sua companhia também aqui no Revista. 12:32, tem Marcos e Belucci chegando, hein? Pena, hein? Que pena que você já namora.

0: Kleber e Cauã, mil adjetivos, hein? Nenhum de nós, que lembrança. Camila. Agora 12h42, meio-dia e 42. Abraço, gente. Aqui tem, viu? Aqui tem amizade viva no ar. Tem prêmios também pra você, viu? Você pode faturar prêmios participando pelo 999-740-105. Pessoal participando aí. Hoje tem kit da Espacial FM pra você, viu? É, tem aquele kit maravilhoso da Espacial. 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Você pode se cadastrar aí e participar dessas promoções, todas as promoções da Espacial, tá bom, gente? Um abraço pra você, onde quer que você esteja. Muito obrigado, viu? Pela sua audiência. Muito obrigado pela sua companhia. E a charadinha de hoje, hein? A charadinha de hoje tá fácil demais, né? Tenho uma coisa que todo mundo pode dar, né? Tem uma coisa que todo mundo pode dar. Ninguém consegue guardar. Ah, e quando a gente dá de coração, costuma receber de volta. O que, que é, gente? Fácil demais, hein? Pois é. Ah, você que tá aí, hein? Você aí é do Revista. Eu quero ver quem vai matar essa charadinha. Pense bem. A resposta parece simples, né, gente? Mas está mais perto do que você imagina, viu? Muito mais perto aí do que você imagina. Ah, essa charadinha de hoje, hein? Essa vai pegar todo mundo, hein, gente? Meio-dia e 43 agora. Vamos mais um intervalo rapidinho e voltamos já já com muito mais pra você. É o show das suas tardes.
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0: Meio-dia e 43.
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4: Meio-dia e 46.
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3: 12:47.
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0: É só gente ligada, hein? Ligada na gente, é o seu Revista. Um abraço pra você, onde quer que você esteja. Obrigado, viu, pela sua audiência, obrigado pela sua companhia. Aqui no Revista, alô, Vera Lúcia Diniz, um abraço, David Ardley, turma toda aí, viu, gente? Participando com a gente aqui do Revista. Alô, Elianinha! Elianinha também tá com a gente. Alô, Elianinha! Abraço pra você lá no Castelo Branco, né, Elianinha? Tô em Debreia, é, né, o seu esposo. Abraço aí pra vocês, viu? Que bom que nós estamos juntos. Elianinha, o Tô em Debreia, a turma toda aí participando com a gente. Coisa boa, né, ter a sua audiência. Gostoso, né, ter a sua companhia também aqui no Revista. Olha, Franciele tá com a gente. Alô, Franciele, é lá do São Luís, tá ligadinha com a gente. Franciele, Cristine, um abraço. Boa tarde pra você.
1: Eu sorteio do dinheiro e tô aqui agarrada, dobrando a roupinha do meu menino.
0: Epa, tá agarrada aí, né? E participando também, né, gente? É sexta-feira, R$300, hein? É o pessoal aí participando também das promoções. Todas as promoções do Espacial, né, Franciele? Agarrada aí na gente, um abraço, viu? Obrigado aí pela sua audiência, obrigado pela sua companhia. O Marcelão do Recanto, Nair Macedo, abraço aí pra vocês também, viu?
2: Ô, Carlos Leite, é um conselho.
0: Conselho?
2: É na Nair do Recanto, se você fez isso aqui sempre.
0: Você acha que a resposta da charadinha de hoje é conselho, hein? Será que é conselho, hein, gente? Um abraço, viu? Obrigado aí pela companhia. A Elza Maria tá com a gente. Elza, um abraço, Elza. Obrigado pela sua participação também aqui no Revista.
3: Boa tarde, aqui é a Elza Santa do Vídeo. A charada aí, eu tenho quase certeza que é um abraço.
0: É um abraço? Será, hein? Seria um abraço?
3: Manda uma música pra mim, por favor.
0: Agora, Elza, um abraço, viu? Obrigado aí pela sua companhia. A Elza Maria que tá ouvindo a gente. A Elza tá ouvindo de onde, hein? Ela não falou onde tá. Se quiser mandar pra gente onde você está ouvindo a gente, tá bom, Elza? Um abraço pra você, viu? Obrigado aí pela companhia. Sônia Silveira tá no São José, né? Sempre com a gente, né, Sônia? Abraço. Que bom estar com você também, viu? E também a Marilene lá em Divinópolis. A Marilene tá lá em Divinópolis. Abraço pra você, viu? Obrigado aí pela sua audiência. Obrigado pela companhia sempre, né? Obrigado, viu, Marilene? Lá em Divinópolis. Ligadinha com a gente também aqui no Revista. Nessa sexta-feira gostosa, final de semana chegando, que seja aquele final de semana cheio, né, de muitas coisas boas para você, né? É isso que eu te desejo, né? Muita coisa boa aí nesse final de semana. Cleonice, a Cleo da Vila Maria. Alô, Cleo, um abraço para você também, viu? É, boa tarde, né? Obrigado aí pela sua companhia também no Revista. Será que ela vai falar a resposta da charadinha também, hein, dona Joana? Epa! Meio-dia e 51 agora. O David Erdley tá com a gente, né? Sempre. A dona Vera, pessoal participando com a gente.
4: Babá, abençoado, tio Carlos.
0: Beleza!
4: Babá tarde.
0: Boa tarde, né? Claro.
4: Deus abençoe o senhor, a família, todos os doutores, toda a família espacial, né?
0: Todo mundo, né, David?
4: É, todos os ouvintes. Manda um alô pra ela.
5: De novo?
4: Pra Maria, mãe Tonzinho, Marcelão, que tá se recuperando lá no hospital.
0: Boa recuperação pra ela, né?
4: Os mano parceiro aqui que vai me ajudar na mudança, né? Mano Loi, mano Joe.
0: Essa turma toda aí com a gente.
4: Lagoa. Especialmente pra mamãe, né? Esquece do Michael e o Jackson aí, não, hein? 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
0: Tô
4: abandonando vocês domingo pra reformar a casa.
0: Ei, mas que pena, hein? Meio-dia e 52, e ele gosta demais do Michael Jackson, né, David? Um abraço pra você, viu? Obrigado aí pela sua companhia, tá sempre aí com a gente. Ei, moçada, hein? Meio-dia e 52 agora, pessoal aí participando aí dos sorteios, né, dos prêmios. Hoje tem kit da Espacial FM pra você. Também tem a charadinha hoje, pessoal, mandando a resposta aí pra gente. Tá fácil, gente. A resposta é fácil, viu? Meio-dia e 53 agora, Gustavo Lima. Bala alojada. Boa tarde pra você.

João Neto, Frederico aqui no Revista, hein? O cara errado, agora 1:05, sucesso é aqui na sua Especial FM. Boa tarde pra você. Programa Revista. Você que tá chegando agora, seja muito bem-vindo, seja muito bem-vinda.

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2: O Tribunal Superior Eleitoral decidiu nesta quinta-feira proibir o candidato à presidência da República, Pablo Marçal, de fazer campanha eleitoral, comparecer a debates e participar do horário eleitoral do rádio e na TV. Por unanimidade, os ministros aceitaram um pedido de liminar protocolado pelo Ministério Público Eleitoral até que a Justiça julgue de forma definitiva o registro de sua candidatura. O assunto agora é economia e o programa Move Brasil Táxi e Aplicativos ampliou o limite de financiamento para veículos novos e passou a incluir novas configurações de carros híbridos entre os modelos elegíveis. O teto do valor do veículo, que antes era de R$150 mil, passou para R$200 mil, considerando o valor registrado na nota fiscal. A mudança foi oficializada com a publicação de uma portaria conjunta dos Ministérios do Desenvolvimento, Indústria, Comércio e Serviços e o da Fazenda, com edição extraordinária do Diário Oficial da União. Direto da redação com a repórter Sara Faria.
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2: 1:07.

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2: 1:09.
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3: Olha a hora certa, 1:11.
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Aqui tem Amizade Vivo no ar, é o seu revista, seu programa de todas as tardes aqui pela sua Espacial FM, onde quer que você esteja. Obrigado, viu, pela sua audiência, obrigado pela sua companhia. Tem kit, tá valendo o kit da Espacial FM pra você, viu? Você que tá participando com a gente pelo 999-740-105. Todo mundo ligando e se ligando com a gente, né, nessa tarde gostosa. Sexta-feira, final de semana. Epa, a moçada gosta, hein? Final de semana. É bom demais, hein, gente? Tá chegando, né, o final de semana. 1:12 agora. 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Sorteio no finalzinho do programa, hein? Charadinha de hoje, pessoal respondendo aí a perguntinha de hoje, da charadinha de hoje.

0: Boa companhia. O Antônio Cardoso tá com a gente, né? Ei, Antônio, um abraço, boa tarde.
1: Boa tarde.
0: Tudo bem?
1: Manda a música do Zé de Camargo e Luciano aí pra nós. É o dia que eu saí de casa, fazendo um favor, obrigado.
0: O dia que eu saí de casa, tá bom, Antônio. O Antônio Cardoso. Até às 4, você vai comigo, Carlos Leite e o seu Revista, viu? Olha, tem gente falando que é um abraço, né? A Cléo tá participando com a gente, falou que é um abraço. A resposta da charadinha de hoje é um abraço. Seria um abraço, hein? Olha aqui, não sei, né? Pode ser, né? Pode ser. Eu não sei, não, qual que é a resposta ainda, não. Tá bom? Pode ser, pode não ser. 1h14, Ronaldo Martins de Itaúna. Alô, Ronaldo, boa tarde.
2: E aí, Carlos Leite?
0: Tudo bem?
2: Boa tarde.
0: Boa tarde, tudo bem, Ronaldo?
2: Dona Joana e para todos os ouvintes.
0: Obrigado, viu, Ronaldo?
2: Pois é, eu não vou participar dessas charadinhas suas mais, não.
0: Por quê?
2: Eu não acerto rumo, uai.
0: Acerta, só pensar,
2: mas
0: pensa
2: é
0: um pouquinho.
2: Mas é participar da sua programação aí, Revista. Assim como todos, né? Sua programação é excelente.
0: Obrigado,
2: você,
0: viu, Ronaldo?
2: Você trabalha muito bem, viu, Carlos?
0: Que bom, viu? Obrigado, Ronaldo.
2: Você faz bem para todos nós.
0: Que bom, viu? É bom ouvir isso.
2: Espacial FM, sucesso é aqui.
0: Sucesso é aqui. Ronaldo, coloca o cérebro aí pra funcionar. Tá fácil, Ronaldo. Pensa direitinho aí pra você ver como é que é fácil nessa resposta aí. Tem que colocar o cérebro pra funcionar um pouquinho, né? Mas só um pouquinho. Aí você consegue aí essa resposta, viu? Tá bom? Abraço. Pode desistir não, viu, Ronaldo? Quem sabe você vai... Você que vai acertar aí, né, a resposta de hoje. É o pessoal perguntando, qual que é a charadinha mesmo, Carlos? Tenho uma coisa que todo mundo pode dar. Ninguém consegue guardar e quando a gente dá de coração, costuma receber de volta. O que que é? Fácil, gente. Tem uma coisa que todo mundo pode dar. Ninguém consegue guardar. E quando a gente dá de coração, costuma receber de volta. O que que seria? Várias respostas chegando, né? Respostas, algumas iguais, muitas diferentes, uma da outra. O que seria, hein? Muito obrigado, viu, pela audiência de vocês, né? A companhia de vocês, que é tão bom, né? Aí a sexta-feira fica mais gostosa ainda, viu? Com a sua participação. O Cowboy Enxonado tá lá em Caldas, ligadão. Manda uma música aí pra nós, Carlos, do Eduardo Costa. É o Cowboy Enxonado, tá lá em Caldas, ligadão com a gente. Tem mais gente participando, Clara. Alô, Clara, é a Clara? Boa tarde.
3: Oi, Carlos Leite.
0: Oi.
3: Boa tarde.
0: Boa tarde.
3: Aqui, deixa eu te falar sobre essa pergunta aí. Eu acho que é amor, né, não?
0: Amor?
3: Aqui que tá falando é a Clara.
0: Ué, pode ser, né? Pode ser amor, não pode? Será que pode? Ei, Clara, um abraço, viu? Obrigado aí pela sua companhia aqui no Revista, viu? Que bom, né, que nós estamos juntos. Olha, gente, o importante é participar, né? Ou acertando ou não, o importante é participar, né? Aí o gostoso é ter a sua audiência, ter a sua companhia, né? A sua participação aqui com a gente. Aí a tarde fica mais gostosa ainda, né? Margarida Hermes, lá do Santos Dumont. Boa tarde, guri! Boa tarde! Já deu pra perceber que a Margarida é gaúcha, né? Né, dona Joana? Margarida não é gaúcha? Falou, boa tarde, guri! Ela é gaúcha, não é? Margarida, um abraço! Margarida Hermes, do Santos Dumont. Obrigado, viu, pela sua audiência. Boa tarde pela sua companhia. Obrigado pela sua companhia. Boa tarde pra você, viu? Umbela tá com a gente lá em Aparição. Ela falou que boa tarde é o presente. É o presente? Será que é um presente, hein, Umbela? Um abraço, viu? Obrigado pela sua companhia, sua participação, né, aqui no Revista, viu? Que bom que nós estamos juntos também no Revista. José e Juliane, lá de Esmeraldas. Boa tarde, cara. Estou sempre ligadinho com vocês também. Trabalhando e ligadão na Espacial. Bom trabalho para você, viu, José? Obrigado, hein, pela sua participação também. Tá lá em Esmeraldas, ligadinho com a gente. A Geise... tá com a gente, a Geise acha que é o carinho, né? A resposta de hoje é o carinho. Seria? Seria o carinho? O que é, dona Joana? Qual que é a resposta? Ah, dona Joana tá rindo, ela não sabe nada.
3: Ai, ai, ai.
0: 1h18, agora sucesso é sempre aqui. 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

0: Lauana Prado, aqui no seu Revista Feriado Nacional. Me amarrei na sola da bota. Guns N' Roses, você também curtiu aqui no Revista. 1h29 agora. Pessoal participando com a gente. Alô, um abraço. Boa tarde pra você, viu? Aí a moçada aí do comércio, todo mundo ligado com a gente. Pessoal na construção civil, né? Que bom, viu, gente? Ter a participação de vocês. O pessoal tá participando aqui, mandando recadinho aí pra nossa charadinha de hoje. Também o pessoal participando lá no aplicativo, né? É pra faturar aí o kit da Espacial FM. Quem não quer, gente? Todo mundo tá querendo. É bom demais, hein? 1h29, o sucesso é sempre aqui. Você que chegou agora, seja muito bem-vindo. Seja muito bem-vinda.
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0: 1h30.

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3: Pois é, hoje está mais quente, né, gente? 32 graus agora, umidade relativa do ar 19% e o vento está a 16 km por hora sem previsão de chuva.
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3: 1h32.
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0: 1h35.
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0: Agora de volta com Revista, Revista, seu programa todas as tardes aqui pela sua Espacial FM. Abração pra você que tá chegando, viu? Você que tá sintonizando agora, sexta-feira, bom demais, né? Sexta-feira é bom demais, aguardando aí, né? O final de semana que tá na portinha, gente. E o pessoal respondendo aí a charadinha de hoje. O Ronaldo lá de Itaúna falou: Carlos, nem vou pensar o que que é a resposta. É, Ronaldo, mas tá fácil demais a charadinha de hoje. Tem uma coisa que todo mundo pode dar. Ninguém consegue guardar e quando a gente dá de coração, costuma receber de volta. O que que é, hein? Você sabe o que que é? Tem uma coisa que todo mundo pode dar. Ninguém consegue guardar e quando a gente dá de coração, costuma receber de volta, hein? O que que é? Essa é a charadinha de hoje, hein? Olha, muitas pessoas respondendo perguntas, as respostas chegando bem, bastante diversificadas, né, gente? Um abraço aí para todos vocês, viu? Muito obrigado pela companhia, a participação de vocês aqui no Revista, né? Aqui você sabe, aqui você está em primeiríssimo lugar, sempre. Oi, Eustáquio, lá de Pequim, tá com a gente. Boa tarde, Eustáquio.
1: Fala, Carlos Leite.
0: Beleza?
1: Boa tarde, Carlos Leite.
0: Boa tarde.
1: Como é que você tá? Tudo bom?
0: Bem.
1: Ô, Barretória tá de férias.
0: É de férias.
1: Eu peguei a véia emprestada do Barretório para dar uma passeada. Tava lá pro México.
0: Lá no México?
1: Eu e a véia.
0: Aquela véia rabugenta?
1: Tomei a véia do americano e ainda foi dar uma passeada. Mas fala com o Barretório que eu tô devolvendo ela pra ele aí. Fui, com Deus.
0: Tchau. Ah, tá devolvendo, né? Pois é. É, tomou a véia do americano, hein? Americano tá bravo, hein? Abraço, viu, Eustáquio? Obrigado, viu, pela sua audiência. Obrigado pela sua companhia. Aqui, viu? Aqui no Revista. O Aleano Martins. Boa tarde, Carlos. Uma ótima sexta-feira para você, toda a equipe espacial, todos os ouvintes. Ô Carlos, a resposta é um bom dia. Todos dão e recebem um bom dia da Espacial FM. Sucesso é aqui. Ei, Leandro, um abraço para você. Obrigado, viu, pela sua companhia também aqui, aqui no Revista. O Ronaldo Martins, será que ele vai tentar sorte, hein? Será que ele vai tentar aí dar a resposta, hein? Ele falou que, ô Carlos, eu não vou não, porque todo dia eu tô errando. Vamos ver se... Ô Ronaldo, você vai tentar dar a resposta aí pra gente?
2: Pode ser, Carlos. Ah. Uma palavra amiga.
0: Uma palavra amiga?
2: Como diz o Igor Araújo, será?
0: Será, hein? Será?
2: Pode ser, viu? Uma palavra amiga.
0: Pois é. Essa é a opinião do Ronaldo, né? Que pode ser uma palavra amiga, que eu tenho uma coisa que todo mundo pode dar. Ninguém consegue guardar e quando a gente dá de coração, costuma receber de volta. O Ronaldo falou que é uma palavra amiga. Obrigado, viu, Ronaldo, pela sua participação, sua companhia, tá vendo? Falei com você, né? Você colocando o cérebro aí pra funcionar, até é bom que o cérebro não fica ocioso, né? Você já encontrou uma resposta aí. Não sei se é a de hoje, se tá certo sua resposta, mas você conseguiu uma resposta, né, Ronaldo? Abraço pra você, viu? Obrigado, viu? Obrigado aí pela sua audiência, obrigado pela sua companhia. É o intuito, né? Esse é o intuito da nossa charadinha, você colocar o cérebro pra funcionar. É, não pode deixar o cérebro ocioso não, hein, gente? 1h39, Margarida tá com a gente. Oi, Margarida, um abraço, viu? Boa tarde pra você. 1h39, Elis Justi Calguel, aqui no Revista.

Paralamas do Sucesso, óculos, lembrança, em que lembrança? Aqui no seu Revista, 1h45 agora. Alô Simone, um abraço para você, obrigado viu pela sua companhia, pessoal chegando e participando com a gente, né, aqui no Revista. Obrigado viu pela audiência, obrigado pela companhia, sempre,

0: Jorge Mateus, te amo, noite e dia, 1h51 espacial, a mais ouvida.
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0: E você participando com a gente, viu, 999-74-0105. Aí para responder nossa charadinha, você também participando aí pelo aplicativo da Espacial, se cadastrando, né, nas promoções, tem kit da Espacial FM para você, você que está enviando seu recado pelo 999-74-0105. Vários recadinhos chegando, vários áudios chegando, pessoal respondendo aí a charadinha de hoje, né? Abraço, viu? Quem está com a gente participando, alô, boa tarde!
2: O Carlos Leite, que tá falando, é o Marcelão do Recanto Lagoa.
0: Ô, Marcelão, um abraço.
2: Um abraço pra Nair, pra Valentim, pra toda a turminha do Recanto. Manda uma música bem bonita aí, oferece pra nós, Carlos. Tá aqui na escuta todo dia.
0: Beleza.
2: Que não falha, não.
0: Aí não falha de forma
2: e
0: alguma, né?
2: E a charadinha aí deve ser o abraço.
0: Você acha que é um abraço?
2: Marcelão do Recanto Lagoa, Carlos Leite. Boa tarde.
0: Beleza.
2: Tchau, obrigado.
0: Beleza, Marcelão. Obrigado, viu, pela sua companhia também. Olha o pessoal chegando aqui, participando. 999-74-0105. Daqui a pouquinho tem muito mais pra você.
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0: 1h53.
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0: 1h55.
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2: 1h58.
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0: É o seu Revista aqui pela sua Espacial FM. Um abraço para você, onde quer que você esteja, viu? Obrigado aí pela sua audiência, obrigado pela sua companhia, o pessoal participando com a gente aqui do Revista. Muito boa tarde para você que está almoçando. Você está almoçando agora? Bom apetite para você, viu? Muitas pessoas almoçando agora e em sintonia com a gente. Você que está aí contando as horas para ir embora, né? Pessoal da Construção Civil, daqui a pouquinho, né, gente? Às 4, né? O pessoal está indo embora. Vamos descansar, né? Aquele merecido descanso. Um abraço também para a Mônica, tá chegando. Alô, Mônica, um abraço para você, viu? O pessoal respondendo aí a charadinha de hoje. A Joelice, é isso mesmo? Joelice lá de Torneiros. Um abraço, viu? Obrigado aí pela sua companhia. Qual a sua resposta?
1: Joelice de Torneiro, a resposta é o respeito.
0: Joelice, não é isso? De Torneiros, um abraço. Falou que a resposta da charadinha de hoje é o respeito, hein? Seria, hein? Seria o respeito? Olha, tá valendo pra você, viu? Kit da Espacial FM. 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Entra no aplicativo lá, se cadastra também, viu? É, no aplicativo da Espacial tem a promoção pra você participar aí. E pode faturar um kit da Espacial FM. Alô, Mônica, tá ligadinha com a gente? Alô, Mônica, um abraço pra você. Obrigado, viu, pela sua companhia. O Jackson chegando também aqui no Revista. Alô, Jackson, abraço, viu? Pessoal lá em Três Marias também curtindo a gente. Alô, um abraço pro André, o Firmino, lá em Três Marias. Ô, cara, estamos aqui em Três Marias curtindo Revista. Ah, eu acho que tá fazendo, não falaram, mas deve estar fazendo aquela pescaria, né? Ah, tá lá no barco, ouvindo a gente e pescando, hein? Olha, queria mandar um alôzão pro Mauro Lúcio, lá de Esmeraldas, tá ligadinho com a gente também. Alô, Mauro Lúcio, Esmeraldas! Abração pra você, viu, Mauro Lúcio? Obrigado aí pela sua companhia, obrigado pela sua participação, né? Aqui no Revista também, Mauro Lúcio de Esmeraldas. Feliciano de Esmeraldas também tá sempre com a gente, né, Feliciano? Tá lá em Esmeraldas, ligadão com a gente também. Abraço, gente. Obrigado aí pela audiência. Obrigado pela companhia de vocês. 2:01 agora com o Leandro e Romário, aqui no seu Revista. Corações egoístas. Participação do Ícaro e do Gilmar. Aquela tarde bem gostosa pra você.

0: Michel Teló, aí a roça vence. 12 e 11, sucesso é aqui, Espacial FM. É o seu Revista.
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0: 2 e 11.
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2: 2:13.
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1: Hora certa, 2h16.
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0: Pois é, o seu pedido musical toca aqui, claro, né? Também a sua participação pelo 999-74-0105, que é tão importante pra gente, viu, gente? Também no aplicativo, né? O pessoal entrando no aplicativo, se cadastrando e nas nossas promoções. Charadinha de hoje! Olha, tem uma coisa que todo mundo pode dar, ninguém consegue guardar, e quando a gente dá de coração, costuma receber de volta. Que é, hein? Essa é a perguntinha de hoje aqui do Revista, viu? Fácil, fácil, fácil a resposta, né? Tem uma coisa que todo mundo pode dar, ninguém consegue guardar, e quando a gente dá de coração, costuma receber de volta. O que é, hein, gente? Abraço aí pra vocês, várias respostas chegando, né? Diversificados. É, ô dona Joana, será que alguém acertou em uma dessas perguntas? Será que tá certa?
1: Ai,
0: dessas
1: ai,
0: respostas?
1: Ai.
0: Ninguém? Será que ninguém acertou até agora? Dona Joana tá com um sorriso muito misterioso, né, dona Joana? Mistério. Ei, gente, um abraço aí pra você que tá chegando, sintonizando agora, viu? Nós vamos juntos, eu, Carlos Leite e você, juntos até às 16h. Daqui a pouquinho o Igor Araújo chega, viu? Com o sertanejo bom demais. Às 16h, né? Tem o sertanejo bom demais. Roberto Fury tá aí com a gente. Obrigado, viu, Roberto? Obrigado pela sua companhia. Olha também a Betinha lá em Pequi. Alô, Betinho, um abraço. Obrigado, viu, pela sua audiência, sua companhia também, viu? Aqui no Revista, 2h18, agora, a Simone Mendes está chegando, hein? Simone Mendes está chegando aqui no seu Revista. Também o Paulo Roberto está chegando, né, Paulo? Um abraço, viu? Vai ouvir, então, a Simone Mendes agora. E os direitos? Direitos são iguais, hein, gente? Direitos iguais!

0: Nayara Azevedo, criado com vó. Agora 2:30, Espacial FM. O sucesso é aqui, sempre, sempre. Abraço pra você que tá chegando, você que sintonizou agora. Obrigado, viu, pela audiência, obrigado pela sua companhia. Muitas pessoas chegando aqui com a gente, participando. Muitas pessoas respondendo aí, né? Muitas pessoas respondendo a charadinha de hoje aqui do Revista. Charadinha tá fácil, né, gente? Mas as respostas estão chegando aí bastante diversificadas, né? Nossa, quantas respostas já chegaram diferentes, hein? E a perguntinha de hoje, a charadinha de hoje. Olha, eu tenho uma coisa que todo mundo pode dar, ninguém consegue guardar, e quando a gente dá de coração, costuma receber de volta. O que é? Essa é a charadinha de hoje. Olha o pessoal participando, já mandando aí os áudios pra gente, muitas pessoas participando. Muito boa tarde pra você, viu? 2:31 agora, sucesso é aqui na sua Espacial FM. 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Agora 2:31. 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
0: 2:31.

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2: Olha, o tempo tá bom em Pará de Minas, umidade relativa do ar 19%, tá baixa, hein, gente? Vento 16 km por hora, 32 graus agora.
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4: 2h37.
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0: Essa gente ligada com a gente, ligada aqui no seu Revista. Um abraço pra você, onde quer que você esteja. Obrigado, viu, pela sua audiência, companhia, participação com a gente aqui no Revista. A tarde fica mais gostosa com a sua audiência, né, a sua participação. Quem tá chegando, Marcelo, lá de Betim, participando com a gente. Alô, Marcelo, um abraço, boa tarde.
1: Alô, Carlos Leite.
0: Bem, tudo bem,
1: boa
0: Marcelo?
1: Tarde, boa tarde, boa tarde, boa tarde. Ô, meu jovem.
0: Oi.
1: Manda um alô pra Rosilene. E alô,
0: Rosilene.
1: Vale Santa Cecília.
0: Beleza.
1: Estão com vocês aí, meu garoto. Eu sou aqui no Belvedere, chegando em Nova Lima, fazendo entrega, meu garoto.
0: Epa.
1: Manda um alô pra nós aí, manda uma musiquinha boa aí. Tá bom?
0: Tá bom, a próxima agora. Abraço então pra todos vocês. Você tá chegando aí no Belvedere, em Nova Lima, e tá participando com a gente. Marcelo, o Marcelo é de Betim, né? Mas tá agora lá em Nova Lima, tá curtindo a gente. Um abraço a Rosilene. Ele falou que é a Rosilene. Epa! Essa é um trava-língua. Um abraço, viu, Marcelo? Obrigado, viu, pela audiência, obrigado pela companhia, viu? Participação aqui no seu Revista e todo o pessoal aí. É o pessoal que tá ouvindo a gente, né? Obrigado, viu, pela audiência. Obrigado pela companhia sempre. A Vera Lúcia Diniz tá com a gente também, né, Vera? Um abraço, boa tarde para você.
2: Opa. Boa tarde, meu querido.
0: Boa
2: vizinho.
0: Tarde, Vera.
2: Uma boa tarde também pra minha vovozinha. Fala pra ela, sorri pra mim, Vera Lúcia.
0: Ah, dona Joana tá rindo.
2: Um abraço pro nosso querido locutor que vai entrar agora.
0: Ah, o Igor, vida. Igor Araújo, daqui
2: um
0: a pouquinho.
2: Um abraço no coração dele. Fala pra ele mandar uma mensagem pra mim.
0: Mas é claro,
2: Deus
0: que ele vai mandar.
2: Deus abençoe. Amém.
0: É claro que vai mandar uma mensagem para você daqui a pouquinho no Sertanejo Bom Demais também, tá bom, Vera? Abraço para vocês, obrigado, viu? Ela pediu para a dona Joana, chamou você de vovó, hein? Chamou a dona Joana de vovó, hein? E pediu para ela mandar um sorriso, né? Já mandou, né, dona Joana? Abraço, gente, obrigado, viu, pela audiência, a companhia, a participação de vocês, coisa boa, que nós estamos juntos sempre. O Geraldo Magela Linhares também tá com a gente. Alô, Geraldo, um abraço, viu? Obrigado aí pela sua companhia, Geraldo Magela Linhares, ligadão também aqui no Revista. Ele é de onde, hein? Ele não falou de onde é, né? O Geraldo Magela, o Geraldo Linhares, não é isso? Geraldo Magela Linhares, né? Não falou de onde é, mas tá ligadão com a gente. Esse é o mais importante, né? A Cleusa em Nova Serrana também, ligadinha com a gente, né, Cleusa? Lá em Nova Serrana, um abraço pra você. Também o Kleber Pintor, tá com a gente sempre, né? De manhã, à tarde, à noite, né, Kleber? Obrigado, viu, pela sua companhia também. Aqui no Revista, 2h41, agora tem Bruno Rosa, atriz demais, aqui no Revista.
3: Bruno Rosa.

0: Cleide Romário no seu Revista. Se eu te perdoar, Wesley Safadão, Displicente, você curtiu aqui no seu Revista. 2h51, sucesso é aqui sempre, onde você estiver, viu? Obrigado aí pela sua audiência, obrigado pela sua companhia. Pessoal chegando e participando aí com a gente, daqui a pouquinho a sua participação pelo 99974-0105 com seu áudio, seu recadinho. Aqui você está em primeiro lugar, sempre.
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0: 2h52.
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1: A hora certa para você, 2h54.
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1: 2h57.
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0: Olha, confirmando 2h58, Espacial FM, a mais ouvida, o sucesso é aqui. Você chegou, você participou, tá participando com a gente, um abraço, viu? Alô, Antônio Marcos tá com a gente, um abraço, viu, Antônio Marcos? Também o Marcos Vinícius, boa tarde, Gardes, boa tarde, Marcos Vinícius, ligado, né, aqui no Revista. Obrigado, viu, pela sua audiência, obrigado pela sua companhia, pessoal participando, entrando aí no aplicativo, se cadastrando nas promoções. Daqui a pouquinho tem o sorteio de um kit da Espacial FM pra você, viu? Você que tá aí, entrou nas promoções aí pelo aplicativo, né? E o pessoal respondendo aqui as perguntinhas, a perguntinha da charada, a da charada de hoje, hein? Pessoal respondendo a charada de hoje, né? Olha, eu tenho uma coisa que todo mundo pode dar, ninguém consegue guardar, e quando a gente dá de coração, costuma receber de volta. O que que é, hein? Essa é a pergunta, né? A charadinha de hoje. Pois é, hein? Eu quero ver quem vai matar essa charadinha aí. Pense bem, viu, gente? A resposta parece simples, mas está mais perto do que você imagina, hein? Muito mais perto aí do que você imagina. Então todo mundo aí participando com a gente, respondendo aí também a charadinha de hoje. Alô, Adriana e Arthur do Santo Antônio, ligadinhos com a gente. Abraço, Adriana. Alô, Arthur. Também a Capitula de Garatinga. Ô, Carlos, boa tarde. Capitula de Garatinga. Manda uma música aí, tô agarrada na faxina. Tá aí na faxina, mas ouvindo Espacial, é a Capitu de Garatinga. Obrigado aí pela sua audiência, obrigado aí pela sua companhia. Paulo Isidoro tá com a gente, alô Paulo Isidoro. Nome de jogador famoso, hein, Paulo Isidoro. Boa tarde.
1: Fala, Carlota.
0: Beleza.
1: Boa tarde.
0: Boa tarde.
1: A sexta quase acabando, né, rapaz?
0: Graças pois é, sexta-feira tá indo embora, né?
1: Rapidão demais, pegar 4 horas. Se não der pra pagar mais cedo de fim, né? Ele não paga mais cedo, tá um enrolo pra pagar a gente.
0: Que é isso, hein?
1: Ou só pergunta a charadinha aí, carinho.
0: Carinho?
1: Carinho, você dá e recebe em troca.
0: Pode ser, né, Paulo Isidoro? Um abraço. Paulo Isidoro já tá doidinho pra ir embora. Será que vai tomar uma, hein? Nem que seja um refrigerantezinho, né, Paulo Isidoro? Tá doidinho, hein? Só pra vai recebendo e já vai aí tomar aquela geladinha, né? É o Paulo Isidoro, um abraço, viu? Boa tarde pra você. Se não tomar nada alcoólico, né? Vai tomar aquele refrigerante, aproveitar a vida aí, né, Paulo Isidoro? Um abraço, viu? Obrigado aí pela sua audiência, obrigado pela sua companhia. 3:01 agora, te lembrando que às 3:20 tem discoteca do Revista pra você.
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0: Felipe Rodrigo, é o Banquinho, aqui no seu Revista, o Bruno Barredo, Texana 37, agora 3h13, Espacial Sucesso é aqui,
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0: 3h13.

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4: Agora 3:15.
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4: 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Boa tarde para você.
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4: A hora certa para você, 3:17.
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4: É o seu Revista, aqui tem Amizade, Viva no Ar, sempre 3:17, daqui a pouquinho tem discoteca do Revista pra você. Evandro Júnior, Eu Caí na Sua Lábia.

0: Natanzinho Lima, até quando? 3h23, Espacial FM, sucesso é aqui, é o seu Revista.
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0: Brasil, Guilherme, todo mundo menos eu, com a Ana Castela participando, hein? 3h25, espacial, sucesso é aqui sempre! E você que está participando com a gente, um abraço para você, obrigado, viu, pela sua audiência, obrigado pela sua companhia, sempre, sempre com a gente também. Tá valendo kit da Espacial FM para você que está entrando aí nas promoções da Espacial FM, no aplicativo, né? Participando com a gente, viu? Obrigado aí pela sua audiência, obrigado pela sua companhia. Tem a resposta da charadinha também, daqui a pouquinho para você, e daqui a pouquinho tem a Discoteca do Revista. Porque aqui tem amizade viva no ar, sempre.
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0: 3h26.

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6: 32 graus agora, umidade relativa do ar 19%, vento 16 km por hora.
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6: 3h28.
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2: Na Espacial 3h31.
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2: Revista. 3h31. Chegou aquele momento que a gente relembra, mata a saudade. Todas as tardes aqui na Espacial, aqui no Revista. 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
2: Pois é, a gente começa já matando saudade, General Blaze. Ai, Sil, boa tarde pra você.

Espacial FM, a mais ouvida, combinando aí com a sua sexta-feira. Já mil e uma noite, sou praieiro. 3:38.

0: Erva doce, erva venenosa, Corona, Mega Mix, aqui na Espacial, já mil e uma noites. Praieiro, você curtiu também o General Base e ICU, aqui no seu Revista, na discoteca do Revista, que tá de volta para você amanhã, às 3h20, agora 3h45.
1: 35.5.
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0: 3h45.
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0: 3h48.
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1: 3h50.
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É o seu Revista aqui pela sua Espacial FM. A Cléo tá com a gente lá na Vila Maria. Oi, Cléo, um abraço. Boa tarde para você. Obrigado, viu, pela sua companhia. O recadinho, ela, a resposta, né, da charadinha de hoje, ela falou que é um abraço, hein? Será que é? Daqui a pouquinho tem a resposta para você. 3h51, sucesso é aqui sempre com Breno e Matheus chegando agora.

Breno e o Matheus, DC pro BC. Espacial FM, a mais ouvido, sucesso aqui, 3h54. Muito boa tarde, né? Você que tá chegando, participando aí com a gente. Obrigado, gente, pela audiência. Obrigado pela sua companhia, né? Aqui no Revista. Olha, atenção, os ganhadores de hoje, você que participou, né? Você que participou hoje. Quem faturou o kit da Espacial, hein, gente? Quem faturou o kit foi o Arthur de Souza Santos. 1384, é o final do telefone dele, 1384. Ele é do bairro União, Arthur de Souza Santos. Faturou o kit da Espacial. Pode passar aqui na Espacial Horário Comercial e apanhar seu prêmio. Epa! Que bom que você ganhou, hein? E você que participou, não foi hoje ainda? Tem problema não, viu? Tem muitos prêmios para você aqui na Espacial FM, que você sabe, né? Aqui você está em primeiríssimo lugar, sempre. Olha, a charadinha de hoje, né? O pessoal que participou da charadinha de hoje. Olha, eu tenho uma coisa que todo mundo pode dar, ninguém consegue guardar. E quando a gente dá de coração, costuma receber de volta. O que é? Olha, a resposta que é o sorriso. Mas muita gente falou que é o amor, que é o conselho, né? Que é o carinho, que é o abraço. Pode ser também, né, gente? Uma coisa que todo mundo pode dar. Ninguém consegue guardar e quando a gente dá de coração, costuma receber de volta. Minha resposta aqui é o sorriso, mas tudo poderia perfeitamente ser também carinho, conselho, né? A consideração. Mas o mais importante é que você participou com a gente. Esse é o mais importante, é o intuito da nossa charadinha, é você participar com a gente, viu? 3h56, olha, o Igor Araújo está chegando. Daqui a pouquinho tem um sertanejo bom demais para você. Aquele finalzinho de tarde bem gostoso, aquela tarde cheia de coisas boas. Então, falando em coisa boa, chegando o sertanejo, bom demais. Eu volto amanhã, 5 da manhã, para fazermos juntos o Viola Brasil. Forte abraço, gente. Até amanhã. Tchau, tchau.

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2: 4:02.
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5: 4:04.
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1: 4 e 7.
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maravilhosa tarde de sexta-feira. Boa tarde, boa tarde. Finalzão de semana. E a partir deste momento, no ar, na nossa Espacial FM, o nosso sertanejo. Bom

0: o papo agora comigo, hein? Boa tarde pra você, na sintonia da nossa Espacial FM. Estamos chegando, trazendo a partir deste momento o nosso programa Sertanejo Bom Demais. E claro, contando aí com a sua participação, contando com o carinho da sua audiência aqui na nossa programação. Maravilhosa tarde pra você, viu? E eu já vou chamá-lo, o Sonoplasta, o dono da mercearia Bocardida lá da comunidade do Pau Furado. Ele que faz a sonoplastia do Sertanejo Bom Demais. Ô, Sozé, vem pra cá, Sozé.
1: Tarde pra você, gente.
0: Vamos trabalhar, Zazé. Hoje muita coisa bacana aqui no nosso programa Sertanejo Bom Demais. Nós teremos aqui, ó, o momento da oração no nosso programa. Teremos perguntinha. Tem também, ó, atenção, hein? Tem presente no final do Sertanejo Bom Demais, é. Tem presente te aguardando aqui. Então, ó, marca presença. Enviando a sua mensagem no 999-740-105. Sextou, bebê! Final de semana chegou!
2: Hoje é sexta-feira!
0: E hoje também tem, né, Sozé? Hoje também tem! Ah! E o que que tem hoje? É isso mesmo, é festa!
1: Hoje tem festa na mercearia!
0: Final de semana tem aquela festa espetacular na mercearia e todos estão convidados a participar. Mas vamos lá, vamos trazer a primeira do bloco musical, Escancarando a Porteira do Sucesso! César Menotti, Fabiano, Esse Amor que Me Mata, primeira do bloco musical do Sertanejo Bom Demais!

sucesso! É sertanejo, bom demais! É Espacial FM, gente, 4 horas, 15 minutos. Maravilhosa tarde pra você na sintonia, pra você que tá aí, ó, marcando presença.

do seu Zé hoje é na capanga. Iniciando com a letra M. M de Maria. O que será que tem na capanguinha do seu Zé? Hoje iniciando com a letra M de Maria. Ai, ai, ai. Alguma dica, seu Zé? Nada ainda? Ó, ele não quer divulgar nenhuma dica, hein? Letra M, na capanga do seu Zé, o que que será, hein? Envie sua mensagem, participe no 999-740-105! É mais uma, é sertanejo bom demais, é Rádio Espacial FM, 45 anos de sucesso, de emoção, de alegria! E claro, sempre com a sua participação! Sempre.

0: Leonardo! Hoje é sexta-feira. Gente, 4 horas 23 minutos desta tarde, deste final de semana gostoso. E claro, você acompanhando o nosso programa Sertanejo Bom Demais. É um prazer enorme ter você aqui na nossa sintonia, ter você na nossa audiência. Por aqui, as mensagens vêm chegando, viu, Sazé? É a turma marcando presença na programação. Eu já vou trazer o abraço dele. Não perde o programa com a gente. Marcos Vinícius, ô Marcos. Seja bem-vindo, viu? Muito obrigado pela participação, pela sintonia, Marcão. O Leandro Douglas também marcando presença. Ô Leandrão. Tá trabalhando lá na comunidade de Rio do Peixe. Tá lá na Ordenha. Tá abraçando aqui o Lourindo. O Evadir. É isso mesmo o nome dele? Evadir? O Chicão. O Jefferson. E a turma tá esperando o vale, hein? Tá esperando o vale, né, Leandro? Eita, nós, hein, final de semana? Que coisa boa, hein? Graças a Deus, né? Um abraço a todos vocês aí da comunidade de Rio do Peixe, acompanhando o Sertanejo Bom Demais. E ela chegou mais cedo hoje, trabalhou bastante, já fechou a semana. Cleusa Sena em Divinópolis. Ô Cleusa, um abraço pra você, uma excelente, uma maravilhosa tarde aí em Divinópolis, tá bom, Cleusa? Seja sempre bem-vinda. Hoje, o que tem na capanga do Seu Zé, iniciando aí com a letra M de Maria. O que é que será, hein, que o Seu Zé tá levando na capanguinha com a letra M? A Beatriz Rodrigues, participando diretamente do bairro São Francisco, dizendo que é uma melancia. Será que é uma melancia, Beatriz? Um abraço pra você, viu? Uma ótima tarde na nossa espacial. E o Rony Natanael?
1: Fala, Igão. Boa tarde, tudo bem? Aqui é o Rony do Recanto. Capricha numa música bem boa aí pra nós, tá bom? Ofereço pra vocês todos da rádio, tá bom? E todos os ouvintes. Inclusive para o nosso novo amigo Anderson Henrique, tá bom? Espacial FM, se esse aqui, onde você estiver sempre.
0: Ô Rony, um abraço pra você aí no Recanto, Rony. Muito obrigado pela participação, viu? Pela audiência. Uma ótima sexta-feira pra você também. Agora são 4 horas e 25 minutos. O que tem na capanga do Seu Zé hoje, iniciando com a letra M? Gente, gente, o que, que será, hein? Que o Seu Zé, o sonoplasta aqui do nosso programa, leva na capanga com a letra M. Mas eu também quero saber uma coisa. Você gosta de pratos deliciosos? Você gosta daquele papazinho gostoso? Aquela comidinha gostosa? Hã? Sim ou não? E quem não gosta, não é mesmo? Bom, além da nossa perguntinha de hoje, na capanga do Seu Zé, eu vou te fazer uma pergunta também. Ó, tem um prato ou uma comida especial que quando você está ali, ó, saboreando aquele prato gostoso, aquela comida deliciosa, te faz lembrar alguém especial na sua vida? Tem. Se tem, conta pra mim aqui. Conta pra mim. Tem um prato, uma comida que lembra alguém especial da sua vida? Às vezes tem algum prato em específico, né, Sozé? Que a pessoa, quando prepara ou quando tá ali saboreando aquele prato, lembra de alguém especial, né? Eu quero saber que prato é esse, hein? Qual é o prato que te faz lembrar alguém? Envie sua mensagem também. Participe no 99974-0105.

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1: Gente, a temperatura 31 graus em Pará de Minas, tempo aberto, a umidade neste momento 21%.
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1: Sexta-feira! Sextou, final de semana! Tá aí, ó! Chegou, né? Ainda bem, né? É, tem uma turma, viu? Tem uma turma que já está com destino às comunidades rurais, me dando uma carona nesse exato momento. Um abraço pra você, viu? Tá indo pra roça! Ah, vai descansar o final de semana lá! Que coisa boa! Vai rever a família, os amigos, isso é muito bom, né? Você que também vai viajar daqui a pouco pra cidades vizinhas aqui. Que maravilha! Muito obrigado, viu, pelo carinho, pela carona também, pela sintonia. 4 horas e 34 minutos, hoje é na capanga do seu Zé Sonoplasta, iniciando aí com a letra M. Gente, o que será que tem na capanga do seu Zé com a letra M? Alô, Conceição!
2: Oi, Igor Araújo, boa tarde. Boa tarde, seu Zé. É a Conceição aqui da Vila Ferreira. Oi, seu Zé lavar alemão na capanga com a letra M? É mamão. Pra CFM, sucesso aqui onde você estiver.
1: Conceição, será que é um mamãozinho, Conceição? Será? E o José Antônio, marcando presença em Ribeirão das Neves. Fala, José Antônio!
3: Boa tarde, Graújo. Ótima quinta-feira para você, abençoado por Deus e Nossa Senhora Aparecida. Você, seu Zé, o Barretiola. Para o pessoal aí de Pará de Minas, de Pompeu, Sete Lagoas, e aqui de Ribeirão das Neves, Shaolin, que Deus abençoe vocês todos aí, e que Nossa Senhora Aparecida ilumina todo mundo. Que é o José Antônio da Silva. Tchau e obrigado, fique com Deus.
1: José Antônio, bom final de semana para você aí em Ribeirão das Neves, José. Seja sempre bem-vindo, muito obrigado pela participação. Deixa eu mandar um abraço também à Adriana e o Arthur no Baixo Santo Antônio, passando por aqui. A gente agradece o carinho, a audiência. Tem mais alôs, tem mais abraços. Ele chegou, seu Zé. Ele chegou! Diretamente de Campo Alegre, em Esmeraldas, Jailson Amaral. Fala, Jailson!
4: Ô, seu Igor! Acertou de novo, vai você ver. Eu falei com você que tá descendo a serra, você não acredita, hein? A moto estiver no ponto da agulha aí, né? Oferecer de 0 a 100 para não esquecer de ninguém. Vamos atrás do sábado, né? E vem descer na serra. Depois de amanhã é domingo de novo. Então falou, até sábado, se Deus quiser.
1: Jailson, Jailson! Tá sempre adiantando o dia, né, Jailson? Um abraço pra você, viu? Um abraço a todos aí em Campo Alegre, acompanhando a nossa Espacial FM, o nosso programa Sertanejo Bom Demais. Hoje, o que tem na capanga do seu Zé, iniciando com a letra M? E tem algum prato especial, alguma comida que lembra alguém especial da sua vida? A Roseni diz que tem. Ela mandou a seguinte mensagem. Igor, abençoada tarde. Seu Zé está levando na capanga, é uma mandioca para fazer vaca tolada e vender lá no botiquinho dele. E o prato que me faz lembrar alguém é frango com quiabo. Faz lembrar da minha saudosa mãezinha. Ô, Roseni, um abraço para você, viu, Roseni? Um franguinho com quiabo faz você lembrar da sua mamãe. A gente agradece, viu, a participação, a gente agradece o carinho, a audiência e... E o que foi, seu Zé? É, chamou, seu Zé. Falou que lá é botiquim, seu Zé.
5: Que mulher chata, senhor.
1: Ô, não xinga ela não, seu Zé. Não xinga não. Zezé e Luciano, saudade pra mudar minha vida. 4h38 na Espacial. Seja bem-vindo, seja bem-vinda. Aqui é sim, é sucesso, é saudade, é sertanejo bom demais.

0: Sheila Fernandes, Paixão de Mulher. Gente, 4 horas, 44 minutos. Um abraço pra você que tá curtindo a nossa Espacial FM, o nosso programa sertanejo bom demais. Seja bem-vindo, seja bem-vinda. Deixa eu mandar um alô em especial, minha amiga Sônia Silveira, tá sempre na escuta do nosso programa. Hoje tá sem fazer nada, né, dona Sônia? Tá aí na Maré Mansa, tá descansando, tá acompanhando a Espacial no bairro São José. Um abraço, dona Sônia. Tem mais alôs, tem mais participações. Alô, Taquinho!
1: Fala, Igão! Boa tarde, Igão! Você tá bom? Dá um abraço nesse querido amigo sozinho aí. E é, pelo amor de Deus, alerta esse povo aí pra não fazer raiva no meu amigo sozinho. E outra coisa, Igão, eu tava viajando, eu tava lá pro México. Eu não bebo cachaça mais. O negócio de cachaça é pra fraco. Tava visitando aquelas negócios de tequila lá. Agora eu bebo é tequila, limão, capeta e sal. Fui, com Deus, tchau.
0: Ô, Taquinho, você tá de parabéns, viu? Você tá de parabéns. Um abraço pra você, Taquinho. Muito obrigado pela participação, pela audiência aqui no Sertanejo Bom Demais. Hoje é na capanga dele, na capanguinha de pano do seu Zé. Que será que ele tá levando? É com a letra M. Iniciando com a letra M. O que será, hein? Deixa eu mandar um abraço aqui, ó. O José também tá ligadinho com a gente. Tá lá na cidade de Esmeraldas. A gente também tá perguntando, né? Tem algum prato em especial, uma comida que lembra alguém especial da sua vida? Qual seria esse prato espetacular, maravilhoso, que te faz lembrar alguém em especial? O José tá dizendo o seguinte, olha, Igor, o que tem na capanga do Sozé é uma macaxeira. E a comida que me faz lembrar alguém muito especial é uma sopa de galinha deliciosa que faz lembrar a minha mãezinha. Ô, José, um abraço pra você, viu? Um abraço a todos aí de Esmeraldas que acompanham o nosso programa, o Sertanejo Bom Demais. Então quer dizer que a sopa de galinha faz lembrar da sua mãezinha, hein, José? É... deveria ser uma sopa muito deliciosa, né? Um abraço pra você, tá bom, José? Obrigado pela participação, pela audiência. 4h46 agora! Vamos!

0: gente, 4 horas 49 minutos, por aqui, mensagens e mais mensagens do nosso programa Sertanejo Bom Demais, lá no Jardim América, tá lá sem fazer nada, numa preguiça que só, né, é ele, o Boca Bamba. Ô, Peixe! Boa tarde pra você, viu, Peixe? Um abraço também à Karina! E o Peixe? Ah, para com isso, Peixe. Já começou a mandar foto aqui, ó. Abrindo uma latinha de cerveja, dizendo que tá geladinha, que vai começar os trabalhos a partir de agora. Ah, vem não, viu? Tô achando que essa lata aqui, ô Sozé, tá vazia, viu? Tô achando que ele mandou essa foto aqui, mas a lata tá vazia, viu? Só pode, né? Peixe, Peixe, um abraço pra você, viu? Obrigado pela participação e pela audiência. Bom final de semana. 4 horas e 51 minutos. Hoje, o que tem na capanga do seu Zé, iniciando com a letra M. Ah, e o Peixe tá falando que é o Mé que tá na capanga do senhor, viu, seu Zé? Será que é o Mé? Com a letra M na capanga do seu Zé. E atenção, tem algum prato em especial, alguma comida que te faz lembrar alguém importante na sua vida? Alguém especial na sua vida? A Marlene está participando. Ô Marlene, boa tarde!
1: Ô Igor, boa tarde, tudo bem? Olha aqui, o que tem na capanga do Sozé, eu acho que é miojo. E a comida que eu tenho saudade é o tutu de feijão que a minha avó fazia. Nossa, era uma delicioso. Manda uma música pro Carlito Jacinto, pra minha mãezinha, a Geralda Viegas, lá em Santa da Prata, pro meu netinho, o Noah, e para minhas irmãs e meus filhos. E para você da rádio, Marlene Viegas, do bairro Santos Dumont. Aí, vou mandar para a minha nora também, a Leninha, lá em Limas de Igaratinga.
0: Ô Marlene, um abraço para você e toda a sua família. Tá ligadinha com a gente no bairro Santos Dumont. Você lembra então do tutu de feijão, Marlene? Você lembra da sua vozinha, hein? É, deveria ser, né, sozinha, um tutuzinho de feijão espetacular, né? Um abraço pra você, viu, Marlene? Muito obrigado pela participação, pelo carinho aqui no Sertanejo Bom Demais. 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É ou não é, só Zé? E hoje tem festa, né?
2: Hoje tem festa na mercearia.
0: Opa! E é pra lá que a gente vai. Finalzão de semana, o arrasta-pé é na mercearia do seu Zé. Ó, intervalo chegando, já já a gente tá de volta, hein?

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2: 4,53.
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4: 4h59.
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5: 5 horas.
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1: É o Sertanejo Bom Demais, gente. 5 horas em ponto, agora mudou, né? 5:01 da nossa Espacial FM. Deixa eu mandar um abraço. Tá firme, tá na escuta, tá marcando presença. Tá voltando pra Volta Redonda no Rio de Janeiro. José Geraldo, ô José! Boa tarde pra você, viu, José? Tá mandando um abraço aqui ao velho, né? O Reginaldo, a Marlene, Emanuele, Loló, pessoal de Ipoema. E tá falando, só Zé, que o senhor já vai levando na capanga, é o mosquiteiro. Será que é o mosquiteiro, hein? O que será que tem aí na capanga do seu Zé, iniciando com a letra M? Hoje é com a letra M. E tem algum prato em especial, uma comida em especial que lembra alguém, que te faz lembrar alguém em especial? A Beatriz Rodrigues, lá no bairro São Francisco, tá dizendo o seguinte, olha aí, Igor. Tem um prato espetacular que me faz lembrar a minha avó, uma macarronada que ela fazia. Beatriz, lembra sua avózinha, Beatriz, a macarronada? Um abraço, viu? Muito obrigado pela participação. O José Antônio, lá no Recanto, também passando por aqui. Ô, José! E ele tá falando, olha, é um prato que me faz lembrar a minha avó era uma sopa de abobrinhas, viu? Era uma sopa deliciosa, uma sopa gostosa. E esse prato em especial me faz lembrar a minha vozinha. José Antônio Cortella. Ele mandou áudio, viu, gente? Mas no final ele ficou tão empolgado que ele soltou um palavrão. Aí não tem como divulgar o áudio dele aqui, não. Mas eu fui e transcrevi esse áudio pra vocês aí, tá bom? José Antônio. Você não é fácil não, hein, José? Você não é brinquedo não, hein, José? Um abraço pra você. Muito obrigado pela participação, pela audiência aqui na nossa programação. Ô, saudade, senhor! Milionário José Rico, Estrada da Vida.

0: Amor de violeiro! Eita nós, hein? Essa também é bonita demais, né? Gente, agora são 5 horas e 10 minutos. A minha amiga Raimunda tá ligadinha com a gente. Boa tarde pra você, viu, Raimunda? Seja bem-vinda. Tem mais alôs. Quem é que tá chegando agora, seu Zé?
1: Boa tarde, boa tarde. Deus abençoe você, toda a família. Mamãe Vera Lúcia tá mandando um abração pra você e toda a família. Manda um abraço, Carlos Leite. Dona Leia, Dona Zilda, do JK, mãe do Paulinho, do Edinho. Uma boa recuperação também para Dona Maria, mãe do Marcelão, do Tonzinho. Manda alô para os manos que estão aqui me ajudando a encaixotar as coisas para nós mudar segunda-feira, que eu vou abandonar o Carlos Leite. Toca aí um Vitor Léo para mamãe, hein? Cacel FM, sucesso aqui.
0: Ô, Davi, um abraço para você, para Vera Lúcia. Muito obrigado pela participação, viu? Pelo carinho, pela audiência. É o David, né? Um abraço pra você, viu? Tem mais aqui, Sozé? Ó, tem algum prato em especial que te faz lembrar alguém? Uma comida em especial que te faz lembrar alguma pessoa? Fala pra gente, envie sua mensagem no 999-740-105. Alô, Marilene!
2: Boa tarde, Igor. O prato que eu mais gostava, Igor, era o feijão da minha avó. Eu já tentei fazer igual, mas não consigo. Era muito bom. Boa tarde, Espacial FM. Sucesso aqui, é a Marilene.
0: Marilene do Serra Verde. Não consegue não, Marilene, fazer aquele feijãozinho? Ah, que isso! Mais um abraço, viu? Muito obrigado pela participação, pelo carinho aqui com a nossa Espacial FM. E hoje, o que tem na capanga do Sonoplasta? Do seu Zé, dono da mercearia Bocardida, lá da comunidade do Pau Furado. Hoje é com a letra M. O que será que esse homem tá levando a capanguinha de pano? Iniciando com a letra M. Você que ainda não está participando, participe no 999-740-105.

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12: 5:19.
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1: 5:22.
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1: É o Sertanejo Bom Demais, 5 horas e 22 minutos. Um abraço para você que tá sempre na escuta do nosso programa, para você que tá sempre na sintonia do Sertanejo Bom Demais. Lembrando que daqui a pouco, né, a partir das 18 horas, nós teremos aí o Jornal da Cidade em sua segunda edição. É a informação aqui no nosso Sertanejão, hein? Então, ó, fique sempre com a gente, fique na nossa Espacial FM. Também a partir das 18 horas, nós vamos trazer aqui o momento da oração no Sertanejo Bom Demais. E um abraço em especial você que trabalha na construção civil, tá trabalhando nesse exato momento, tá com o radinho sintonizado com a gente. Obrigado! Hoje é na capanga do sonoplasta. O que será que tem na capanga do seu Zé, iniciando com a letra M? Ai, ai, ai. O que será que o seu Zé tá levando nessa capanga hoje, hein? O Alex Júnior, seu Zé, tá dizendo que é macarrão que o senhor tá levando na capanga. Ele que é morador do bairro Jardim das Piteiras. Alex, Alex, será que é um macarrãozinho? Ai, ai, ai. Ô, Igor, manda um alô pro meu irmão. Ele está completando mais um aniversário hoje. É o Erinaldo. Quem é que mandou a mensagem, seu Zé? É a Leonilda, hein, Antunes? Ô, Leonilda, parabéns ao Erinaldo.
2: Parabéns, aniversariante de hoje.
1: Ô, Erinaldo, felicidades, viu? Prosperidade na sua vida, que Papai do Céu te guarde, te abençoe e te ilumine sempre. E a gente, claro, espera aí aquele convite daquela festança logo mais. É só você mandar a localização que a gente comparece, né, seu Zé? Ah, nós estamos aguardando a festança, viu, Leonilda? E aí, Isabel?
3: Boa tarde, Espacial FM. O que tem na capanga do seu Zé com a letra M é mandioca, para ele fazer um caldo mais logo. Isabel do Serra Verde, Espacial FM. O sucesso é aqui.
1: Isabel do Serra Verde, um abraço pra você, Isa!
4: Boa tarde, Igor. Aqui é Bianca do Quilombo. É, o seu Zé tá levando na capanga um martelo.
1: Martelo, Bianca! Será que é o martelinho que o seu Zé tá levando na capanguinha dele? Será, hein?
5: Oi, a minha tia fazia um prato de comida, uma delícia, ninguém faz igual ela, coitada, que Deus o tenha, ela fazia uma comida, uma delícia, eu gostava de comer na casa dela, Espacial FM, sucesso aqui sempre.
1: Nair, que prato é esse, Nair? Que prato é esse? Conta pra gente, era arroz, um feijãozinho, um bifinho, um ovo frito, cozido, é, nós estamos perguntando aqui também hoje, hein, tem um prato. Uma comida, né, que lembra aí alguém especial da sua vida. Qual seria esse prato? Qual seria esta comida que te faz lembrar alguém especial da sua vida? Conta pra gente aqui. Envie sua mensagem no 99974-0105. Ele chegou. Ele tá marcando presença. Ô, Pedro!
6: Oi, Guarau. Eu tô levando hoje macarrão. Macarrão pra comer um sopão lá no boteco. E o calangão no marafões pra na boteco beber. Cachaça fiada e cerveja também. Bebê fiado, boteco do seu Zé. Calangão de Marafunda falou.
7: É o Pedro Cirino. Pedro Cirino tá falando. Ô, Pedro Cirino, calangão da Barra Funda que falou.
1: Ah, Pedro, é uma figura, né, seu Zé? É uma figura.
2: Que homem chato, senhor.
1: Que isso, seu Zé? Não vai chamar o homem de chato, não, seu Zé. Ele é uma figura. Ele é uma pessoa boa, só não presta, mas é uma pessoa boa. Pedro Cirino, aquele abraço, viu, Pedro? E a Lúcia?
8: Oi, Gal. Boa tarde, tudo bem? Aqui é a Baiana, que mora aqui em São José da Lagoa. Ô, moça, um chocolate é bom demais. Falou com Deus, um abraço, tchau. Fui!
1: Ô, Lúcia, um chocolate é bom demais, mas esse prato, né, ou mesmo dizendo, essa delícia, né, que é o chocolate, te faz lembrar alguém especial, hein, Lúcia? Conta pra gente, Lúcia! O que tem na capanga do seu Zé hoje, iniciando aí com a letra M? Nós também estamos perguntando, tem um prato, né? Uma comida especial que te faz lembrar alguém? Que te faz lembrar uma pessoa especial na sua vida? Tem esse prato aí que quando você tá lá, ó, comendo determinado prato, determinada comida, te faz lembrar alguém especial? Se sim, conta pra gente que prato é esse. 99974-0105. Essa é bonita, gente. Preste atenção na letra dessa música. A letra é Almir Sater que vem chegando. O nome da música é Trem do Pantanal. No Pantanal não tem trem, não existe trem. Mas o Almir fez uma letra maravilhosa. Confere agora na Espacial, no Sertanejo, que é bom, que é demais!

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6: Gente, nesse momento, a temperatura em Pará de Minas, 28 graus, tempo aberto, com a umidade marcando 26%.

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1: 5:41.
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3: 5:43.
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1: É o sertanejo bom demais na nossa Espacial FM. E agora, eu quero ter aquela conversa com você de coração para coração. A conversa é para você que está chegando aí ao fim desta semana, carregando coisas que já deveriam ter deixado para trás, né? Uma mágoa, uma decepção, uma palavra que alguém falou, uma situação que não saiu como você queria. Às vezes carregamos dentro de nós acontecimentos que já passaram, mas que continuam machucando como se tivesse acontecido ontem, não é mesmo? Bom, hoje eu quero te fazer um convite para você soltar isso, solte, não porque aquilo não tem importância, mas porque a sua paz também tem. Perdoar não significa dizer que o que aconteceu foi certo, significa escolher não continuar sofrendo por aquilo todos os dias. Ó, você não pode mudar o passado, tá? Mas pode decidir o que fará com o seu amanhã. Não permita que uma pessoa que machucou você continue ocupando espaço dentro da sua cabeça e do seu coração. Deixa ir. Aprenda, siga em frente. A vida, gente, a vida continua. E talvez você esteja aí precisando exatamente disso. Fechar uma porta. Feche essa porta. Não para esquecer o que viveu, mas para abrir espaço para aquilo que ainda vai vir. Que nesta sexta-feira você consiga deixar para trás aquilo que não precisa mais carregar. Tá bom? Que Deus alivie o seu coração, renove suas forças e prepare um fim de semana de paz. Você merece respirar fundo e sentir, claro, novamente a leveza de estar em paz consigo mesmo. Agora são 5 horas 46 minutos, lembrando que daqui a pouco nós teremos aí o momento da oração no Sertanejo Bom Demais.

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É o nosso programa Sertanejo Bom Demais, é a nossa Espacial FM. Alô, Juvenil! Tá ligadinho, tá em Esmeraldas, um abraço pra você, viu, Juvenil? E dizendo, só Zé, que o senhor tá levando a capanga, é um maxixe. Será que é um maxixe que só Zé tá levando na capanga? Hoje é com a letra M. O que, que será que só Zé leva na capanga com a letra M? E lembrando também, né, nós estamos perguntando aqui, ó, tem algum prato especial, uma comida que te faz lembrar alguém especial na sua vida? Aquele papazinho, né, que quando você tá ali saboreando ele, você, ó, lembra daquela pessoa especial. Tem? Tem esse prato? Fala pra gente qual prato é. 999-740-105.

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2: 5h55.
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4: Ô, tem bom, agora é recado importante, né, Igor?
2: Exatamente, seu Zé. Recado muito importante. 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
3: 5h58.
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8: 6 horas.
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0: É o nosso programa Sertanejo Bom Demais, é a nossa Espacial FM. Muito obrigado pelo seu carinho, por sua sintonia, por sua audiência. E chegou o momento de trazer a nossa oração de final de tarde e início de noite. É hora de falar com Deus.
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0: Senhor Deus, obrigado por este dia, por tudo que tens feito em minha vida. Pai, eu entrego a Ti minhas preocupações, meus planos e tudo aquilo que está fora do meu controle. Concede-me paz no coração, sabedoria para tomar boas decisões, força para enfrentar as dificuldades e fé para continuar confiando em Ti, mesmo quando eu não entender os Teus caminhos. Pai, cuida de mim e das pessoas que amo. Afasta todo o mal, abre as portas que foram fechadas. Abra, Senhor, se for para o meu bem, e guie meus passos conforme a Tua vontade. Senhor, que eu tenha uma noite tranquila, um coração em paz e a certeza de que não estou

0: 7 minutos, um abraço pra você que curte o nosso programa Sertanejo Bom Demais. Hoje, nós estamos perguntando, tem um prato, uma comida especial que quando você come, quando você saboreia, você lembra alguém, hein? Tem esse prato especial? Alô, Aguinaldo!
1: Oi, Guaraújo, tudo bem? Boa tarde, Aguinaldo Alves Serrano. Manda um abraço pra minha filha, Ana Gabriele. Um prato que eu tenho lembrança, assim, que me dá uma lembrança sempre que eu vejo, é o tutu, tutuzinho, sabe? Minha mãe fazia, eu lembro que ela fazia, quando meu pai ia para a roça, a gente plantava arroz, esse negócio, aí de domingo, a gente ia, minha mãe fazia aquele tutuzinho, colocava assim o tutu no fundo, aí vinha com arroz por cima, às vezes com um ovinho frito em cima só. Mas o tutu me dá muita lembrança. Infelizmente, agora dia 5 agora de setembro, faz 15 anos que ela foi embora, infelizmente. Mas Deus sabe das coisas, né? E meu pai fez agora, dia 10, fez 5 anos que ele foi embora. Mas Deus sabe das coisas. Lembranças boas, né? Comidinha, sempre que eu vou em um restaurante e vejo um tutu, lembro minha mãe na hora. E coloco, lógico, né?
0: Aguinaldo, um abraço para você aí, Nova Serrana. Muito obrigado por estar participando com a gente, dividindo aí, né, essas lembranças boas aqui com o nosso programa Sertanejo Bom Demais. E como você mesmo disse, Deus sabe das coisas. Um abraço para você, viu, Aguinaldo? Ótima noite e um bom final de semana. Deixa eu mandar um abraço também ao Valdeir. Ô, Valdeir! Um abração para você, Valdeir. Tá nos dando uma carona com destino a Itaúna. Um abração para você, viu, Valdeir. Muito obrigado pela carona, pela audiência. A Adriana também ligadinha com a gente, juntamente com o Arthur, lá no bairro Santo Antônio, acompanhando o Sertanejo Bom Demais. E hoje, o que tem na capanga do seu Zé? Iniciando com a letra M, M de Maria. O que, que será, hein, que seu Zé tá levando na capanga? Iniciando aí com a letra M de Maria. E tem algum prato especial, uma comida que te faz lembrar alguém na sua vida? Uma pessoa especial? Tem esse prato? Que quando você saboreia esse prato, você lembra de alguém? Participe com a gente. Conta pra gente que prato é esse. 999-740-105. Nós vamos fazer um intervalo e em instantes, Jornal da Cidade em sua segunda edição.

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1: 6h23.
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4: Sempre bem informado nas ondas da 105.5. Tá no ar a partir de agora a segunda edição do nosso Jornal da Cidade. E hoje você confere: mulher leva 15 facadas durante ataque do namorado. Guarda municipal recupera mais de R$200 em mercadorias furtadas em supermercado. E veja também: Observatório Social do Brasil solicita esclarecimentos sobre a instalação de pisos de cimento em parquinhos municipais.
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4: Eu sou Hugo Lacerda e te faço companhia aqui na Espacial FM. É sempre uma honra fazer companhia a você e também levar muita informação de credibilidade aqui nas noites da número 1. Está no ar a segunda edição do Jornal da Cidade, desta sexta-feira, 21 de agosto de 2026. É você na líder de audiência da região.
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4: Vamos então de um assunto polêmico. O Observatório Social do Brasil, Núcleo Pará de Minas, solicitou à Prefeitura da cidade esclarecimentos sobre a instalação de pisos de cimento em áreas destinadas aos playgrounds e parquinhos infantis do município. A preocupação está relacionada à segurança das crianças que utilizam esses espaços, como confirmou a Ana Carolina de Paula, coordenadora do Observatório aqui da cidade.
6: A gente solicitou informações, pois pelas normas da BNT, a norma 16.071/3 de 2021, ela é contra, né? Vai contra a instalação de piso de concreto que não há amortecimento em parques, né? Com altura superior a 60 centímetros. Então a gente está preocupado com a situação e solicitou informações e o motivo pela qual essa medida foi escolhida.
4: É isso, e olha só, acompanhada da solicitação e dos esclarecimentos, o Observatório ainda sugeriu alternativas de superfícies que podem apresentar maior capacidade de absorção de impacto, como destacou a Ana Carolina.
6: A gente pegou o que é sugerido pela norma BNT e deu sugestões, como areia, borracha, mas...
7: Até agora eles não deram retorno?
6: Não, não tivemos resposta até o momento.
7: E a questão não é nova, né?
6: Não, foi em 2024, né, na gestão Elias, foi enviado um ofício e também posteriormente foi encaminhado ao Ministério Público solicitando informações quanto a isso.
7: Não é uma crítica, é uma tentativa de fazer com que o município adeque. Tem várias questões especiais nisso aí, né?
6: Isso, exatamente. A gente busca contribuir, né? Contribuir com o município, pois caso alguma criança caia e machuque, os pais tenham conhecimento dessa norma, a prefeitura pode acabar sendo responsabilizada por isso.
7: É um caráter preventivo.
6: Isso mesmo.
4: Procurado pela nossa reportagem, o secretário municipal de obras, André Lara Amaral, respondeu às solicitações do Observatório Social.
8: Eu não sei se o pessoal já conhecia, mas os dois parquinhos que nós fizemos a regularização daquele piso lá, os dois estavam na terra. E a terra estava crescendo mato, pedras, areia, fezes de animais, então a gente fez a regularização a pedido de dois vereadores e da própria gestão do município. A regularização, ela é feita com cimento mesmo, a gente fez a regularização de cimento e já está sendo feito um estudo para colocar um piso adequado para trazer mais segurança para a comunidade e para os usuários lá, né? Seria um piso emborrachado ou algum outro tipo, mas já está sendo feito o estudo para ver qual piso que é colocado. Esse tipo de material é um material mais caro, é um material muito oneroso para o município. Então, realmente, esse estudo está sendo feito para ver qual tipo de licitação ou de compra desse material que vai acontecer.
4: É isso então, olha, além do parquinho do Bosque do Recanto, O próximo que vai ter o piso regularizado será o do Seringueira, segundo informou o secretário. Pessoal, eleições, hein? Tá chegando, hein? Menos de uma semana após o início da campanha eleitoral, as ruas de Minas Gerais já começaram a receber os chamados wind banner, ou bandeiras de vento. Aqui em Pará de Minas já começou, com propagandas eleitorais dos candidatos. O material está espalhado por passeios e canteiros da cidade. A ação de divulgação é permitida pela Justiça Eleitoral, mas é preciso seguir uma série de regras. Dentre elas, o material de campanha tem que ser móvel e não pode ser espalhado e atrapalhar o trânsito de pedestres e veículos. Também é permitido abaixar bandeiras em imóveis particulares, ou melhor, também não é permitido afixar e baixar bandeiras em imóveis particulares. Informação importante. Também há limite de horários, viu, para exposição desse tipo de propaganda. Elas só podem acontecer das 6 da manhã às 10 horas da noite. Caso o eleitor encontre alguma irregularidade, pode denunciar no aplicativo oficial Pardal da Justiça Eleitoral. A ferramenta é gratuita e está disponível para ser baixada em qualquer celular. Assim que fizer o download do aplicativo, o eleitor terá duas opções de login, ou pelo gov.br ou pelo e-título. Vale ressaltar que é necessário incluir foto, áudio e vídeo, junto com as informações que são solicitadas no aplicativo para aprovar a irregularidade. O eleitor poderá denunciar de forma anônima ou não. Agora nós vamos para o intervalo, nós vamos falar muito, inclusive, sobre eleições nos próximos dias, nas próximas semanas na Espacial. Mas daqui a pouco eu trago notícias policiais.
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4: Mais uma ocorrência de feminicídio, infelizmente. Essa é a primeira que a gente traz hoje aqui na segunda edição do Jornal da Cidade. Mais um caso de violência doméstica foi registrado na região. Uma mulher de 29 anos sobreviveu a um ataque brutal após levar 15 facadas do próprio namorado de 33. A tentativa de feminicídio foi registrada na rua Herculano Guimarães, próximo ao Parque João Reis, em Oliveira. Segundo informações da Polícia Militar, a vítima já possui histórico de agressões registradas contra a suspeita e contava com uma medida protetiva de urgência. Apesar da restrição judicial, o casal havia retomado o convívio recentemente. O atendimento de emergência foi prestado pelo SAMU, que encaminhou a mulher ao socorro médico. Ela sofreu perfurações graves, distribuídas pela região da face, queixo, tórax, abdômen e outras partes do corpo. O homem é conhecido pelo meio policial e tem registro por outros crimes, informou a PM. Agora a gente vai à Nova Serrana, porque a Guarda Municipal recuperou nesta semana mercadorias avaliadas em mais de R$200 durante o atendimento a uma ocorrência de furto em um supermercado no bairro Planalto. Segundo a Guarda Municipal, a equipe foi acionada após funcionários do estabelecimento identificarem a situação. No local, os agentes encontraram um homem, 53 anos, contido pelos colaboradores do mercado. Conforme as informações repassadas, ele teria ocultado diversos produtos e tentado deixar o estabelecimento sem realizar o pagamento. A ação foi interrompida pela equipe de segurança. Entre os itens recuperados estavam produtos alimentícios e de higiene que foram apreendidos e levados à delegacia, juntamente com o suspeito. Tá aí a polícia trabalhando bastante, infelizmente mais um caso de feminicídio na nossa região. Essas são as ocorrências dessa segunda edição do Jornal da Cidade, mas amanhã, sabadão especial, Jornal da Cidade, eu trago mais ocorrências, vou falar também do campeonato de futebol, né? Falar de futebol aqui da nossa região, tem novidades sobre isso, tudo amanhã, na edição especial de sábado do Jornal da Cidade, amanhã sob o meu comando. Sérgio Viana tá de folga amanhã. Pessoal, vou indo nessa, um forte abraço a todos, uma ótima noite de sexta-feira. Valeu! Agora você segue com o sertanejo, que é bom demais!
3: Termina aqui a edição de hoje do Jornal da Cidade. Voltaremos amanhã ou a qualquer momento direto da redação.

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3: É o Sertanejo Bom Demais na nossa Espacial FM. Muito obrigado pelo seu carinho, muito obrigado por sua sintonia. Eu já vou chamar o Sérgio Viana. Sérgio, boa noite.
4: Boa noite, Igor Araújo, ouvintes e internautas. A gente está falando aqui direto da Rua Nova Serrana, na esquina com a Rua Ricardo Marinho, próximo à Plena Alimentos, onde a gente está num acidente aqui nesse momento aqui, entre um caminhão e um carro. Segundo informações coletadas aqui no local, o caminhão e o carro seguiam pela Rua Nova Serrana e os dois fariam a curva para entrar na Ricardo Marinho no sentido Fapam. O caminhão abriu a curva para poder entrar e acabou atingindo o carro que entrou na lateral do caminhão. O carro acabou batendo num imóvel aqui na Rua Ricardo Marinho e ficou destruído. Não houve feridos nesse acidente, porém, uma mulher que estava dentro do carro entrou em estado de choque e está sendo amparada nesse momento aqui pelo Corpo de Bombeiros. Corpo de Bombeiros é esse, Igor, que estava fazendo um trabalho de resgate num acidente aqui na Rua Nova Serrana, no sentido centro, de um carro que bateu em um poste. Primeiro bateu numa casa, depois bateu em um poste, minutos antes desse acidente aqui. O motorista, segundo informações, era inabilitado e sofreu apenas escoriações, não sendo levado aí para a unidade hospitalar. Então, dois acidentes no fim da tarde desta sexta-feira, aqui no bairro Nossa Senhora, na região do bairro Nossa Senhora de Lourdes, em Pará de Minas, aqui na Rua Nova Serrana, próximo à Rua Ricardo Marinho. E mais uma atualização, Igor. Nesse momento, o trânsito está fechado para quem vai para Fapam, quem vem de na Rua Nova Serrana e vai para Fapam. O trânsito está fechado. Os motoristas têm que seguir pela Rua Nova Serrana no sentido bairro JK. E para quem vem, inclusive, da Fapam, pela Rua Ricardo Marinho também, a opção é pegar outras vias para poder sair desse trânsito aqui, porque o trânsito está fechado nesse momento na Rua Ricardo Marinho, esquina com Rua Nova Serrana.
3: Sérgio Viana, eu agradeço pelas informações aqui no nosso programa Sertanejo Bom Demais, é o plantão da Rádio Espacial FM. Ó, se tem notícia, tem Sérgio Viana e aqui você fica muito bem informado.

é a Fazenda São Francisco. Deixa eu mandar um abraço. A Jaqueline ligada com a gente em Onça de Pitangui. Um abraço pra você, viu, Jaqueline? Boa noite. Mais participações. A Marlene ligadinha com a gente no bairro Novo Horizonte. Ô, Marlene! E tá dizendo, só Zé, que você já vai levando na capanga. É uma marmelada. Será que é uma marmelada, Marlene? Um abraço, viu? Muito obrigado pela participação. A Renata também ligadinha com a gente em Garatinga. Ô, Renata! Seja sempre bem-vinda. Muito obrigado pela participação.

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2: 6:44.

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1: Gente, neste momento, a temperatura 27 graus em Pará de Minas, tempo aberto com a umidade marcando 32%.
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1: 6:45.
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Dali Cerveja! Bom finalzão de semana, hein? Deixa eu mandar um abraço ao Sérgio Melo, ligadinho com a gente. Ô, Sérgio! Também a Valéria Gonçalves, o William, a Bebel no Dom Bosco, a Luciana em São José da Varginha. Boa noite, Luciana! Seja sempre bem-vinda! É o sertanejo bom demais! Finalzão de semana, sextão, bebê! Um abraço a você que está sempre ligadinho com a gente!

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3: 6:55.
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1: 6h56.
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3: 6h57.
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Band é o sertanejo bom demais, é a nossa Espacial FM. É você marcando presença sempre com a gente. Uma ótima noite. Você curtindo a programação, né? Lembrando que a partir das 8 da noite tem ele, hein? Anderson Henrique, trazendo o programa Conexão a partir das 8. Bom, e agora nessa cena nós vamos trazer aqui a resposta da nossa brincadeira, que foi a seguinte: o que tem na capanga do seu Zé? Hoje, iniciando com a letra M. É agora.

0: resposta de hoje é um martelo que o seu Zé tá levando na capanga e se dando bem levando pra casa uma camisa exclusiva aqui do nosso programa Sertanejo Bom Demais, da nossa Espacial FM. É a camisa da mercearia Bocardida, lá da comunidade do Pau Furado, a camisa do seu Zé. Quem leva pra casa hoje, hein? É Elane Nogueira Oliveira. Elane Nogueira Oliveira, do bairro Nossa Senhora das Graças, final de telefone 0993, faturando então a camisa do seu Zé, né? A camisa aqui do nosso programa Sertanejo Bom Demais. Oh, e hoje tem, né, seu Zé?
1: Hoje tem festa na mercearia.
0: Opa, e tá todo mundo convidado a participar desta grande festa lá na mercearia Bocardida, na comunidade do Pau Furado, né? E é pra lá que nós vai, né, seu Zé? Vambora! Faturamos hoje, Sazé? Como é que ficou? Hã? Duas pessoas só que disseram que era martelo? Faturamos então? A semana então foi nossa, Sazé? Que beleza, senhor! A semana foi nossa! Vambora, Sazé, porque amanhã tem mais Sabadão na Espacial, Sertanejo Bom Demais a partir das 16 horas. Deixa eu mandar aqui o último abraço ao Arlindo Januário, lá em Contagem, marcando presença com a gente. Um abraço pra você, viu, Arlindo? Gente, um grande abraço, fiquem todos com Deus, em instantes a voz do Brasil. Como eu disse, logo mais a partir das 8 da noite, conexão com o apresentador, né, com o locutor, com o amigo Anderson Henrique e também no aplicativo da nossa Espacial FM, é o programa Som na Caixa. É uma hora de música sem intervalo comercial e sem a voz do Brasil. Valeu, moçada, boa noite e até amanhã. Bye, bye, pessoal. Boa sexta-feira, hein?

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2: Sextou, pode olhar aí, 8:01.
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6: Agora 8:03.
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6: E aí, sextou, bora? 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
6: Vem comigo que é o melhor dia da semana. Eu sou fã de sexta-feira e a partir de agora você fica comigo até às 11, simbora, com energia positiva, alegria, diversão e tem prêmios também, mas ó, só se você participar comigo, você promete? Então simbora, Anderson Henrique, pedido liberado.

E aí, sexta-feira, como é que você tá? Estamos chegando mais uma vez para mais um Conexão, para a gente fechar essa semana com um sorriso no rosto, um sorriso de gratidão a você por estar aí mais uma vez. Obrigado pela sua companhia, pela sua sintonia. O que você tá arrumando nesse sextou? Você já tá provando aquela geladinha? Já tá na tranquilidade? Tá descalço aí na tranquilidade? Tá com o pezinho para cima, curtindo na rede? Já tá no sítio, chácara, na fazenda, ou você que de repente tá como eu, trabalhando? Então, ó, bora pra cima e, claro, vamos com tudo e sempre com você aí do outro lado, sempre, você é a peça mais importante. Sexta-feira, meu filho, pode olhar aí, 21 de agosto de 2026, até aqui temos a reta final da quarta semana do mês, a 34ª do ano, 233 dias já viraram história no ano 2026. Faltando apenas 132 para acabar. E aí, o que você fez? Ainda dá tempo.

0: 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Lembrando, gente, nosso modo de rancho às 10. 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Eu quero até aproveitar, eu quero saber, você tá me ouvindo de onde? Você tá em Pará de Minas? Você tá aqui pela nossa região, por esse centro-oeste que eu amo de paixão? Você tá fora daqui, na região metropolitana? Então, ó, manda pra cá e eu quero saber. Você tá ouvindo a gente pelo FM no 105.5, no aplicativo, pelo site, na sua Alexa? Manda aqui, conta pra mim que eu quero saber, tô curioso.
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0: Sempre, a semana já deu o que tinha que dar. Agora é hora de você fazer o seguinte. Aumenta o som, baixar a preocupação e deixar a alegria assumir o volante. Que hoje, meu filho, o seu Vou Só Dar Uma Passadinha vira história pra você contar na segunda. Pode aumentar um tiquinho, né? 8 e 7, ô Henrique Juliano. Como é que é esse negócio aí de seja ex? Assunto delicado, hein?
2: Pra ser o quê? Pra ser ex, não foi? Então seja ex.

0: Cedinho e Vitor Hugo, hein? Aqui no Sonzão da sua Espaço FM Tubarões. Maiara e Maraísa, vai lá. Elton John com Dua Lipa, Cold Heart. João Neto e Frederico, Chorou na Escadaria. Henrique e Juliano, Seja Ex.
1: Eu não te devo explicações.
0: Fechando aqui a nossa primeira sequência aqui do Conexão nesta noite gostosa. Deixa eu até abraçar aqui de forma muito especial. Ele tá lá comigo, ligado? É o meu vizinho lá no São Marino, na Vila Maria. Alô, meu amigo Gustavo Boca. Um abraço a você, Gustavão. Tamo junto. Grande abraço, meu amigo. Obrigado aí pela companhia. É o Juarez Gustavo. Um abraço pra você, pra Lu. Estamos aí em sintonia, aproveitando aquele momento de folga, né, meu irmão? Um abraço a você, viu, Gustavão? Tamo junto. É o Juarez Gustavo, o cara. Um abraço, meu irmão, obrigado pela companhia, pela sintonia. Que bom tê-los aqui, aí aproveitando esse momento tão especial. Uma folga no sextou, né? É bom demais, hein, meu irmão? Mais que merecido. Grande abraço pra vocês. Obrigado pelo carinho da sintonia aí. Ligados no bairro Vila Maria com a gente. Bom, são 8h22. Vamos fazer a primeira paradinha. Daqui a pouquinho a gente volta com mais, tá? Tem promoção rolando. 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
0: 8h22 agora.

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1: Pará de Minas tem neste momento 25 graus, o céu com algumas nuvens e a umidade relativa do ar em 40%. Beba muita água, hein?
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0: nosso Conexão 8h27 já. Lembrando que às 10 tem o nosso Moda de Rancho, hein? Aí você pede, tá? Pede lá no WhatsApp 99947-4015. Deixa eu abraçar aqui a Beatriz, que tá com a gente no bairro São Francisco. Boa noite, Beatriz. Obrigado pela companhia. Tem áudio por aqui? Vamos ouvir.
1: Boa noite. Manda logo mais aqui. Tá eu, minha esposa Natália, carpetinha. Né? Tá aqui bebendo hoje aqui. Hoje tá só nós três, criança tá tudo com a avó.
0: Ah, coisa boa.
1: Tô lá com a dona Regina.
0: Aí sim, hein?
1: Né? Tá aqui no Capitão João Cruz aqui.
0: Um abraço a vocês aí.
1: Capitão Teixeira, quer dizer, Capitão Teixeira aqui bebendo um aqui.
0: Coisa boa.
1: Sextou, né, bebê? Tem que beber uma, né?
0: Sextou. De lei, não pode falhar, Gabriel.
1: E a Fininha? Vou aplicar a Pepeta na Fininha, vou dar na Fininha hoje. Ela ir embora hoje.
0: Isso aí,
1: mano. A Fininha vai ficar boa, viu?
0: Vai demais. Abraço, Gabriel. Obrigado pela companhia no Bairro das Graças com a gente. Quem mais tá por aqui? Alô, Ronin. Diz aí, Ronin.
2: Oi, Anderson. Tudo bem?
0: Tudo jóia. Boa noite. Boa noite.
2: Como sempre, né? Se você não se incomodar,
0: jamais.
2: Você pedir a música, né?
0: Já sempre conheço, um prazer, né? Ronin.
2: Hoje a música pro Moda de Rancho é Sublime Renúncia, de Leandro Leonardo. Tá bom?
0: Tá falado, meu querido.
2: Você é firme, você é aqui, onde você estiver.
0: Tá
2: sempre,
0: falado.
2: Toda hora.
0: Um abraço a você, meu irmão. Obrigado, viu? É, pela companhia e pela sintonia. Um abraço todo especial pra você, Dona Doci.
3: Oi, Anderson Henrique. Boa noite. Com alegria. É a Conceição aqui da Vila Ferreira. É a docinho da Espacial.
0: Aí sim, hein?
3: Tudo bem com você, Anderson?
0: Tudo
3: jóia,
0: graças a Deus.
3: Espacial FM, sucesso aqui onde você estiver.
0: Sempre, minha amiga, sempre. Obrigado pelo carinho de sempre, pela companhia, tá? Ô, gente, são 8h29. É, a gente vai fazer uma paradinha, porque tem um pronunciamento obrigatório, tá? E daqui a pouquinho, é coisa rápida, a gente já volta com você com a nossa programação. Gente, é rapidinho mesmo. Você não me abandona, não, tá? Que a gente vai junto até às 11 da noite e você não pode me abandonar de jeito nenhum, tá? Você não pode me abandonar. É só, né, o tempinho desse pronunciamento, é jogo rápido e a gente já volta com mais conexão aqui nas ondas da Espacial FM.

0: 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O Evangelho.
1: Ministro da Saúde, Alexandre Padilha.
2: Neste sábado, 22 de agosto, o Brasil inteiro está mobilizado para proteger nossas crianças e nossos adolescentes menores de 15 anos. É o dia D de vacinação. O Ministério da Saúde garante 20 imunizantes seguros e eficazes pelo SUS. Vacinas que protegem contra doenças graves, como sarampo, poliomielite, meningites, pneumonia, coqueluche, febre amarela, influenza, Covid-19, dengue e contra o HPV, um vírus que pode causar diversos tipos de câncer, especialmente o câncer do colo do útero. O meu convite é também um apelo. Leve suas crianças e seus adolescentes a uma unidade de saúde. Procure o posto do SUS mais próximo e leve a caderneta de vacinação na mão ou no celular. O Brasil tem unido forças para recuperar as coberturas vacinais do calendário infantil. Todo esse esforço do povo brasileiro já é reconhecido no mundo todo. Segundo o Unicef, o Brasil reduziu em 86% o número de crianças que não haviam recebido a vacina contra difteria, tétano e coqueluche. E o SUS passou a oferecer mais uma grande conquista da ciência: a vacina pneumocócica 20 valente. A Pneumo 20, que só tinha na rede privada, e agora faz parte do calendário nacional de vacinação. Essa vacina protege contra 20 sorotipos da bactéria pneumococo, incluindo aqueles que mais provocam casos graves, sequelas e mortes por pneumonia, meningite e outras doenças. É assim que o Brasil cuida do seu futuro, valorizando a ciência, fortalecendo o SUS e garantindo políticas públicas que salvam vidas. Quero fazer um alerta muito especial sobre duas vacinas. Uma contra o HPV, um vírus que causa câncer, e a outra contra o sarampo. Em 10 anos de imunização contra o HPV, a prevalência dos tipos de HPV em mulheres vacinadas caiu em 81%. Isso é um marco histórico. Por isso, se você é responsável por um menino ou uma menina na faixa etária indicada, não deixe essa proteção para depois. Vacinar contra o HPV hoje é ajudar a prevenir o câncer no futuro. É uma proteção que pode durar por toda a vida. Já o sarampo é o vírus mais contagioso entre os seres humanos. Em 2024, recuperamos o certificado de país livre do sarampo. Mas os casos da doença explodiram nos Estados Unidos, no México, no Canadá. Desde então, o Brasil tem registrado casos vindos de fora do país. Por isso, toda a atenção das famílias e do SUS é necessária para impedir que o sarampo volte a circular no nosso Brasil. A vacina que protege contra o sarampo é a tríplice viral. Também previne a caxumba e a rubéola. Eu sou médico infectologista, especialista em vacinas e pai de uma criança. Por isso, quero fazer um chamado muito direto às mães, aos pais, aos avós e a todos os responsáveis. Não deixem que as notícias falsas coloquem em risco a saúde das nossas crianças. Vacina é proteção, vacina é cuidado, vacina salva vidas. 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Vamos mostrar mais uma vez que o Brasil sabe se unir para proteger aquilo que tem de mais importante: a vida e o futuro das nossas crianças. 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

0: Tem as outras. 8h34, deixa eu continuar, a gente parou aqui, ó. Vamos lá, vamos trazer pra você a sua participação. Alô, Roninho, abraço pra você. Dona Docinho também tá por aqui. O Luciano tá aqui. O Luciano também, já. Ah, o Luciano aqui, ó. Ô, Luciano. É, rapaz, você vai dar aquele rolê maneiro amanhã. Tem que aproveitar mesmo o fim de semana. Diz aí, manda o seu recado pra gente aqui no Conexão.
1: Ah, tô deitado aqui, né? Ah, amanhã vou pra roça, andar de cavalo. Que é Luciano. Barcelona Monteiro. Manda a música aí pra nós. Leonardo. Amanhã eu vou andar de cavalo amanhã lá na roça. É Luciano, falou?
0: Muito bom, muito bom. Tá certo. Um abraço pro Luciano aí do bairro Santos Dumont, ligado com a gente. É, a sogrinha também tá com a gente. Dona Elaine, beijo pra senhora. Tá ligada sempre em sintonia lá no São Francisco. Os meus companheiros fiéis também do Recanto estão aqui, ó.
2: Boa noite, meu amigo Anderson Henrique.
0: Boa noite,
2: aqui quem tá falando é Marcelão do Recanto da Lagoa. Opa. Queria mandar um abraço pra Nair, pra Valentina e pra toda a turminha do Recanto.
0: Tá falado.
2: No modo rancho, manda aí pra mim. É César e Paulinho, Boboque e Bobão. É o Marcelão do Recanto da Lagoa, Anderson. Boa noite.
0: Abraço,
2: tchau, obrigado.
0: Marcelão, tamo junto.
3: Boa noite, Anderson. Gostaria de oferecer uma música pro Marcelo e pra Valentina, todo turminha do Recanto. Manda aquela pra mim na moda de rancho. De Paulo e Paulino, Amor de Primavera. É a Nair do Recanto, especial financeiro aqui sempre.
0: Abraço pra vocês, Marcelão, Nair, obrigado mais uma vez, tá? Eu sou o Gregório do Chup Chup e a Dona Geralda também estão aqui, ó, sempre, sempre de ouvido colado com a gente. Abraço pra vocês também, ótimo fim de semana, viu, seu Gregório? Tô obrigado mesmo pela presença com a gente aqui mais uma vez. Tá vendo só? Tá faltando só você. Às 10 tem o nosso Moda de Rancho, tá? Você vai fazer seu pedido através do 999-740-105. E eu quero saber, você tá ouvindo a gente por onde? Você tá no 105.5? Tá no aplicativo, tá no site, você de Pará de Minas, você de toda a região, todo o entorno aqui, eu quero que você manda pra cá, manda pra gente aqui, como é que tá chegando o nosso sinal aí? Tá chegando daquele jeito? Então, ó, manda pra cá através do 999-740-105. Estamos em Pará de Minas, nosso código diário aqui é o 37. Então, ó, encaminha pra cá, manda seu áudio. E tem um detalhe pequeno e muito importante, tem promoção rolando, tá? Tem promoção rolando, você pode se dar muito bem aqui no finalzinho do Conexão. O que você acha de você curtir? Ícaro e Gilmar, Panda, Humberto e Ronaldo e também tem Pedro Lima e o Grupo CDB. O que você acha? Lá no Gigante da Pampulha, no Mineirão em BH. Já pensou? É o Cê Tá Doido. Então, ó, não perde tempo não, tá? Participa com a gente lá no aplicativo e boa sorte que no finalzinho do Conexão vai rolar o resultado. E eu tô torcendo por você. Confia, confia, acredita. 8h37 é o nosso Conexão pelas ondas da Espacial FM. Tá chegando ele, Mirosmar. Zezé de Camargo, irmão da Lua, amigo das estrelas. Cansei de...

0: só no canta desse aí. Israel Randolfo, Tom Play, Zezé de Camargo, Mirosmar, Irmão da Lua, Amigo das Estrelas, pra fechar mais uma sequência por aqui no nosso Conexão, no nosso sextão, hein? Que delícia, hein? Faltando 17, agora 16 minutos para as 9, 8h44 já, às 10 tem o nosso Moda de Rancho. Deixa eu dar um pulinho ali, pertinho de Conceição do Pará, ali no Cavalão, para mandar um abraço todo especial pro meu amigo Suedinho. Alô, Suedinho do Escolar, tá lá ligado com a gente, curtindo o 105.5. Ele e também a dona Sandra, um abraço especial para vocês, viu, Suedinho? Coisa boa saber que você tá aí ligadinho com a gente, e é desde cedinho, né? Carregando a turma ali para lá, para cá, sempre sintonizado. Suedinho, um abraço todo especial pro senhor, viu? Para toda a família, dona Sandra, essa turma bacana demais aí, do Cavalão com a gente, tá aí no sextão, né, Suedinho? Na tranquilidade, relaxado, né, rapaz? Um grande abraço pro senhor, pra dona Sandra, toda a família, todo o pessoal aí no Cavalão. Pra você que de repente não conhece, ó, fica ali pertinho de Conceição do Pará, né? Na divisa com Carioca, né? Na divisa, literalmente, entre Pará de Minas, Conceição do Pará e Nova Serrana. Grande abraço pra todos aí no Cavalão com a gente. E você, tá onde? Eu quero saber onde você tá ouvindo a gente. Manda pra cá. Amorzinho, beijo pra você também. Sextou, né? Amo muito você, Vanessa Lima, nos ouvindo também, sintonizada. Obrigado também pelo carinho. E daqui a pouquinho eu já vou voltar aqui para poder registrar sua participação, tá? Através do 99974-0105. Às 10, nosso Modo de Rancho. Você vai pedindo e, claro, a gente vai atender. Seguinte, uma paradinha rápida. A gente já volta com mais sucesso por aqui no nosso Conexão. Até às 11, você não pode me abandonar. Vamos juntos.
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0: Faltando 15 para as 9.
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3: 8h48.
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1: Faltando 10 para as 9.
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Esse som é uma delícia, né? O som do Train, Hey Soul Sister. Aqui no somzão da sua Espacial FM. Deixa eu mandar um abraço pra ele, meu querido amigo Vaguinho. Beijo pra você, Vaguinho. Sabe o que ele tá fazendo, gente? Ele tá fazendo, sabe o quê? Tá provando uma. Mais que merecido. Esse moço trabalha demais. É o meu amigo comunicador lá da 96 de Nova Serrana. Vaguinho, beijo pra você, meu amigo. Excelente noite aí. Aproveita bastante este momento. Não há coisa melhor. E o Vaguinho, gente, é um apaixonado por rádio, assim como eu, né, Vaguinho? Se ele me abandona, não, viu, Vaguinho? Até às 11, tamo junto, hein? Faltando um minuto pras 9. O Panda tá chegando aqui com Corpo Nu. 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O sucesso é aqui!